0: Eu te amo.
1: Tema do filme de mesmo nome, do nosso querido Jabor. Vamos ouvir então Eu Te Amo, composição de Tom Jobim e Chico Buarque. 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

0: Que maravilha! Começamos bem, não? Acabamos de ouvir Eu Te Amo, composição de Tom Jobim e Chico Buarque, interpretada por Gilson Peranzetta e Mauro Senise, uma das mais belas parcerias de Tom e Chico, de 1981, escrita para o filme de mesmo nome, com direção de Arnaldo Jabor, também de 1981. E nesse arranjo belíssimo do Gilson, que ele nos apresenta nesse duo com sax alto de Mauro Senise. Bom, eu gostaria, antes de falar com o Du especificamente sobre o trabalho que o Du nos apresenta, Gilson e Mauro, falar um pouquinho para aquele ouvinte jovem que ainda não tem muita familiaridade com o trabalho de Gilson e Mauro, que vocês nos falassem como é que surgiu o interesse pela música, como é que surgiu a história de vocês com a música. Começar pelo Gilson, mais velho primeiro, né, Mauro? É
1: Não,
0: pouca coisa, né? Não é, Gilson?
1: mas é o seguinte, eu sou lá de Brás de Pina, né, do subúrbio.

0: Rio. Minha mãe tocava bandolim, meu avô tocava violão, minha tia cantava, minha avó também e tal. E aí, sábado, tinha aqueles saraus de encontro da família e tal. E minha mãe nos colocou, eu e meu irmão, né, para estudar música e tal. E aí começou. Comecei com acordeon.
1: Com acordeon.
0: E depois piano.
1: Seguimos. Ainda toca acordeon, Jô?
0: Ainda.
1: É?
0: Ainda toco.
1: Que maravilha.
0: É isso aí.
1: Pronto a história.
0: É, e aí comecei a estudar e tal, conservatório, escola de música e tal, estudar com professores particulares, piano e tal. E assim foi, baile, toquei muito baile. Ah, e uma coisa importantíssima, outro dia me perguntaram uns meninos, você estudou na Berkeley? Você estudou na Juilliard? Eu falei, não, eu estudei na Suburbone. O swing está lá.
1: É verdade, é verdade.
0: Não, mas na Sorbonne não tem música. Eu digo, não é Sorbonne.
1: É Suburbone.
0: Suburbone.
1: Grandes músicos surgiram no Suburbone, aqui do Rio de Janeiro, especial.
0: Músicos maravilhosos.
1: É verdade.
0: Isso aí.
1: Mauro começou também com a nossa querida, estudando com a nossa querida Odete Ernest Dias, né?
2: É, maravilhosa. Eu comecei tarde, né, diferente do Peranza, com 20 anos, mas tive a grande sorte de estudar com a Odete. Não sabia absolutamente nada de música, quem era Bach, quem era Mozart, nada. Uma cultura mais roqueira, vamos dizer assim, né? Led Zeppelin, Jimi Hendrix e tal, fui me educando aos poucos. Nada contra, lógico.
1: Sim.
2: Jimi Hendrix, maravilhoso, mas enfim. Então, e depois, um ano e meio depois, estudei com o grande mestre Paulo Moura.
1: Paulo Moura, maravilhoso.
2: E aí também foi, né? Hermeto Pascoal, Egberto Gismonti, Luizinho Essa, Wagner Tiso, aliás, com quem eu comecei, me deu grande força, Peranzetta, Cristóvão Bastos, Jota Moraes, grandes músicos com quem eu vou aprendendo também no dia a dia.
1: Verdade. O Cama de Gato, 1900.
2: Cama de Gato, maravilhoso.
1: Foi 85?
2: 1985.
1: Ah. É.
2: Está vivo até hoje aí, gente.
1: É verdade, até
2: tá
1: hoje.
2: Tocando,
1: né? O Cama de Gato está aí. Né? Fundado com Pascoal Meirelles, né?
2: Pascoal Meirelles, grande Pascoal. Uhum. Hoje em dia o Jota Moraes,
1: uhum,
2: teclados, o Mingo Araújo, percussão, André Neiva, contrabaixo. Um quinteto. Muito bacana.
1: Maravilha, maravilha. Bom, vamos seguir então com o Jazz Livre. Vamos para mais uma música. Vamos ouvir agora The Summer Knows, composição de Michel Legrand. 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

0: Ouvimos The Summer Knows, composição de Michel Legrand, interpretada por Gilson Peranzetta e Mauro Senise, tema do filme Houve Uma Vez um Verão, do Robert Mulligan, de 1971, tema que ficou também imortalizado pelo Johnny Mathis, né, Mauro? E você que nos ouve pela Rádio MEC do Rio de Janeiro, de Brasília ou de Belo Horizonte, pela Rádio FM Cultura de Porto Alegre, ou ainda pelas emissoras da Rede Nacional de Comunicação Pública presentes em todo o Brasil. Está gostando desse jazz livre? Mande sua mensagem para nós pelo nosso WhatsApp, que é o 219-9710-0537. Sua participação, você sabe, é sempre muito importante. 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Bom, vamos falar agora um pouco sobre o surgimento do Duo e a sua trajetória. Como é que foi o começo do Duo? Quem fala primeiro, Gilson?
1: Esse é o começo seguinte. Nós nunca tínhamos tocado juntos, né? Sempre gravando nos estúdios, tal,
0: Isso
1: meus
0: há 30 e
1: arranjos,
0: tantos
1: tal.
0: anos atrás, né, Gilson?
1: É, muito tempo. E aí o Mauro recebeu uma proposta de fazer duos, mas duos inéditos, com um pianista que ele nunca tinha tocado. Aí ele falou no meu nome. Então ele me ligou e nós começamos. Eu fui na casa dele a primeira vez, levei os arranjos e já ficou tudo certo.
0: Pronto, Dudu inédito,
1: É, Mauro,
0: já são
1: fala aí.
0: 32 anos, né, Mauro?
1: 32.
2: 32.
0: Quantos álbuns gravados já?
2: 12.
0: 12
2: 12
0: álbuns.
2: álbuns.
0: E estrada, então, shows aí
2: É,
0: pelo Brasil,
2: bastante
0: pelo
2: shows
0: mundo.
2: e fora do Brasil também, São
0: É.
2: Francisco, na Europa também.
0: Bom, nós vamos ouvir agora Chinatown, composição de Jerry Goldsmith, né? Comentava até com vocês que eu assisti o filme agora recentemente, novamente. O filme é de 74, Jack Nicholson, novinho, né? Dando um show de interpretação. Vamos ouvir então Chinatown, composição de Jerry Goldsmith. Você está na Rádio MEC e este é o Jazz Livre.

0: Belíssimo tema, né, do Jerry Goldsmith, belíssima interpretação desse duo maravilhoso, Gilson Peranzetta e Mauro Senise, Chinatown, tema do filme de 1974, de mesmo nome, de Roman Polanski. Falar um pouquinho agora do repertório das músicas que estamos ouvindo nesse programa, do Cinema 2. O álbum foi lançado em 2019. Bom, vocês são dois cinéfilos, né? E aí, como é que foi a escolha dos temas? Ficou muita coisa de fora, Mauro?
1: É, realmente muita coisa, que é muito filme, muita trilha bonita, né?
0: Sim.
1: Principalmente uns 30 anos para trás, realmente só tinha craque, né?
0: É
1: E
0: verdade.
1: a minha mulher que produziu o CD, a Ana Luísa, ela deu algumas ideias bacanas, né? Esse, por exemplo, o Chinatown, ela pediu, que ela adorava, né, esse tema, enfim. E cada um foi também lembrando alguns temas. Eu lembrei do Someday My Prince Will Come, que por acaso não vamos fazer hoje, mas aí teve a participação do Zeca e tal. E o Peranza também lembrou de alguns, fez algumas sugestões, enfim, foi bem democrático, né?
2: Ah, aqui o Mingo gravou, como é?
1: O tema de Atari
2: Tema de
1: também,
2: Atari,
1: que é
2: sim. Mancini, né?
0: Sim.
1: Muita música bonita, né?
0: É verdade, mas a seleção tá maravilhosa
1: Tá bem
0: que
1: bacana.
0: vocês trazem para hoje aqui.
1: É.
0: Lembrando também que quem vai assistir ao show do Peranzetta com o Mauro Senise, além desses temas que vamos apresentar hoje aqui, outros temas também,
1: Outros
0: é
1: temas
0: razão
1: do
0: exatamente você
1: filme.
0: apresentar, porque nós temos a questão do tempo, né?
1: É,
0: Mas outros
1: tem Bala
0: temas.
1: com Bala, tem uns
0: Sim.
1: arranjos muito legais do Peranzetta lá.
0: Maravilha.
1: Pixinguinha, etc e tal.
0: Maravilha. 21997100537, nosso canal de comunicação aqui no Jazz Livre, é o nosso WhatsApp. Bom, seguindo agora nessa escolha preciosa que vocês fizeram aí desse álbum, né? Que é o Cinema 2. Vamos agora para mais uma pérola do cinema, Amarcord, de Nino Rota, nosso querido Fellini, essa parceria maravilhosa, um outro duo maravilhoso, né?
1: É, isso
0: Nino
1: aí é
0: Rota e Fellini, né, Mauro?
1: imbatível, né? Fellini é um
0: É.
1: gênio. Nino Rota também é um
0: É
1: grande
0: verdade.
1: compositor. Tem peças impressionantes,
0: Incríveis.
1: maravilhosas, né?
0: É verdade.
1: Eu adoro esse tema, assim, acho muito coisa do circo mesmo. Você vê
2: Que é
1: o
2: coisa
1: filme
2: do
1: do Fellini, é
2: simples,
1: uma
2: Mauro. Do
1: música
2: simples,
1: maravilhosa.
2: cara. O simples. Como é que o simples. Ele fez um negócio tão sensacional com o simples, né?
1: É. É.
2: É maravilhoso.
1: Muito legal.
0: Verdade. Vamos ouvir então com esse duo maravilhoso. Amarcord, de Nino Rota. 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

0: Tema maravilhoso, Amarcord, Nino Rota, tema do filme de Federico Fellini, de 1973, interpretada por Gilson Peranzetta e Mauro Senise, aqui no Jazz Livre. Bom, seguindo agora com o Jazz Livre, nós vamos a um tema que é Over the Rainbow, composição do Harold Arlen e Yip Harbrook, interpretada pelo Gilson e pelo Mauro. A curiosidade desse tema é que quase foi cortada, né, do filme.
1: Sim.

0: Não é, Gilson?
1: É
0: Que foi
1: isso aí.
0: considerada adulta demais.
1: Muito adulto para ela cantar. Ela tinha 16, eu acho.
0: Pois é, para Judy Garland, né?
1: É.
0: E que bom que não foi cortada, né?
1: Com certeza.
0: Que foi um sucesso maravilhoso, Over the Rainbow. E, aliás, levou o Oscar de melhor canção em 1939. Né? Vamos ao tema, então?

0: Over the Rainbow, composição de Harold Arlen e Ippo Harbog, interpretada por Gilson Piranzetta e Mauro Ceniz aqui no Jazz Livre, tema do filme O Mágico de Oz. E vamos seguindo aqui no Jazz Livre com o tema de sua autoria, né, Gilson? Nós as Crianças, que tema lindo, hein?
1: Nós as crianças, é. Eu fiz em homenagem aos músicos, porque os músicos só envelhecem por fora, né? Por dentro estão sempre procurando uma harmonia nova, uma notinha, um swing e tal. Então se chama Nós as Crianças.
0: Maravilha. Tem uma
1: Sabe?
0: frase sua que eu gosto muito também. Eu estou sempre tocando, então não dá tempo de envelhecer.
1: Ah, não dá. É isso aí.
0: Vamos ouvir então Nós as Crianças, de Gilson Peranzetta, com o do Gilson Peranzetta e Mauro Ceniz aqui no Jazz Livre.

0: Tema lindo de autoria de Gilson Penazeta, Nós as Crianças, interpretada pelo Gilson e Mauro Senise, ao vivo aqui no Jazz Livre. Bom, infelizmente estamos chegando ao final deste programa, tem uma música para encerrar ainda, não saia daí. Lembrando que o ouvinte quiser acompanhar o trabalho de vocês, vocês estão nas redes sociais, é lógico, né? Gilson Penazeta, Mauro Senise. Quero agradecer muito, Gilson Penazeta, Mauro Senise. Muita gratidão por ter vocês aqui, uma honra recebê-los aqui em nossos estúdios, viu?
1: Honra nossa, honra nossa.
2: Obrigado, parabéns pelo programa, hein?
0: Obrigado, Mauro. E vamos encerrar com música, mas antes eu vou dar os créditos aqui do programa. O Jazz Livre tem coordenação de produção de Rodrigo Soprana, produção de Brisa Evangelista e Carlos Soca, trabalhos técnicos de Ed Guimarães, Silas Mendes, Carlito, André Luna, Eduardo Sai, Roberto Barrucho, coordenação de operações de Felipe Chagas e gerência de rádio de Tiago Regotto. Eu quero agradecer muito a você que nos acompanhou aqui, nos acompanha no Jazz Livre. Não vou falar muito não para dar tempo da gente ouvir esse duo maravilhoso agora com Cinema Paradiso, de Ennio Morricone. Vamos ouvir então Jazz Livre aqui pela sua Rádio Mac.

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1: Tiago de Melo, poeta da floresta, do homem e da utopia.

0: poema Os Estatutos do Homem é um dos mais conhecidos textos de Tiago de Melo. Aqui o escutamos em uma versão registrada no programa Encontro Marcado, da TVE Rio de Janeiro, gravado na década de 1980.
1: Os Estatutos do Homem. Artigo 1º. Fica decretado que agora vale a verdade, que agora vale a vida, e que de mãos dadas trabalharemos todos pela vida verdadeira. Artigo 2. Fica decretado que todos os dias da semana, inclusive as terças-feiras mais cinzentas, têm direito a transformar-se em manhãs de domingo. Artigo 3. Fica decretado que a partir deste instante haverá girassóis em todas as janelas, que os girassóis têm direito a abrir-se dentro da sombra e que as janelas devem permanecer o dia inteiro abertas para o verde, onde cresce a esperança. Artigo 4. Fica decretado que o homem nunca mais duvidará do homem, que o homem confiará no homem como a palmeira confia no vento, como o vento confia no ar e como o ar confia no campo azul do céu. Parágrafo único. O homem confiará no homem como o menino confia em outro menino. Artigo 5. Fica decretado que os homens estão livres do jugo da mentira. Nunca mais será preciso usar a couraça de palavras, nem a armadura de silêncio. O homem se sentará à mesa com o seu olhar limpo, porque a verdade passará a ser servida antes da sobremesa. Artigo 6. Fica estabelecida durante 10 séculos a prática sonhada pelo profeta Isaías: e o lobo e o cordeiro pastarão juntos, e a comida de ambos terá o mesmo gosto de aurora. Fica decretado, por definição, que o homem é um animal que ama e que, por isso, é belo. Muito mais belo do que a estrela da manhã. Fica estabelecido o reinado permanente da justiça e da claridade. E a esperança será uma bandeira generosa, para sempre desfraldada na alma do povo. Fica estabelecido que o pão de cada dia tenha no homem o sinal do seu suor, mas que tenha sempre o quente sabor da ternura. Fica decretado que a maior dor sempre foi e será sempre não poder dar amor a quem se ama, sabendo que é a água que dá à planta o milagre da flor. Fica permitido a qualquer pessoa, a qualquer hora da vida, o uso do traje branco. Fica decretado que nada será proibido. Tudo será permitido. Inclusive brincar com os rinocerontes e caminhar pelas tardes com uma imensa begônia na lapela. Parágrafo único. Só uma coisa fica proibida: amar sem amor. Fica decretado que o dinheiro nunca mais poderá comprar o sol das manhãs vindouras. Expulso do grande baú do medo, o dinheiro se transformará numa espada fraternal para defender o direito de cantar e a festa do dia que chegou. Artigo final. Fica proibido o uso da palavra liberdade, a qual será suprimida de todos os dicionários e do pântano enganoso das bocas. A partir deste instante, a liberdade será algo vivo e transparente, como um fogo, um rio ou como a semente do trigo. E a sua morada será sempre o coração do homem.
2: Tiago de Melo, de 1926 ao infinito.
1: Que eu escrevo para quem acredita na possibilidade da transformação. Eu escrevo para quem tem esperança.
3: Vem aí, Rio.

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3: Dois contos inéditos de Nelson Rodrigues ganham pela primeira vez uma montagem teatral em Diabólica Vingança, em cartaz no Rio. Dirigido por Renato Carreira, o espetáculo apresenta A Mão Esquerda e Vingança, na íntegra. Dividida em dois atos, a peça acompanha relações atravessadas por desejo, violência e segredos íntimos. A temporada vai de 30 de abril a 24 de maio no Futuros Arte e Tecnologia, no Flamengo. Do Rio de Janeiro, Jansen Campos para a Rádio MEC, clássica e atual.
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9: Duas horas e 3 minutos.
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11: Boa noite, está começando Todas as Bossas. Eu sou o Pedro Pontes e conto com a companhia de vocês, com a audiência de vocês, até às 11 da noite. Você sabe que aqui em Todas as Bossas é música de qualidade, música instrumental brasileira, bossa nova, enfim, aquilo que há de melhor na nossa música popular brasileira. E nós começamos com um grande representante, Ivan Lins, Cor das Cordas, parceria com Vitor Martins, para Somos Todos Iguais, esta noite, e Ai, Ai, Ai, Ai.

0: estamos aí.
1: Você ouviu Durval Ferreira na interpretação de Denise Pinot para a música I Love You, You Love Me. E abrindo todas as bossas de hoje, Ivan Lins e Vitor Martins, Cor das Cordas. Ah, na interpretação do Cor das Cordas, a música Somos Todos Iguais Esta Noite e Ai, Ai, Ai, Ai.
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1: E a gente segue com a música Gratidão, de Tia Amélia, na interpretação de Hércules Gomes.

0: Você ouviu Verão do Meio Mundo, música de Dante Ozzetti na interpretação da Orquestra de Cordas Dante Ozzetti. E antes, abrindo o bloco, Hércules Gomes, na música de Tia Amélia, Gratidão. 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
0: E nós seguimos a nossa programação musical com o gênio João Gilberto.

0: Você ouviu Carlos Malta, de Dorival Caymmi, Você Já Foi à Bahia? E abrindo o bloco, João Gilberto, música de Marino Pinto e Zé da Zilda, Aos Pés da Cruz.
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0: Você ouve agora a espetacular Betty Carter, na música dela mesma, Make Him Believe.

0: E fechando esse bloco espetacular, tivemos Jazz Jig interpretando John Coltrane em Equinox. E abrindo o bloco, a sensacional Beth Carter, Make Him Believe.
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0: Nós seguimos aqui com Noites com Sol, de Ronaldo Bastos e Flávio Venturini, na interpretação de Beth Saroldi.

0: Você ouviu o grupo Cama de Gato, música de Pascoal Meirelles para Prumoura, e a primeira, Ronaldo Bastos e Flávio Venturini, na interpretação de Beto Saroldi para Noites com Sol.
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0: E nós vamos terminando todas as bossas de hoje com Miles Davis e Paquito de Rivera.

0: E nós vamos terminando todas as bossas de hoje com Miles Davis e Paquito de Rivera. Você ouve a primeira com Ernestine Anderson. A música, claro, do genial Miles Davis, All Blues. E Chuchu, música de Paquito de Rivera, com a própria interpretação desse genial caribenho Paquito de Rivera. O Todas as Bossas vai ficando por aqui. Eu, Pedro Pontes, agradeço muito a sua companhia, a sua audiência. Nós estamos de volta amanhã, às 10 da noite.
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2: Alô, amigos do Concertos UFRJ. Aqui fala o Henrique Casas e no programa de hoje daremos início às homenagens pelo centenário do grande compositor Moacir Santos, pernambucano, nascido em Flores, no município da Serra Talhada. Moacir foi um dos músicos mais originais do século XX na música brasileira. Chegou ao Rio de Janeiro no final da década de 1940 e, num instante, se tornou um músico admirado, contratado da Rádio Nacional, a emissora de maior prestígio da época, e ali, convivendo com grandes músicos e depois com professores como o alemão Hans Joachim Korreuter e o petropolitano César Guerra Peixe, Moacir lançou as bases de uma música totalmente original, diferente de tudo que existia, inclusive com a audição de todo o LP Coisas, um LP que já é uma lenda na música brasileira, lançado em 1965, e que influenciou gerações e gerações de músicos. Mas a gente vai começar vendo o Moacir fazendo música em parceria com Vinícius de Moraes. Vinícius era um grande admirador do Moacir, inclusive o cita no famoso Samba da Benção, né? Moacir Santos, que não és um, és tantos. E Elisete Cardoso gravou uma série de músicas feitas em parceria por Vinícius e Moacir. Vamos ouvir Menino Travesso, Triste de Quem, Se Você Disser Que Sim e Lembre-se, na voz da divina Elisete Cardoso. Moacir Santos, ainda antes das grandes descobertas exibidas no LP Coisas.

Ouvimos Menino Travesso. De quem? Se você disser que sim. E lembre-se, composições de Moacir Santos, com letra de Vinícius de Moraes, na interpretação da inesquecível Elisete Cardoso. E nós vamos seguir mostrando o Moacir, prestador de serviço, aquele maestro escrevendo, mas que já tinha, em todos os seus arranjos, elementos um pouquinho diferentes da música comercial que se fazia na época. Eu digo na época, final dos anos 1950, começo da década de 1960. Vamos ouvir duas músicas de Geraldo Vandré, Canção Nordestina e Fica Mal com Deus, com arranjos de Moacir Santos.

ouvimos Canção Nordestina e Fica Mal com Deus, músicas de Geraldo Vandré e Théo de Barros, com arranjos de Moacir Santos e a voz marcante do compositor. Vamos seguir mostrando aí também dessa época, ainda um pouco antes, um arranjo de choro que Moacir escreveu, uma gravação com o saxofonista Sandoval, um choro de Oswaldo Rosa chamado Mágoas, e depois um samba exaltação de autoria de Marcel Cazes, sim, ele mesmo, meu pai, que tirou segundo lugar num festival promovido pelas lojas O Rei da Voz e que tinha na equipe de arranjadores o Moacir Santos. E nós vamos ouvir o samba exaltação Tudo é o Amor, de Marcel Cazes, na voz de Maria Isabel, e um arranjo em que dá passagem do recitativo para o ritmado, uma coisa típica do samba exaltação, o Moacir Santos colocou lá uns compassos de 3x8, ele já estava bolando tudo aquilo que ele iria fazer depois. Moacir Santos, maestro, colocando sua criatividade à disposição da música de outros autores.

Ouvimos Mágoas, de Oswaldo Rosa, com Sandoval no sax tenor, e Tudo é Amor, de Marcel Cazes, com Maria Isabel e arranjo para a orquestra de Moacir Santos. E vamos seguir mostrando que o Moacir, no comecinho de sua vida de compositor, esteve muito ligado ao choro. É o caso de Vaidoso e Cleonix, que foram gravados já no século XXI num disco chamado Choros e Alegria, uma homenagem ao Moacir, feita pelos músicos Mário Adnet e Zé Nogueira. Vaidoso e Cleonix, Moacir Santos no início de sua caminhada de compositor.

Ouvimos Vaidoso e Cleonix, choros de Moacir Santos, faixas do disco Choros e Alegria, produzido pela dupla Mária Dinet e Zé Nogueira. E vamos seguir mostrando como, nos anos 1960, o Moacir era realmente uma espécie de guru que fazia a cabeça dos músicos mais avançados da época. É o caso de Sérgio Mendes, que gravou no famoso disco Você Ainda Não Ouviu Nada, coisa número 2, e depois Nanã, coisa número 5, num arranjo de Moacir Santos que abre o disco do baterista Edson Machado. São dois discos marcantes, meio de vanguarda, de meados da década de 1960, e que mostram a liderança que exercia Moacir Santos naquele momento.

Ouvimos Coisa número 2, com Sérgio Mendes e Sexteto Bossa Rio, e Nanã, em arranjo de Moacir Santos, abrindo o disco do baterista Edson Machado. E vamos ouvir agora As Coisas de 1 a 4, na versão em que aparecem no LP lendário, lançado no começo de 1965, um disco que fez a cabeça de gerações e gerações de músicos brasileiros, chamando atenção para uma originalidade e uma questão rítmica colocada de outra maneira que não a forma convencional do acompanhamento da música popular. Moacir Santos, na vanguarda.

0: Ouvimos coisas 1, 2, 3 e 4 de Moacir Santos na versão do próprio autor no lendário LP de 1965. Nosso concerto do FRJ vai ficando por aqui, esperando encontrar vocês novamente na semana que vem. Até lá!
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2: 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Falando Converso.
3: No jardim do castelo desse bruxo, d'asas d'ouro e olhos verdes de dragão, tu és, à beira de um lilás repuxo, um grande lírio de ouro e de açafrão. Transformado em pavão por esse bruxo, vivo te amando em tardes de verão, dentre as rosas e os pássaros de luxo, do jardim desse bruxo castelão. Tenho medo que um dia o jardineiro, mas nunca estou bem certo do canteiro, há de colher-te, ó minha flor tafu, porque eles sabem que em manhã serena, não suportando a ausência da açucena, há de morrer esse pavão azul.
2: Sossígenes Costa, Pavão Azul, por Neide Arcanjo. 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
3: Olá pessoal, está começando o Arte Clube, aquela hora do seu dia dedicada à cultura, à arte e à música popular brasileira, aqui na Rádio MEC e na Nacional Rio. No Arte Clube de hoje, a cobertura do Festival de Cannes. Temos um papo com a diretora e roteirista Nina Facchinello, que apresenta o filme A Versão da Lei, sobre falhas judiciais no combate à violência contra mulheres. Também vamos conhecer o filme argentino La Pera, com Selton Mello no elenco. E o Giro na Cultura, a gente traz o único filme autoral brasileiro na seleção de Cannes, o curta Laser Gato, do diretor Lucas Ascher e o produtor João Pereira Weber. Temos ainda os lançamentos musicais da semana, com direito a duas gravações novas do Chico Buarque. Também agenda cultural, tudo isso com você, até uma hora. E começamos com Zélia Duncan.

0: Você ouviu no Arte Clube Sempre Livre, esse seu jeito sexy de ser. Lembrando que a entrevista com a Dulce Quental, do Sempre Livre, tá lá no nosso canal da Rádio MEC no YouTube para você curtir. Só curtir lá o canal da Rádio MEC no YouTube e a nossa playlist Arte Clube. Também tivemos Cleiton e Cledir, Fonte da Saudade, e Zélia Duncan, Agudo Grave.
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0: O único filme autoral brasileiro na seleção de Cannes, o curta Laser Gato, chama a atenção no festival. O diretor Lucas Ascher e o produtor João Pereira Weber batem um papo com a repórter da RFI, Adriana Brandão.
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4: Lucas Ascher é o diretor e João Pereira Weber, o produtor do único filme autoral brasileiro na seleção oficial deste ano do Festival de Cannes. O curta-metragem Laser Gato será exibido na mostra La Cinefa, dedicada a filmes de escolas de cinema e de início de carreira. Rodado em São Paulo, o curta acompanha a travessia inquietante de um adolescente pela cidade em uma única noite, tentando salvar um gato. Laser Gato foi selecionado entre mais de 2.500 curtas. Olá, Lucas. Olá, João.
5: Olá.
4: Como foi a aventura de vocês até chegar a essa conquista, Lucas?
5: Foi de muita insistência, porque é um curta-metragem de baixo orçamento, gravado em São Paulo à noite. Então, foi um percurso de pedir muitos favores e contar com uma equipe muito legal que acreditava no filme.
4: E deu
5: E
4: certo.
5: deu certo. Foi um processo de 1 ano e meio.
4: João?
6: Trabalhar com o Lucas sempre é bem divertido e ele cria desafios bem difíceis, mas também divertido. Então foi um processo que foi difícil desde o começo até o fim, mas a gente está bem feliz com o produto final.
4: Ser o cineasta e o produtor do único filme autoral brasileiro em Cannes em 2026 traz mais peso ou mais responsabilidade nesse momento de grande visibilidade do cinema nacional? Lucas.
5: Traz bastante peso, com certeza eu sinto uma pressão das pessoas gostarem e se identificarem com o filme, especialmente o público brasileiro. Me traz felicidade, né, de estar representando o Brasil. Infelizmente, gostaria que tivessem mais filmes brasileiros sendo representados, mas me dá muita animação de poder mostrar São Paulo, um recorte de São Paulo que eu acho que não é tão mostrado assim. São Paulo visto sob um viés que conversa mais com cinema de gênero, não necessariamente um gênero ou outro, mas tem algumas influências de gêneros diferentes, assim.
4: Pois é, justamente tem influências brasileiras e tem muitas influências internacionais também. Que influências
5: Sim,
4: são essas?
5: tem muitas, assim. Eu gosto muito de David Lynch, Léos Carax, gosto dos irmãos Safdie, que fazem também filmes que têm muito uma corrida contra o tempo, assim, personagens que estão numa situação emergencial e cada decisão vai piorando a situação do personagem, mas sempre com algum senso de humor, assim.
4: São Paulo é quase uma personagem do filme, não é
5: Sim.
4: só o Theo. É...
5: Sim. Tem aquele filme After Hours também, que eu acho que foi uma das maiores inspirações, assim, porque eu vi esse filme quando eu tinha 10 anos. Tem um elemento meio mágico, né, que é a cidade silenciosamente ela conspira contra o protagonista, assim. É um personagem, mas também é o grande conflito do filme, para mim. É como esse personagem não consegue navegar a cidade e como a cidade não vê ele, né? A cidade é indiferente a ele.
4: Tem algo de autobiográfico nesse filme?
5: Tem, tem. Eu acho que crescer em São Paulo, você é muito acostumado a achar que você não pode navegar o espaço onde você mora, né? Especialmente à noite, e quando você é jovem. Então eu acho que você vê rastros disso na cidade, né? Todo o funcionamento da cidade, as portarias, as câmeras de segurança, essa sensação de um perigo, como se houvesse, né, um perigo constante, porque às vezes existe, mas também quanto mais medo a gente tem de circular no lugar onde a gente mora, menos a gente consegue contribuir para ele se tornar um espaço público agradável para todos, que tem uma convivência coletiva, né? Então, é um filme que eu acho que tenta escancarar um pouco isso, assim, mostrar que, de alguma forma, o protagonista é parte do problema, mesmo sem ele saber disso, né?
4: E João, para você?
6: Ah, para mim, assim,
4: Ser o único produtor do único filme
6: assim,
4: brasileiro.
6: é uma coisa que a gente sim, eu sinto muito honrado estar nesse lugar de representar o Brasil e cinema do Brasil no momento que o cinema do Brasil está crescendo e poder trazer uma coisa que é um pouco diferente também, um filme de gênero que normalmente as pessoas não pensam, ah, Brasil e filme de thriller. Uma coisa que é a primeira coisa que as pessoas pensam, então eu acho que é uma coisa que, assim, tem outros filmes de thriller também, mas, assim, expandir o que o Brasil representa dentro do cinema é uma honra, é uma grande oportunidade para a gente também.
4: Você falou em orçamento reduzido. Alguns produtores que eu encontrei aqui em Cannes falaram da dificuldade dos editais que demoram para sair, da distribuição dos recursos. Você teve dificuldade para financiar esse filme?
6: A gente financiou, assim, o dinheiro é privado, então a gente não foi através do dinheiro público, porque a gente não tinha tempo, porque era o filme do Tese, do Lucas, então a gente tinha um prazo bem curto para começar, entregar e começar a divulgar. Então foi um processo um pouco diferente, mas agora a gente está começando o processo de desenvolver o longa baseado no curta, e com isso a gente vai começar o processo de editais e tudo isso, e vamos ver.
4: E para isso, a participação aqui em Cannes para o futuro da carreira e para o futuro do filme, ela é essencial, Lucas.
5: Sim, eu acho que é o momento assim, da gente conseguir conhecer pessoas, expandir, né? Coproduções, possíveis coproduções com outros países, e tentar seguir fazendo filmes num formato cada vez mais longo, né? Sair, quem sabe sair de curta-metragem, e acho que o sonho é fazer realmente longa, assim, no Brasil.
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0: E na sequência, Marina Lima e Adriana Calcanhoto.

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1: Depois de 3 anos sem lançar música inédita, Chico Buarque volta ao mercado fonográfico com o single Sueño con Serpientes, gravado em parceria com o cubano Silvio Rodrigues. A canção, clássico de da nueva trova cubana, ganhou gravação em estúdio e clipe filmado em Havana, em Cuba. O encontro dos dois artistas celebra a união latino-americana e traz uma mensagem de resistência em tempos de turbulência política. O lançamento reúne músicos cubanos e marca mais um capítulo da amizade longa entre Chico e Silvio. E tem mais novidades no universo do Chico Buarque. O grupo carioca Escafandristas lança em junho o primeiro álbum dedicado à obra do compositor. Formado por Alice Passos, Luísa Lacerda, Renato Frazão e Thiago Amude, o quarteto surgiu nas comemorações dos 80 anos do Chico e acabou ganhando o aval do homenageado. O disco vai ter 15 canções do repertório do artista e participações especiais do próprio Chico, do cantor Juliano Eriston, do dramaturgo Rui Guerra e das 5 netas do compositor. E a gente ouve na sequência, então, Chico Buarque e Silvio Rodrigues, Sueño con Serpientes, e depois, Escafandristas e Chico, A Volta do Malandro.

0: Ouvimos nos lançamentos musicais do Arte Clube, Escafandristas e Chico Buarque, A Volta do Malandro. E ainda, Chico Buarque e Silvio Rodrigues, Sueño com Serpientes.
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0: O cineasta espanhol Pedro Almodóvar apresenta no Festival de Cannes seu novo filme. Aos 76 anos, o genial diretor é destaque na imprensa europeia. E a gente vai saber mais com a repórter Tatiana Ávila, da Rádio França Internacional.
2: As revistas francesas desta semana destacam a carreira e a obra do diretor Pedro Almodóvar. Aos 76 anos e com um novo filme estreando no Festival de Cannes, o cineasta espanhol nunca conquistou a Palma de Ouro, o principal prêmio da Mostra Cinematográfica Francesa. Estampando a capa da revista M, do jornal Le Monde, Pedro Almodóvar é chamado pela publicação de O Rei da Espanha. E não é para menos, são 24 longas-metragens, cerca de 12 curtas, a produção de filmes de outros realizadores por meio da produtora El Deseo, que ele dirige ao lado do irmão, além de um estilo inconfundível reconhecido nos mais diversos países. A publicação destaca ainda que, apesar de todo esse reconhecimento e de ter concorrido 7 vezes em Cannes, Almodóvar tem este ano uma nova chance de ganhar a Palma de Ouro. Ele apresenta no festival a obra autobiográfica Autofiction, que estreia nos cinemas franceses em 20 de maio. Para a revista Le Nouvel Obs, o filme é um autorretrato cru do cineasta, um eco sutil de Dor e Glória, também autobiográfico, lançado em 2019 com Antônio Bandeiras no papel principal. Autofiction conta a história de um cineasta em meio a uma crise criativa, interpretado pelo argentino Leonardo Sbaraglia, que encontra inspiração para seu próximo filme quando uma tragédia atinge um dos seus colaboradores mais próximos. Muitos dizem que tudo o que não é autobiográfico é mentira, e eu concordo plenamente com isso, na medida em que constato que a minha vida, em níveis variados, sempre foi uma fonte de inspiração, disse Almodóvar. Fazer cinema é a razão da minha existência. O que vivo fora dele é um pretexto para usar nos meus filmes, disse o cineasta espanhol à revista Le Nouvel Obs.
0: E hoje é dia de estreia da segunda coprodução brasileira no Festival de Cannes. Selton Mello está no elenco do filme La Pera. Vamos saber mais com Adriana Brandão, enviada especial da RFI à Riviera Francesa.
3: La Pera, dirigido pela chilena Dominga Sotomayor, integra a mostra paralela Quinzena dos Cineastas. O longa, com Selton Mello no elenco, é produzido pelo brasileiro Rodrigo Teixeira, que também está presente em Cannes com Paper Tiger, de James Gray, na competição oficial. La Pera é uma adaptação do romance A Cachorra, da colombiana Pilar Quintana, sobre maternidade. Na competição oficial, um dos filmes mais aguardados pela crítica francesa estreia nesta segunda. L'Inconnu, ou A Desconhecida, é assinado pelo francês Arthur Harari, o roteirista de Anatomia de uma Queda, Palma de Ouro, em 2023. O romeno Christian Mungiu apresenta Fjord, que se passa na Noruega e é protagonizado pela premiada Renate Reinsve. Mungiu já venceu uma Palma de Ouro com 4 meses, 3 semanas e 2 dias, em 2007. Com a produção técnica de Tiffany Mentá, de Cannes, Adriana Brandão, RFI.
0: E o Brasil também está em Cannes com o filme A Versão da Lei, que expõe falhas no combate à violência contra mulheres. O longa, dirigido por Nina Facchinello, participa do Marché do Filme, com exibição nesta segunda-feira, 18 de maio, na sessão First Look. Com produção independente da coletiva Delas, o filme reúne uma equipe majoritariamente feminina. A trama acompanha uma advogada que atua na defesa de mulheres e expõe falhas estruturais no sistema judicial no enfrentamento à violência de gênero. Vamos bater um papo com a diretora e roteirista Nina Facchinello, que conta primeiro como nasceu a ideia do filme. Boa tarde, Nina.
4: Boa tarde, Jansen Campos e ouvintes do Arte Clube. Aqui quem fala é Nina Facchinello e eu estou muito feliz de poder contar para vocês sobre o meu primeiro longa-metragem, A Versão da Lei, que foi selecionado para o Marché do Filme, principal mercado internacional de cinema do mundo. A ideia do filme, ela foi nascendo aos poucos, né? A primeira semente foi uma notícia real aqui do Brasil, que inclusive tem várias semelhantes a essa, de uma mulher que foi assassinada pelo ex-companheiro dentro da sua própria casa, e quando a polícia encontrou o corpo dessa mulher, em cima dele estava o bebê dessa mulher vivo, mamando naquele corpo falecido. Isso me chocou profundamente e me trouxe essa urgência de falar sobre esse assunto. E aí, depois disso, várias coisas foram acontecendo que nos encaminharam, eu e a Mariana Queiroz, que escrevemos esse roteiro, pro nascimento do roteiro do filme.
0: E a diretora Nina Facchinello conta qual é a importância de se ter uma equipe majoritariamente feminina no filme A Versão da Lei.
4: Tanto a coletiva delas quanto eu, nós trabalhamos com equipes majoritariamente femininas já há 10 anos, né? Estamos ambas completando 10 anos de trabalho nesse ano. E para mim é o comum, é o normal, é o que eu gosto de fazer. Não é uma coisa que a gente vê no mercado em outras produções, então eu faço questão de, em todos os projetos que eu estou assinando a direção, a gente trabalhar com equipes majoritariamente femininas, porque não é isso que a gente vê no mercado, né? Então eu sinto... isso como uma pequena forma de reparação histórica.
0: O filme A Versão da Lei vai ser exibido no Marché du Film, o maior mercado do audiovisual do mundo, onde produtores e diretores negociam a distribuição e investimentos nos filmes. A expectativa da diretora e roteirista Nina Facchinello é alta para a finalização do longa.
4: A expectativa é altíssima, é de fazer ótimos contatos para garantir uma boa estreia em um festival classe A, é garantir agentes de vendas bons, uma boa empresa para fazer distribuição, enfim, tudo que possa viabilizar para fazer com que esse filme chegue em mais mulheres possíveis.
0: A gente aguarda então A Versão da Lei. Obrigado à diretora e roteirista Nina Facchinello, que apresenta nessa segunda o longa no mercado do filme em Cannes.

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1: Na sequência, a gente ouve Chico César.
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0: No Arte Clube você ouviu Gal Costa, Azul, ao vivo. E Chico César, Eu Mais Ela.
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0: Anote aí na sua agenda, o trombonista Felipe Brito faz show no Blue Note no próximo domingo com uma homenagem a Martin Luther King.
2: Olá, ouvintes do Arte Clube. Aqui quem fala é o Felipe Brito, trombonista. Gostaria de convidar vocês para o meu show no Blue Note Rio, no dia 24 de maio, domingo, às 6 da tarde. A gente vai fazer uma homenagem ao Martin Luther King, tocando músicas do meu álbum de 2024, Não Deixa Para Amanhã, e também músicas norte-americanas que tiveram influência dele. A gente vai ter Michael Jackson, James Brown e muito mais. Beleza? Espero lá.
0: E o musical Cartas para Gonzaguinha retorna ao Rio no Teatro João Caetano até 31 de maio.
3: Olá, ouvintes do Arte Clube. Aqui quem fala é Rafaela Amado e eu quero convidar vocês para o espetáculo Cartas para Gonzaguinha no Teatro João Caetano a partir do dia 9 de maio. As apresentações acontecem quinta e sexta às 19 horas, sábado às 17 e domingo às 16 horas. Um musical com canções do Gonzaguinha que já passou por diversas temporadas e conquistou o público. Os ingressos estão disponíveis na bilheteria do teatro ou pelo site da Eleven Tickets. Esperamos vocês!
0: E a atriz Débora Lama estrela a peça A Pediatra, sobre uma médica que detesta crianças e seus pais e mães. Em cartaz no Teatro SESI Centro, no Rio, até o dia 31 de maio, e a Débora faz o convite para você.
4: Olá a todo mundo que está me ouvindo na Rádio MEC. Eu tenho o prazer de convidar vocês para a temporada de A Pediatra. A Pediatra, desse livro homônimo de Andréa do Fuego, com direção e adaptação da Inês Viana. Eu divido a cena com esse ator maravilhoso, Luiz Antônio Fortes, no SESI, ali no SESI, Firjan, da Graça Aranha, quintas e sextas, às 19 horas, e sábados e domingos, às 17 horas. Eu espero vocês, a gente tem esse encontro marcado.
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0: A cantora colombiana Shakira foi absolvida pela Suprema Corte da Espanha da acusação de fraude fiscal. A justiça espanhola determinou ainda que o Tesouro devolva à artista mais de 60 milhões de euros, valor referente a multas já pagas, com acréscimo de juros. No início do mês, uma segunda investigação contra a cantora também foi arquivada. A Bulgária venceu o Eurovision 2026 com a música Bangaranga, da cantora pop Dara. A canção somou 516 pontos e garantiu o primeiro título do país na história do festival. O hit liderou tanto a votação dos jurados quanto a do público, feito que não acontecia desde 2017. E morreu aos 93 anos o sambista e compositor Noca da Portela, integrante histórico da escola de samba. Noca estava internado desde o fim de abril e teve piora no quadro de saúde após uma pneumonia. Autor de sambas marcantes e vencedor de 7 disputas de samba enredo da escola, ele deixa um legado importante na música brasileira. Vamos encerrar o nosso Arte Clube de hoje, então, ouvindo Noca da Portela, Exaltação ao Rio. Eu volto amanhã.
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Natural de São Paulo, a timpanista Elizabeth Del Grande está há mais de 50 anos na OSESP, responsável pelos tímpanos da orquestra. Tímpanos são instrumentos de percussão formado por dois ou mais tambores, muito comuns em orquestras, mas também utilizados no jazz. Eles ajudam a dar dramaticidade aos concertos. A carreira de Elizabeth Del Grande começou na percussão e a timpanista chegou a se apresentar na televisão, quando adolescente, ao lado de Liz Regina e Toquinho. A estreia de Elizabeth na OSESP aconteceu em 1973. De lá para cá foram muitas apresentações ao lado da orquestra. Em 2023, ano em que comemorou seus 50 anos na OSESP, atuou como solista na obra A Hora das Coisas, peça que foi encomendada justamente para celebrar sua carreira na Sinfônica de São Paulo. A Hora das Coisas dá destaque ao instrumento de Elizabeth, que participou do concerto como solista. A obra, composta por Paulo César Chagas, é inspirada no texto de Adélia Prado, Meditação à Beira de um Poema.

Seu trabalho pode ser apreciado em diversas gravações da OSESP. Destaque para o CD Vila Lobos em Paris, que sob a direção musical e regência de Gil Jardim, recriou o famoso concerto inteiramente dedicado ao compositor brasileiro, que ocorreu em Paris em 30 de maio de 1924.

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4: E vamos começando mais um programa Circular Brasil de música instrumental. Seja muito bem-vindo, seja muito bem-vinda. Nessa próxima hora, vamos apreciar momentos específicos de três atrações. E o que eu quero dizer com isso? São momentos musicais, são discos específicos das carreiras desses artistas. São todos de São Paulo na edição de hoje. Estão há décadas no mercado e, olha, fazem música instrumental da melhor qualidade. Eles têm uma valiosa trajetória nesse segmento da música no Brasil. Primeiro vem o saxofonista e flautista Teco Cardoso, numa dobradinha com a também saxofonista e flautista Léa Freire, com faixas do disco Quinteto. Logo a seguir, vem a música do saxofonista e compositor Mané Silveira, com faixas do álbum Sax Sob as Árvores. E para terminar, vamos apreciar faixas de um disco do grupo Pau Brasil, chamado Metrópolis Tropical. Ouvidos atentos e coração

coração aberto. O Circular Brasil está no ar. Teco Cardoso e Léa Freire têm suas carreiras individuais e também participam de grupos musicais diferentes. Hoje ouviremos faixas de um disco que eles gravaram juntos, convidaram mais outros três instrumentistas e o nome do álbum é Quinteto. O restante do grupo que gravou esse disco é com o Benjamin Talkin no piano, Silvio Mazuca Jr. no contrabaixo e o AC Dalfarra na bateria. Vamos começar agora com dois temas. Aí vem Sorriso do Gordo, dedicado ao baixista Arismar do Espírito Santo, também de São Paulo, e logo depois Oxaguian. Ambos os temas são de autoria da Léa Freire.

Você está acompanhando o programa Circular Brasil, de música instrumental. Estamos na nossa primeira atração de hoje, a dupla de saxofonistas e flautistas, Teco Cardoso e Léa Freire. Estamos ouvindo faixas de um disco que eles gravaram juntos, chamado Quinteto. E esse tema que acabamos de ouvir foi Oxaguian, e antes dele, Sorriso do Gordo. Ambos são de autoria da Léa Freire. Vamos agora para mais um tema deste mesmo álbum, Vatapá, uma parceria da Léa Freire com a Joyce.

Essa foi Vatapá, uma parceria da Léa Freire com a Joyce. Nós acabamos de apresentar a primeira atração do programa Circular Brasil de Música Instrumental de hoje, um disco que uniu Teco Cardoso e Léa Freire, ambos saxofonistas e flautistas, apesar que a Léa, nesse disco, tocou apenas flauta. São faixas do álbum Quinteto, que além dos dois instrumentistas, ainda contou com o Benjamin Taubkin no piano, Silvio Mazuca Jr. no contrabaixo e a Seda Alfarra na bateria. Agora vamos para a nossa próxima atração. Esse programa é todo dedicado a artistas de São Paulo. E vem aí o som do Mané Silveira. Mané Silveira é outro artista paulistano que está há décadas na história da música instrumental brasileira. Ele é muito atuante e tem vários discos lançados. Hoje vamos ouvir faixas de um disco específico. O nome do álbum é Sax Sob as Árvores. É um disco intenso, você vai perceber isso aqui agora. Vamos ouvir um total de 3 faixas. Na verdade, em todas as atrações do programa de hoje, ouviremos 3 faixas de cada uma. Vem aí 2 temas de autoria do Mané Silveira: O Camelo Voador e logo depois, 3 luas.

Esse é o som do saxofonista e compositor Mané Silveira, de São Paulo, com faixas do seu álbum chamado Sax Sob as Árvores. E você está acompanhando o programa Circular Brasil, de música instrumental. O tema que tocou agora se chama Três Luas, e antes dele, a gente ouviu o Camelo Voador, ambas de autoria do Mané Silveira. E vamos para mais um tema desse mesmo disco, mais uma vez de autoria dele, o nome é Pro Victor.

Você está acompanhando o programa Circular Brasil, de música instrumental. E essa edição de hoje é toda dedicada a artistas de longa data no universo da música instrumental e provenientes da cidade de São Paulo, ou do estado de São Paulo. Nesse momento, estamos ouvindo o som do saxofonista e compositor Mané Silveira. São faixas do álbum Sax Sob as Árvores. E esse tema que tocou agora se chama Pro Victor. E agora vamos para a terceira e última atração do programa Circular Brasil de hoje. Mais um grupo tradicional daquela região do nosso país. Eu estou falando do grupo Pau Brasil. O grupo Pau Brasil é um dos mais tradicionais grupos de música instrumental no nosso país. A música desse pessoal já esteve presente aqui no programa através de outros discos. Hoje, ouviremos faixas do álbum Metrópolis Tropical. São três faixas desse disco e começamos com duas delas agora. Ciranda, do Rodolfo Streuter e Paulo Bellinati, e logo a seguir, Queimada, música do Paulo Bellinati.

Esse é o som do grupo Pau Brasil, são faixas de um antigo álbum da banda chamado Metrópolis Tropical. Nós acabamos de ouvir Queimada, tema de autoria do Paulo Belinati, e antes foi Ciranda, do Paulo Belinati, em parceria com Rodolfo Streuter. A formação do grupo Pau Brasil nesse disco foi Lelo Nazario, no piano e teclados, Rodolfo Streuter, no contrabaixo, Paulo Belinati, no violão, cavaquinho e também na viola, Teco Cardoso no saxofone e flautas e o Nenê na bateria e percussão. Agora, para fechar nossa edição de hoje, vamos ouvir mais um tema desse disco. Vem aí, Cordilheira, tema de autoria do Nenê.

0: Essa foi Cordilheira, de autoria do Nenê. A faixa está presente no disco Metrópolis Tropical, do grupo Pau Brasil, que foi nossa última atração do programa Circular Brasil de hoje. Nós ouvimos um total de 3 faixas desse disco. Essa edição do Circular Brasil foi toda dedicada a artistas que têm uma longa trajetória na música instrumental do Brasil e todos são da cidade ou do estado de São Paulo. Eu quero agradecer a sua companhia e a sua audiência nessa última hora. Com trabalhos técnicos do Rafael Napoleão, a gente vai ficando por aqui e terminando nossa edição de hoje. Semana que vem, no mesmo dia e horário, estaremos aqui de volta com uma seleção feita com todo cuidado para você. Um grande abraço e até semana que vem.
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2: Abertura Lucio Silla, de Mozart. Orquestra de Baden-Baden, regente Werner Stiefel.

0: Abertura Lucio Silla, de Mozart. Orquestra de Baden-Baden, regente Werner Stiefel.
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0: Trio para piano, violino e violoncelo, número 45, em Mi bemol maior, de Haydn. Violoncelo Anner Bilsma. Violino Vera Betz. Piano Robert Levin.

0: Trio para piano, violino e violoncelo, número 45, em Mi bemol maior, de Haydn. Violoncelo, Anner Bylsma. Violino, Vera Betts. Piano, Robert Levin.
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0: Sinfonia número 1, em Dó maior, opus 21, de Beethoven. Orquestra Sinfônica de Londres, regente Bernard Haitink.

0: Sinfonia número 1 em Dó maior, opus 21, de Beethoven. Orquestra Sinfônica de Londres, regente Bernard Haitink.
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0: Seis Mazurcas, de Chopin. Piano Antônio Guedes Barbosa.

0: Seis Mazurcas, de Chopin. Piano, Antônio Guedes Barbosa.
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0: Rapsódia Húngara, número 6, Carnival in Pest, de Liszt. Orquestra Filarmônica de Israel, sob a regência de Zubin Mehta.

0: Rapsódia Húngara número 6, Carnival in Pest, de Liszt, Orquestra Filarmônica de Israel, sob a regência de Zubin Mehta.
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0: Duas peças, Doces Recordações e Revelação, do Visconde de Toné, piano Silvia Maltese.

0: duas peças, Doces Recordações e Revelação, do Visconde de Toné, piano Silvia Maltese.
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0: Choro para piano e orquestra de Camargo Guarnieri. Piano Cristina Caparelli. Orquestra Filarmônica de Minas Gerais, regente Fábio Mechetti.

0: Choro para piano e orquestra de Camargo Guarnieri. Piano, Cristina Caparelli. Orquestra Filarmônica de Minas Gerais, regente Fábio Mechetti.
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0: Introdução aos choros para violão e orquestra de Vila Lobos. Violão Turíbio Santos. Orquestra Sinfônica Rio, sob a regência de Silvio Barbato.

0: Introdução aos Choros para Violão e Orquestra de Villa-Lobos. Violão Turíbio Santos. Orquestra Sinfônica Rio, sob a regência de Silvio Barbato.
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1: Três horas e 59 minutos.
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3: Eu sou Tony Villani e estamos iniciando o programa Sala de Concerto e hoje nós vamos receber o duo Teclas Percutidas, formado pela pianista Verônica Fernandes e pelo percussionista Anderson Vimar. Verônica Fernandes é pianista, acordeonista, arranjadora, pesquisadora e professora. Ela iniciou seus estudos de piano clássico aos 8 anos de idade no Conservatório de Música da cidade do Porto, em Portugal. Em 2012, a sua paixão pelos ritmos e manifestações populares da cultura brasileira a trouxeram para o Rio de Janeiro, onde reside até hoje. Atua como pianista e arranjadora no grupo de música instrumental Piano Orquestra desde 2016 e é integrante da Orquestra Sanfônica do Rio de Janeiro desde 2022. Também trabalha em teatro musical desde 2014 e atua como professora de piano e teoria musical. Anderson Vimar é organ e percussionista com vasta experiência em teatro e dança, áreas em que começou a atuar desde a década de 1990. Anderson desenvolveu trabalhos de dança com importantes professores e dançarinos de dança afro no Rio de Janeiro, nomeadamente Valéria Monin, Luiz Monteiro e Charles Nelson. Na área da música popular brasileira, Anderson trabalhou com importantes intérpretes como Sandra de Sá, Ana Costa e Aura Martins. Atualmente, ele faz parte do grupo cultural Jongo da Serrinha, grupo que integra desde o final da década de 1990. Verônica e Anderson, o duo Teclas Percutidas, vão apresentar um repertório que propõe uma viagem por um Brasil de matriz africana. Antes de conversarmos sobre esse trabalho, vamos ouvi-lo tocando. Começaremos essa sala de concerto com medley de Pontos do Jongo da Serrinha e com Preta Velha Jongueira, de Lazir Simval, e arranjos de Verônica Fernandes.

0: do Teclas Percutidas, tivemos o medley dos Pontos de Jongo, Bendito Louvado Seja, Pisei na Pedra e Boi Preto, de Darcy Monteiro, Mestre Darcy e Eu Chorei, de Manuel Bambambam, e Preta Velha Jongueira, de autoria de Lazer Simval, em arranjos de Verônica Fernandes. Verônica, o jongo foi o primeiro motivador desse trabalho que estamos ouvindo hoje aqui no Sala de Concerto. Você já conhecia esse ritmo antes de vir para o Brasil? Conte um pouco para nós como foi a sua vinda para cá, para a nossa terra.
1: É um prazer estar aqui com vocês neste programa. Eu estou no Brasil há 10 anos e eu conhecia o jongo porque em Portugal eu sempre tive uma enorme paixão pela música brasileira e pelos ritmos de matriz africana. Então eu fazia capoeira, eu comecei a fazer capoeira com 12 anos. Poucas pessoas assim sabiam, ainda não era, hoje em dia está muito assim na moda. Na época eu realmente conheci um professor e ficava encantada com aquela movimentação, com a música. E muitas vezes nas demonstrações de capoeira havia jongo também. Só que eu não sabia o nome, não sabia que era jongo. Então o jongo voltou a aparecer para mim assim de uma forma mais concreta em 2019, 2020, assim, quando eu consegui entender o que era o jongo, dar um nome àquele ritmo que eu achava tão interessante, mas que eu não sabia nomear. E então, a partir daí, já no Rio de Janeiro, eu decidi fazer uma pesquisa. Eu entrei para o mestrado na Unirio e eu comecei a desenvolver uma pesquisa acadêmica sobre o jongo da Serrinha. E foi aí que eu tive o privilégio de conhecer o Anderson Vilmar, que me ajudou em todo o processo de entendimento do ritmo e que está aqui comigo hoje, fazendo parte desse trabalho.
0: É um prazer enorme ter vocês dois aqui conosco hoje. Verônica, o recital que vocês nos apresentam hoje nasce de uma pesquisa de mestrado, como você disse.
1: Uhum.
0: E a formação do duo foi motivada por essa pesquisa e recital?
1: Totalmente. Então, em 2021, eu iniciei o meu mestrado. Na época, ainda estávamos assim com bastantes restrições por causa da pandemia. E eu comecei a participar da oficina de jongo promovida em Madureira promovida pela Lazir Simval, né, que é uma super jongueira, compositora, cantora, e que trazemos até esta última música que nós tocamos, é da autoria dela. E lá eu conheci o Anderson, eu procurei o Anderson. Ele fazia parte da oficina também, ele dá aula de percussão, de jongo. E eu, não, eu preciso, como é que eu vou falar sobre o jongo? Porque o meu intuito era trazer toda essa complexidade rítmica, essa beleza rítmica presente nos três tambores do jongo para o piano, sem saber tocar os ritmos. Então o Anderson foi muito generoso assim comigo, porque ele rapidamente se ofereceu para ajudar, para ensinar. E eu aprendi um pouquinho, não domino a arte dos tambores, mas o Anderson é um ótimo professor e eu consegui entender, pelo menos.
0: É algo absolutamente inusitado para você. Eu acho que para nós também, brasileiros, é uma coisa inusitada. A união da cultura afro, os ritmos africanos, que têm muito a ver com a nossa cultura, e o piano, que é, em princípio, um instrumento de sala de concerto. Fala um pouquinho.
1: Pois é. A esse respeito, ocorre-me imediatamente uma frase que eu roubei do pianista e compositor Leandro Braga, que fala e que tem, ele trabalha precisamente com isso, com essa união do piano de origem europeia, que é muito interessante porque, de certa forma, eu, Verônica, portuguesa branca, representando essa origem europeia aqui no Brasil, e a percussão que viajou para o Brasil com os negros escravizados, e que, claro, não há nada de bom nisso, nessa viagem forçada. No entanto, há uma riqueza cultural imensa que nós temos que valorizar e que é cada vez mais, felizmente, está sendo valorizado. E o Leandro Braga realmente é um super pianista que eu já conhecia desde Portugal e que ele já faz esse trabalho tão bonito. E em relação ao piano ser da sala de concerto, é interessante porque o piano, ele é um instrumento de percussão, né, de teclas. O nome do nosso projeto, Teclas Percutidas, na verdade é isso que nós fazemos, percutir teclas. Só que no romantismo, por exemplo,

0: exemplo, as nossas referências, até quando eu comecei a estudar piano, é sempre pensar no cantor lírico, né, para frasear. E então este trabalho tem a particularidade de tentar olhar primeiro para o que os percussionistas fazem antes de qualquer coisa. E essa ideia não é minha, não fui eu que trouxe. Outras pessoas, como Leandro Braga, que é uma grande referência para este trabalho, já falavam, e é isso que eu procuro trazer.
1: Muito obrigado, Verônica. Além do jongo que nós estamos ouvindo agora, outros ritmos foram entrando no repertório e horizontes do trabalho. Fale um pouco sobre o que nós vamos ouvir a seguir. Ah, no repertório há obras de Gilberto Gismonti, Leandro Braga, que você acaba de dizer, e Sivoca.
0: Sim, foi muito natural essa importação assim para o trabalho que nasceu com o jongo, mas rapidamente nós percebemos uma similaridade de manifestações de matriz africana. E é muito interessante que nós estamos aqui num programa de rádio em que estão nos ouvindo, espero que o som chegue, assim, a energia chegue à casa de vocês, porque é uma energia muito boa essa música, mas o nosso espetáculo é muito visual também. Então, nós procuramos trazer para o nosso show, Teclas Percutidas, um pouco das dimensões que existem nesses ritmos de matriz africana, que são música, mas são dança também, são canto, são histórias, né? Por exemplo, o Anderson cantou o ponto Pisei na Pedra no início, que é realmente que tem que estar no início desta apresentação. Eu pisei na pedra, a pedra balanceou, levanta meu povo, o cativeiro se acabou. O cativeiro deveria ter se acabado há um tempo. Infelizmente, nós sabemos que na prática as coisas não são exatamente assim. E então, o que nós também pretendemos com este trabalho é realmente valorizar ao máximo esse Brasil negro, esse Brasil de matriz africana.
1: Jamais tem que ser esquecida essa cultura africana
0: Exatamente.
1: nas nossas vidas. Então, vamos continuar e nós vamos ouvir com o duo Teclas Percutidas com Samambaia, de César Camargo Mariano, baseado na transcrição de Helenice Maranese.

0: Tivemos então Samambaia de César Camargo Mariano na interpretação da nossa convidada, Dudu Teclas Percutidas, Verônica Fernandes. Vocês estão ouvindo o programa Sala de Concerto, recebendo hoje em nossos estúdios a pianista Verônica Fernandes e o percussionista Anderson Vilmar. As próximas duas obras que nós vamos ouvir com vocês são composições e arranjos que unem imortais do samba, como Dona Ivone Lara, a representantes da música instrumental e de concerto brasileira, Leandro Braga, Egberto Gismonti e Cláudio Dalsberg. Com esse último, Verônica atua no projeto Piano Orquestra. Verônica, eu gostaria que você nos falasse um pouco sobre os caminhos que levaram você à obra de Egberto e Leandro Braga e também sobre o Piano Orquestra. E esse trabalho também lhe ajudou a conceber o recital com teclas percutidas.
1: Então, como eu falei, Leandro Braga, eu tive a oportunidade já de conhecer o trabalho em Portugal e, bom, já falei bastante sobre ele. Egberto Gismonti também é um compositor, pianista, multiinstrumentista que eu gosto muito desse trabalho do trazer gêneros que não usam o piano na sua origem, né? Então, Egberto Gismonti é mestre nisso. Por exemplo, o maracatu que nós vamos tocar agora, ele é belíssimo como ele faz a transposição da sonoridade das alfaias para a mão esquerda, como ele traz o agogô. Então, realmente, eu gosto muito da música e também é um estudo que eu faço de como é que ele consegue fazer isso. Então, aprendo muito, assim, tocando e escutando. E Cláudio Dalsberg, ele fez esta transcrição da composição Maracatu, tive a oportunidade de conhecê-lo na Unirio e tive o privilégio de ser convidada em 2016 para fazer parte do Piano Orquestra, que é o grupo do qual o Cláudio, ele é diretor musical e artístico. E desde 2016, então Cláudio Dalsberg foi um super motivador para mim, para eu começar, por exemplo, a fazer arranjos. O Piano Orquestra é um projeto incrível, né? Nós somos quatro pianistas e uma percussionista, todo mundo tocando no mesmo piano, e é quase um espaço de criação, assim. Nós criamos muito, somos incentivados a pensar novas ideias, é um espaço de criatividade, de não ficar pelo que já foi feito, por tentar coisas novas, mas sempre valorizando muito a

Lara, em arranjo de Leandro Braga, e Maracatu, de Egberto Gismonti, em transcrição de Cláudio Dalsberger.

0: Na interpretação de Verônica Fernandes, piano, e Anderson Vilmar, percussão, tivemos aí Maracatu, de Egberto Gismonti, e Alguém Me Avisou, de Dona Ivone Lara. Vocês estão ouvindo o programa Sala de Concerto, recebendo aqui nos estúdios da MEC FM Rio de Janeiro, o duo Teclas Percutidas. Jongo, maracatu, frevo e outros ritmos fazem parte desse recital que hoje nós estamos apreciando aqui no Sala de Concerto. Anderson, você traz ao duo a sua bagagem e experiência com teatro, dança e música popular brasileira. Quais são os desafios que esse trabalho com Verônica trazem para você?
1: Um prazer muito grande estar aqui nesse programa junto com vocês. Eu acho que talvez a palavra não seria um desafio. Eu acho que o desafio é abrir os olhos das pessoas para essas possibilidades, né? Na verdade, são, vamos chamar de estilos, né? Musicais que, embora estejam em lugares diferentes, né? Circulando em lugares diferentes, mas que, na verdade, um sempre influenciou o outro, né? Então, o desafio seria se encontrar. Esse é um encontro muito, muito legal, que dá muito pano para manga, muita coisa boa para nascer, né? Da percussão e o piano em lugares diferentes. E aqui a gente se encontrando aqui, eu com a Verônica, fazendo esse trabalho.
0: Muito obrigado, Anderson Firmar. Você colocou bastante bem, não é um desafio estar junto com a nossa convidada, Verônica Fernandes, mas sim o desafio de não convencer, mas mostrar um inusitado, um novo para esse público que está acostumado com uma coisa ou com o outro. Muito bem. Teremos agora uma obra de Radamés Inátaly e mais uma composição de Egberto Gismonti. Verônica, fala um pouco sobre as duas obras que nós vamos ouvir na sequência.
2: Nós vamos começar por ouvir o Choro Canhoto do Radamés. Radamés, que também bebeu dessa fonte dos gêneros, né, da africanos, dessa nossa cultura afro. E então traz. Radamés é um compositor incrível e ele mescla muito bem esse lado erudito com o popular. Então, o que nós vamos ver aqui é Canhoto tem até algumas influências assim do jazz também nas harmonias, no tipo de combinações assim. E a seguir vamos tocar Frevo, mais uma do Egberto Gismonti. A outra composição do Egberto foi Maracatu, e é interessante porque o nome das composições são realmente o gênero que elas trazem. E então o maracatu, ele tinha uma coisa de trazer realmente os instrumentos do maracatu para o piano. O frevo já é uma composição, uma desconstrução do frevo. Então, que o Anderson conseguiu. Originalmente, essa composição é só para piano, embora haja várias gravações do Egberto com múltiplas formações, e nós trouxemos aqui o nosso arranjo.
0: Vamos a elas então. Canhoto de Radamés Inátaly e Frevo de Egberto Gismonti na interpretação do duo Teclas Percutidas.

0: Na interpretação de Verônica Fernandes, piano, e Anderson Vilmar, na percussão, tivemos Frevo, de Egberto Gismonti, e Canhoto, de Radamés Inhátali. 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Em seguida, teremos duas obras de Leandro Braga. Verônica, fala um pouquinho para a gente sobre essas obras e sobre o Leandro.
1: Esta, vamos tocar Festa na Encruza, que é um alujá, um ritmo do candomblé, mas em três, isto é conversa para músico, e Clarão. Estas duas composições têm a particularidade de terem sido escritas, terem sido compostas durante a pandemia numa série de composições que Leandro Braga lançou uma por dia. E eu sigo ele, sigo o trabalho dele e sigo também nas redes. E eu, né, antes da pandemia já tinha, tem um canal do YouTube que é maravilhoso, pianistas e músicos em geral, vale a pena, que é A Esquerda do Piano, Leandro Braga, em que ele fala destes ritmos e como trazê-los para o piano. E depois ele começou a trazer estas composições. Então eu ia sempre vendo. E foi assim que eu as conheci. Entrei em contato com o Leandro, porque eu queria tocar umas músicas dele, e pedi para ele escolher as composições, para duas composições para tocar com este projeto. E ele sugeriu Festa na Encruza e Clarão. Então é um prazer imenso estar a tocar estas duas composições dele.
0: Vamos a elas então. Festa na Encruza e Clarão, obras de Leandro Braga, e a interpretação do duo Teclas Percutidas.

0: Tivemos então com Duo Teclas Percutidas, Clarão e Festa na Encruze, de Leandro Braga. Chegamos a um momento que a gente nunca gostaria que acontecesse. Final do programa, eu deixo o microfone aos dois e dizer para os nossos ouvintes como conhecer melhor o trabalho de vocês, também seus projetos presentes, futuros e, obviamente, o endereço eletrônico de vocês e o telefone, se quiser. Fique à vontade.
1: Eu vou deixar aqui o nosso Instagram, que é @teclaspercutidas. Lá nós deixaremos as nossas novidades, a nossa agenda, a nossa programação.
2: Isso aí. E nos procure lá no nosso Instagram, Teclas Percutidas, e vai encontrar tanto eu quanto a Verônica lá.
0: Com certeza vocês serão encontrados. Agradecemos ao Duo Teclas Percutidas por essa participação no Sala de Concerto aqui da MEC FM. Ficamos agora com Tom para Jobim, de Sivuca, em arranjo de Verônica Fernandes.

0: Acabamos de ouvir, encerrando Sala de Concerto, um tom para Jobim de Sivuca, em arranjo de Verônica Fernandes.
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2: Olá, ouvintes, sejam muito bem-vindos. Aqui Luciano Durso e começa agora o Roda de Choro. No programa de hoje faremos uma homenagem a Zequinha de Abreu, Valdir Azevedo e Dilermando Reis. Vamos ouvir Brasileirinho, Bafo de Onça, Noite de Lua e muitas outras composições interpretadas por grandes artistas da música brasileira. Nascido em Santa Rita do Passa Quatro, no dia 19 de setembro de 1880, o compositor, instrumentista e regente paulista Zequinha de Abreu contribuiu muito para a construção do choro. Sua obra mais conhecida, Tico Tico no Fubá, ainda hoje é executada e gravada nas mais diversas formações pelo mundo inteiro. Composta em 1917, esta música só foi lançada em 1930. E no ano seguinte, este choro recebeu letra de Eurico Barreiros. Em 1942, Tico Tico no Fubá foi gravado com a rainha do choro, Ademilde Fonseca. Carmen Miranda cantou também esta obra nos Estados Unidos com letra de Aloísio de Oliveira. Vamos abrir a parte musical deste programa com uma versão para a orquestra de Tico Tico no Fubá com a Berliner Philharmonic, regida pelo maestro Daniel Barenboim. 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

Ouvimos Morrer Sem Ter Amado e Aurora, interpretadas por Valdir Silva. Antes tivemos Bafo de Onça, executado pelo conjunto Retratos, e Não Me Toques, com Orlando Silveira e seu conjunto. Abrindo este bloco, a Berliner Philharmonic, regida pelo maestro Daniel Barenboim, executou Tico Tico no Fubá. Todas as músicas foram compostas por Zequinha de Abreu, com a parceria de Salvador Moraes em Aurora. Nascido no Rio de Janeiro em 1923, Valdir Azevedo foi um dos maiores músicos e compositores do choro. Ele iniciou sua prática musical aos 7 anos de idade com uma flauta transversal. Aos 10 anos, já se apresentava em público e estreou com Trem Blindado de João de Barro. Logo aprendeu também a tocar o bandolim. Passou para o cavaquinho quando surgiu a oportunidade, em 1945, de fazer um teste para ocupar a vaga do conjunto regional de Dilermando Reis, no programa Rádio Clube do Brasil. Valdir Azevedo reinventou o lugar do cavaquinho no gênero. O instrumento que antes acompanhava passou também a ter destaques de solo. Falecido no dia 20 de setembro de 1980, ele nos deixou mais de 70 obras autorais e mais de 200 músicas gravadas. Suas composições também foram lançadas no Japão, Alemanha e Estados Unidos. Vamos ouvir agora algumas das músicas mais conhecidas de Valdir Azevedo, interpretadas por ele mesmo. E começamos com Brasileirinho, em uma gravação de 1960. 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

Ouvimos agora Cadenciando. Antes tivemos Arrasta-Pé, Choro Novo em Dó, Delicado e Brasileirinho. Todas foram compostas e interpretadas pelo cavaquinista Valdir Azevedo. Este Roda de Choro é uma homenagem a Zequinha de Abreu, Valdir Azevedo e Dilermando Reis. Você está gostando do programa? Mande uma mensagem para o nosso WhatsApp DDD 21 99710 0537. Suas sugestões, críticas e impressões são muito importantes para nós. Nascido no dia 22 de setembro de 1916, na cidade de Guaratinguetá, Dilermando Reis iniciou seus estudos no violão com seu pai Francisco dos Santos Reis. Ele aprendeu teoria musical com Bonfilho de Oliveira e em 1931 conheceu Levino Albano da Conceição, que se tornou seu professor e com quem formou um duo. 2 anos depois, Dilermando Reis foi para o Rio de Janeiro, onde Levino morava. Lá conheceu João Pernambuco e começou a dar aulas em lojas de instrumentos musicais, como era costume na época. Não demorou muito, Dilermando Reis foi convidado para participar de um programa na Rádio Guanabara. Começou a trabalhar na Rádio Transmissora ao lado de Rogério Guimarães em 1936. Ele formou uma das primeiras orquestras de violões quando trabalhou na Rádio Clube do Brasil. Com seu talento e técnica, ele resgatou e imortalizou autores como Canhoto, João Pernambuco e Mozart Bicalho. Além disso, as composições de Dilermando já foram revisitadas por renomados instrumentistas como Rafael Rabelo, Turíbio Santos e Baden Powell. Vamos ouvir agora uma gravação de 1961, com Dilermando Reis executando a Marcha dos Marinheiros, composição de Canhoto. 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

0: De Didi Armando Reis ouvimos Noite de Lua, Doutor Sabe Tudo, interpretadas por Rafael Rabelo. E executadas por Didi Armando Reis, tivemos Vê Se Te Agrada, do próprio Didi Armando, Sons de Carrilhões, de João Pernambuco, e Marcha dos Marinheiros, composta por Américo Jacomino, o Canhoto. Este programa que encerramos agora foi uma homenagem a alguns dos artistas inesquecíveis da nossa música brasileira, Zequinha de Abreu, Valdir Azevedo e Didi Armando Reis. O Roda de Choro tem coordenação de produção de Rodrigo Soprana e produção de Brisa Evangelista. Trabalhos técnicos de Rafael Napoleão e Lucas Alexandre. Coordenação de operações de Felipe Chagas e gerência de rádio de Tiago Regoto. 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Estamos no Instagram, Twitter e Facebook. Siga o nosso perfil, @RadioMec. Eu sou Luciano Durso e espero você no próximo Roda de Choro. Até lá, pessoal!
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2: Sentimentos Não Revelados, de Nivaldo Ornelas, com Davi Gank, Yura Hanevski e Maria Tereza Madeira.

0: Rio Antigo e Pau no Burro, de Altamiro Carrilho, com o Quinteto de Metais MP5. Antes, Sentimentos Não Revelados, de Nivaldo Ornelas, com Davi Gank, Yura Hanevski e Maria Tereza Madeira.
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15: Olá, ouvintes, aqui é a Teca Lima, Brasis está no ar, trazendo a música dos nossos Brasis de dentro, profundos. E hoje eu vou abrir com um grande personagem da cultura popular nordestina, Zé Limeira, um verdadeiro mito. Cantador e cordelista paraibano da cidade de Teixeira, é conhecido como poeta do absurdo. No repente, deixava perdidos os que ousavam desafiá-lo, soltando palavras que não existiam em nenhum dicionário. Zé Limeira usava e abusava dos neologismos, e a sua poesia surrealista e nonsense distorcia a história e era carregada de delírio. Não há fotos deste artista mitológico, mas disse que usava vestes aberrantes e grandes anéis em todos os dedos, sem falar na sua voz de trovão. Falecido em 1954, Zé Limeira foi tema de filme e de muitas canções. Vamos ouvir três delas agora, abrindo este Brasis e começando pelo conterrâneo Beto Brito.

0: Nós abrimos com o Beto Brito em Zé Limeira, Meu Poeta, de sua autoria. Depois com a banda Cabroeira, Alto do Zé Limeira, de Arthur Pessoa e Aderaldo Cangaceiro. E fechando o bloco, o Mestre Ambrósio com Se Zé Limeira Sambasse Maracatu, do Ciba.
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0: E a gente segue no repente, agora instrumental, com Adelmo Arcoverde.

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1: Este foi Daniel Viana com Viola Viva, dele mesmo. Antes, com Vilmar de Oliveira, nós ouvimos de Théo Azevedo sobre versos de Guimarães Rosa, Cantiga de Cego. E com Adelmo Arcoverde, dele mesmo, Repente Instrumental número 1.
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1: Seguimos com Ilana Volkov em Procissão da Padroeira.

0: Este foi o grupo A Quatro Vozes com Santos Negros, de Cássia Araújo. Antes, com o Jonathan Silva, ouvimos São Pedro e São Miguel, de domínio público. E com Ilana Volkov, Procissão da Padroeira, de Ginga e Paulo César Pinheiro.
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0: E agora, a saudade é o tema em uma canção, um forró e um frevo.

0: Com Antônio Nóbrega, ouvimos A Dor de uma Saudade, de Edgar Moraes. Antes, com a Carmina Juarez, Que Nem Giló, de Luiz Gonzaga e Humberto Teixeira. E com o Paulinho Mosca e Chico César, deles dois, Saudade.
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0: E na sequência, Passarinhos.

0: Ouvimos com Adriana Calcanhoto, Passaredo, de Francis Raim e Chico Buarque, antes com o Jovino Santos Neto, Passareio, do Jovino, e com o Celso Adolfo, dele mesmo, Passarinho.
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0: Neste bloco final do Brasis, vamos ouvir Lumumba, cantor, compositor, músico e artesão. Ele fabrica tambores e há anos desenvolve pesquisa em música afro-brasileira. A gente ouve a faixa título do seu mais recente CD, Axó. O nome simboliza uma nova proposta para ritmos tradicionais afro-ameríndios, unidos às possibilidades do instrumental moderno.

0: Fechando a seleção de hoje, Lumumba, dele mesmo, Axó. E amanhã tem mais Brasis, com mais desses artistas que se apropriam das nossas tradições como base para suas criações. Muito obrigada pela sua audiência, um grande beijo e até amanhã.
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1: Isso aí, bom dia, minha gente. Vamos lá, direto na ginástica. Trabalho aeróbio hoje, hein? Começa caminhando, forte. Caminha forte. Correndo. Eleva mais os calcanhares. Vamos fazer uma corrida elevando mais o calcanhar. Sempre olhando para frente. Aproveitando o espaço. Quem não tem espaço, corre no mesmo lugar. Mas eleva bem o calcanhar.

0: Estamos fazendo uma corrida levando bastante calcanhar. Caminhando. Não deixa o ritmo cair na caminhada. Caminha firme, forte. Atenção. Correndo de novo. Agora elevando os joelhos. Elevando um pouco mais os joelhos. A outra foi elevando os calcanhares. Agora elevando os joelhos. Mudando o tipo da corrida. Vambora. Tem que ter disposição. Olha para frente, respira. Controla. Olha aí, tá deixando o joelho muito baixo. Eleva mais esse joelho. É para forçar mesmo. Melhorou agora. Ok, caminhando. Mas quando manda caminhar, não é para se arrastar, não. É caminhar forte, tirando o pé do chão. Movimenta mais os braços. Vamos, gente, não para, não. Correndo, elevando os calcanhares. Eleva bem. Se você não tem espaço, você corre no mesmo lugar elevando os calcanhares. Dá para fazer a mesma coisa. Vambora. Sustenta aí. Segura. Eleva o calcanhar. Mais um pouco. Caminhando. Caminhando forte. Sem preguiça. Atenção que agora nós vamos voltar a correr elevando os joelhos, hein? Vai. Correndo, elevando os joelhos. Lógico que cada um tem o seu limite. Quem consegue elevar bastante, corre elevando bastante. É um pouco cansativo, mas é legal. Força bem. Sustenta, vamos embora, mais um pouco. É, hoje cansa um pouco mais, né? É assim mesmo. Atenção, caminhando. Caminhando firme, sem arrastar o pé no chão. Vamos voltar e levar o calcanhar. Hoje nós vamos alternar essas duas corridas para você ver como é que elas forçam bem. Vai, correndo, elevando o calcanhar. Sustenta. Bora, gente. Sem preguiça. Mais um pouco. Olha esse calcanhar aí. Presta atenção. Caminhando. Vamos fazer mais uma corridinha para encerrar, hein? E essa vai ser levando os joelhos. Mas você está caminhando por enquanto. Vambora. Atenção. Correndo, elevando os joelhos. Vai. Sustenta. Maravilha. Não, levanta mais o joelho. Assim. Muito bom, vambora. Ok, caminhando, um abraço.
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0: Que está sintonizado e sintonizada na Rede Nacional de Comunicação Pública. Está no ar o Rádio Sociedade, a sua revista diária de educação e cultura. Muito prazer, eu sou Felipe Rangel e trago os destaques do programa desta terça-feira, 19 de maio de 2026. O Rádio Memória inaugura uma série especial comemorativa dos 90 anos da Rádio Nacional. Com a apresentação de Dilan Araújo, vamos conhecer fatos marcantes, bastidores, detalhes inéditos de quem construiu essa memória. Neste primeiro episódio, vamos ouvir áudios de momentos marcantes da cobertura do futebol realizada pela Nacional e uma conversa com os convidados, Valdir Luiz e Heraldo Leite, ambos jornalistas esportivos e comentaristas. O História Hoje destaca Johnny Alf, um dos precursores da Bossa Nova. Tudo isso em menos de 30 minutos aqui no Rádio Sociedade.
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0: A gente é transmitido pela Rádio MEC do Rio em rede com a Nacional de Brasília, Universitária 96.7 de Teresina e UFS 104.7 de Aracaju. Você pode nos ouvir na sintonia da emissora da tua região. 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Vamos nessa então? Apenas começamos. Vem aí o História Hoje. 97 anos atrás, nascia Johnny Alf, um dos precursores da Bossa Nova.
2: Alfredo José da Silva, ou simplesmente Johnny Alf, nasceu no Rio de Janeiro no dia 19 de maio de 1929. Suas obras influenciaram toda uma geração de músicos.
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2: Mas não dá para falar de Alf sem falar de Bossa Nova. Certamente, os amantes e os estudiosos desse movimento da MPB, lançado no final da década de 1950 por João Gilberto, Tom Jobim, Vinícius de Moraes e outros tantos jovens cantores e compositores, sabem de quem estou falando.
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2: Tom Jobim considerava Johnny Alf um gênio. E o admirava tanto que o apelidou de Gene Alf. Jobim tinha tamanho apreço e admiração pelo trabalho do amigo. Suas músicas e sua voz rouca embalaram romances e foram a trilha sonora escolhida para dar início a muitas histórias de amor. A vida difícil e triste, de alguma forma, aparece nas suas composições.
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2: Johnny Alf perdeu o pai muito cedo, aos 3 anos. Por essa razão, sua mãe foi trabalhar de empregada doméstica. Johnny tinha apenas 9 anos quando Jenny Borges, amiga da família para quem a mãe trabalhava, o iniciou nos estudos de piano. Mas apesar de gostar da música clássica, Johnny logo tomou-se de amores pela música popular. A carreira profissional começou em 1952, quando Dick Farney e Nora Ney o encontraram como pianista da nova cantina do radialista César de Alencar. Depois, Johnny Alf passou a tocar em boates. Duas canções se destacaram neste período, Céu e Mar e Rapaz de Bem.
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2: As duas músicas foram consideradas revolucionárias, realmente as precursoras da Bossa Nova. A melodia e a harmonia dessas duas canções foram, de fato, a base para a chegada definitiva da bossa. Durante 3 anos, Alf lutou contra um câncer. No fim da vida, ele se apresentava em raras. Uma delas foi em 2008, na Oca, na abertura da exposição dedicada aos 50 anos da Bossa Nova. Sem parentes, nos últimos anos, viveu em um asilo em Santo André, onde morreu aos 80 anos. Johnny Alf foi o clássico caso dos grandes artistas que não alcançaram em vida o devido reconhecimento. História Hoje. Pesquisa, texto e edição, Patrícia Leite. Sonoplastia, Messias Melo. A apresentação, Carmen Lúcia.
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0: Seguimos com o professor Wagner Gomes.
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1: Confira as notícias do esporte com o Wagner Gomes.
2: Olá.
1: Olá, mestre.
2: Na Copa do Mundo de Escalada Paralímpica em Salt Lake City, nos Estados Unidos, a equipe brasileira conquistou duas medalhas, uma de ouro e uma de bronze. O ouro foi de Marina Dias, da classe RP3, menor comprometimento de força, alcance e coordenação. E o bronze ficou com Eduardo Miguel, da classe AU2, amputação de membros superiores com comprometimento intermediário. Foi a maior delegação do Brasil para uma etapa internacional da modalidade. Foram 6 escaladores. Pelo circuito sul-americano de vôlei de praia, a dupla formada por André e Renato passaram na final pelos argentinos Nico Capogrosso e Thomas Capogrosso e venceram por 2 a 0. As parciais foram de 21-19 e 21-15, ficando com a medalha de ouro. No feminino, Verena e Tainara também conquistaram o primeiro lugar ao vencer na final outra dupla brasileira de Kissi e Thalita Simonetti por 2 sets a 0. Parciais de 21-10 e 21-17.
1: Valeu, Wagner. Até amanhã.
2: Um grande abraço a todos e até amanhã.
1: Está na hora do Fique Ligado.
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1: Unicef lança guia de proteção de crianças durante festas populares. Vamos saber mais com João Barbosa.
3: O Unicef, Fundo das Nações Unidas para a Infância, lançou nesta segunda-feira um guia rápido de proteção às crianças e adolescentes durante grandes eventos e festas populares. O guia, elaborado junto ao Ministério dos Direitos Humanos e Cidadania, é voltado especialmente aos governos municipais brasileiros. Lá estão reunidas orientações práticas para o diagnóstico, planejamento e execução dos eventos de modo mais seguro aos menores. Além disso, o documento tem um passo a passo para a capacitação da rede de segurança municipal nesses contextos, bem como a avaliação de riscos e fortalecimento das ações. Neste Dia Nacional de Combate ao Abuso e à Exploração Sexual de Crianças e Adolescentes, é lançado um alerta para os fatores de risco, entre eles, o aumento da circulação de pessoas nos eventos, conforme explica a especialista em proteção contra violências do Unicef no Brasil, Luísa Teixeira.
4: Estudos recentes do Unicef mostram que entre 2021 e 2023, mais de 165 mil crianças e adolescentes foram vítimas de estupro e estupro de vulnerável nesse período. Os estudos também mostram um alto índice de agressões físicas e de letalidade do público infanto-juvenil. Em situações em que há um aumento na circulação de pessoas e uma sobrecarga nos serviços e equipamentos, as crianças e adolescentes acabam ficando ainda mais vulneráveis a diversos tipos de violências.
3: Um dos exemplos que embasam o documento é a realização da Copa do Mundo de 2014 no Brasil. Segundo a Childhood Brasil, o número de denúncias pelo canal Disque 100 aumentou cerca de 15% nas cidades sede. As principais vítimas de violações de direito eram meninas de 12 a 17 anos, muitas em situação de rua ou inseridas em contextos relacionados ao turismo. Para garantir a eficácia da segurança, o documento reforça a necessidade de colaboração e compromisso entre as organizações público-privadas, integração de todos os setores da rede municipal e a disseminação clara de informações para o grande público. O documento destaca positivamente ações integradas de segurança em grandes eventos realizados nos municípios Salvador, Recife, Belém, Parintins e Rio de Janeiro. Entre os exemplos citados estão o trabalho das autoridades durante o Círio de Nazaré, em Belém, a criação do Observatório de Violações de Direitos de Crianças e Adolescentes, da Bahia, e o Comitê de Proteção Integral da Criança e do Adolescente, no Rio de Janeiro. Sob supervisão de Leila Santos, da Rádio Nacional do Rio de Janeiro, João Barbosa.
1: Obrigado, João. O Rádio Memória inaugura hoje uma série especial comemorativa dos 90 anos da Rádio Nacional. Os episódios do vídeo reúnem personalidades que, de alguma maneira, têm histórias que se cruzam com a trajetória da Nacional. Com a apresentação de Dilan Araújo, vamos conhecer fatos marcantes, bastidores, detalhes inéditos de quem construiu essa memória. O primeiro episódio do videocast Rádio Memória 90 anos já está disponível no canal do YouTube da Rádio Nacional. E nós vamos conferir um trecho a partir de agora. Vamos ouvir áudios de momentos marcantes da cobertura do futebol e uma conversa com os convidados Valdir Luiz e Heraldo Leite, ambos

0: jornalistas esportivos e comentaristas. Com vocês, o episódio 1, Futebol, Paixão Nacional.
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2: O Rádio Memória visita o acervo da Rádio Nacional do Rio de Janeiro para recordar como o futebol faz parte da história dessa emissora, que completa 90 anos. As fortes emoções do futebol, transmitidas, claro, pelo rádio, ajudaram a formar, inclusive, a identidade brasileira. E para contar um pouco dessa história, nós vamos receber hoje dois grandes comentaristas, dois grandes radialistas. À minha esquerda, Heraldo Leite. Seja bem-vindo. Coisa boa recebê-lo aqui.
3: Muito obrigado, Dylan, pelo convite. É sempre um prazer estar aqui de volta à Rádio Nacional, onde eu comecei minha carreira profissional em 1977 e onde eu forjei o meu espírito, a minha formação foi toda por aqui. E conviver com essas coisas todas que o esporte nos proporciona, o futebol principalmente, porque aqui está a essência, né, do nosso povo, o futebol e a Rádio Nacional.
2: Nós vamos contar com você para contar um pouquinho dessa história aqui já já. Valdir Luiz, coisa boa revê-lo. Tivemos oportunidade de estar juntos aqui na programação da nossa Rádio Nacional. Nos deixou recentemente para seguir, inclusive, em outros projetos, depois dessa contribuição imensa. Prazer revê-lo.
4: Ô, Dino, é sempre bom te rever. Prazer muito grande voltar aqui à Rádio Nacional, depois de 39 anos trabalhando aqui. E para falar de futebol, para conversar com o Heraldo, que é um grande amigo também, uma referência para mim no rádio. Então é muito bom estar com você, estar com o Heraldo, para falar de futebol, estar aqui na Rádio Nacional mais uma vez.
2: Vou começar pelo Heraldo, ele chegou primeiro aqui na Rádio Nacional, já disse aqui a data para a gente, 1977. Você chegou para fazer parte de uma equipe que à época era chamada de equipe jovem, que trouxe várias mudanças interessantes para o rádio, para as transmissões esportivas, Heraldo?
3: É verdade, Dylan. Foi quando o garotinho José Carlos Araújo, né, que era segundo narrador na Rádio Globo, foi chamado para um projeto para mudar a linguagem das transmissões esportivas. Era um linguajar bem antigo, né, bem arraigado às tradições do rádio, do povo. E eles, o garotinho, que trouxe o Luiz Mendes para ser o comentarista, trouxe o Deni Menezes para ser o seu repórter e trouxe o Washington Rodrigues, que naquele momento estava sem veículo, para formar uma equipe com o chamado futebol da moda, que era o futebol da linguagem jovem, da linguagem mais próxima do torcedor, chamando bola de bola e não de pelota, nem balão de couro, essas coisas, adequando ao aspecto do povo, como o povo se comportava em relação ao futebol, a linguagem própria, né? E foi nessa equipe que eu surgi, o estudante de comunicação da UFRJ, estava no segundo período, ainda terceiro período, e pedi uma oportunidade. Falei, é nessa que eu quero entrar, né? Se é linguagem jovem, estou aí, né? Sou da própria. E aí o garotinho me deu a oportunidade, eu vim para cobrir o Vasco durante 3 meses, como experiência, e fiquei o resto da vida. Então foi aqui com o garotinho que apareceu a minha grande oportunidade.
2: Muito legal. Valdir, a gente vai querer saber também da sua história, mas quero aproveitar a fala do Heraldo, esse passe que ele deu aqui, para a gente falar sobre as linguagens, porque naquele momento uma grande transformação acontecia nas linguagens. Você não vai mais falar goleiro, você vai falar guarda-rede. Mas essas transformações, elas continuam. E às vezes a gente fica se perguntando se tem ou se não tem exagero. Eu sei que você gosta, por exemplo, da história do jogador que pisa na área.
4: Não. Não gosto, não gosto. Eu sou da linguagem da geração Heraldo Garotinho, que criou bola, esse negócio não é mais balão de couro, não é bola. Pisar na área, o goleiro, o único que pisa na área sempre. Me incomoda algumas coisas, é volância, pisar na área, espetado pela esquerda, entendeu?
2: Espetado pela direita,
4: já vi. O cara está espetado ali do lado esquerdo.
2: Era o ponta de lança lá atrás, que virou ponta hoje.
4: Virou ponta, então, entendeu?
3: Transformar o ponta direita, ponta esquerda, em extremo.
4: Extremo.
3: Isso não é a mesma coisa, né?
4: Volância, entendeu? São termos que o torcedor não entende. O torcedor gosta do linguajar simples. Lateral, lateral, cabeça de área, zagueira, zagueira, atacante, atacante. Pronto, simples. E goleiro é goleiro, entendeu? E ainda quando todo mundo entra na área. Se você, o fulano é bom porque pisa na área. Não dá, né?
3: Querem dizer que o jogador, por mais experiente, que está mais jogado, ele tem mais minutagem. Eu digo sempre, minutagem quem tem é o meu cronômetro, tem uma minutagem assim insuperável. O jogador tem mais tempo de jogo, está mais jogado, jogou mais vezes. Por que que precisa desse neologismo de inventar novos termos? Isso vem muito a reboque dessa criação dos técnicos que têm que fazer cursos da CBF para ganhar oportunidade no exterior, e aí ensinaram lá, fizeram uma cartilha cheia de novos termos, né? Um neologismo desnecessário, minutagem ou último terço. Último terço a gente reza bem na igreja.
2: Eu gosto de atacar o espaço também.
3: Atacar o espaço. Quem ataca espaço é foguete da NASA. Agora mesmo, Artemis fez um sucesso atacando o espaço. Não é atacar o espaço, é penetrar, é infiltrar na área. É a mesma coisa.
2: Com certeza. Então, a gente começou lá em 1977, com o Heraldo Leite. Você chegou aqui na década seguinte, Valdir.
4: Eu cheguei em 1985. Quando saíram Zé Carlos Araújo, Washington, Heraldo, Elcio Venâncio, Maurício Menezes, o Danadinho, surgiram algumas oportunidades de contratações, porque houve um desfalque em termos de repórter, principalmente que o Mendes continuou, não foi, o Denis continuou, eles só foram em 86, quando houve uma mudança na rádio, chegou o Valdir Amaral com uma equipe toda que veio da JB, e aí eu já tinha começado em 78, comecei fazendo futebol de salão, na Rádio Mauá. Eu, Newton Zarani, falecido Jorge Nunes e o Garcia Júnior. Aí a Mauá montou uma equipe de esporte para fazer futebol. Aí perguntou, você quer? Quero, claro, estava começando, era solteiro, garoto, estava estudando. E aí me ofereceram para cobrir o Botafogo, porque era em Marechal Hermes. Ninguém queria, eu falei, opa, eu quero. Morava no Meia, eu quero. E comecei a cobrir futebol com aquele time que passou a ser chamado pelo time do Camburão, que jogava o nosso companheiro Dé Mendonça,
3: Rodrigues Neto,
4: Paulo César, Mário Sérgio, a zaga Osmar René, Rodrigues Neto, Perivaldo. Aí passei a cobrir. Aí, na Rádio Nacional, fui para a Rádio Capital. Aí, quando eu estava na Rádio Capital, surgiu essa oportunidade de vir para cá, e eu entrei aqui em 85, 27 de junho de 85, na equipe que era comandada pelo Luiz Mendes. O locutor principal era o Júlio César Santana, e o Dário, os dois principais, o Júlio César Santana e Dário de Paula. E os repórteres titulares eram o Deni e o Mário Silva, com a saída do Heraldo. E aí eu fui fazer, primeiramente, Fluminense, depois cobri um curto período do Flamengo, mas cobri 20 anos o Botafogo.
2: Que legal. Tem algumas mudanças que aconteceram nesse período, que a gente vai abordá-la já já, mas eu queria chegar até esse assunto trazendo uma memória do rádio. A Rádio Nacional tem aí no seu acervo muitos gols de equipes marcantes. Como é que a gente ia deixar de fora o Santos do Pelé? Então, a gente vai começar com uma narração aqui do Jorge Cury, de um gol do Pelé, Pelé marcando um gol de pênalti. A gente vai ouvir um pedaço dessa transmissão e logo depois eu vou perguntar para vocês sobre mudanças que aconteceram nessa função do comentarista. Vamos ouvir o gol.
5: Ismael entrega a pelota até Zito. Zito para Pelé. Pelé dominou em cima da linha divisória do gramado. Passou por Djalma Dias. Mandou para Coutinho. Coutinho a Pelé. Pelé recebe, entrou na área, foi deslocado, é pênalti! Pênalti indiscutível! Pênalti marcou Armando Marques.
6: Não merece qualquer discussão a decisão do árbitro. Perfeita marcação do pênalti, porque o jogador foi realmente derrubado por trás, ao meu ver, pelo jogador Ferrari, que o acompanhava mais de perto, porque havia também o Djalma Dias na jogada.
5: Vai cobrar Pelé. Prepara-se o extraordinário jogador brasileiro. 2-1 ganhando o Santos. Armando ordena. Pelé partiu para a bola, tirou. É gol! Gol do Santos! Pelé, camisa número 10. Eram decorridos exatamente 7 minutos de luta da fase derradeira. 3-1 é agora o marcador em favor da equipe que é bicampeã mundial de futebol.
2: A partida terminou 3-2 para o Santos, era Santos e Palmeiras. E aí uma das curiosidades que eu queria trazer aqui para vocês é que o comentarista, e a gente pode aqui, a gente precisa exercitar a nossa memória, pode ter sido o Zolo Rabelo, é a memória do nosso Mário Silva, também com longa contribuição, mas o Valdir lembrou de outro nome, como
4: o Márcio de Souza. Márcio de Souza, que fez a ponta, aquela ponta do Márcio.
3: Porque era o ponta, e era não o era ponta, exatamente ele, o comentarista.
4: Ali era o ponta.
3: Repara que o Cury, ele dá uma opinião que normalmente ele não, o narrador não dá. Ele, por quê? O narrador está preocupado com a bola, está acompanhando o tempo todo a bola, onde ela está indo, a reação do jogador que vai chutar ou que vai defender. Ele não está preocupado na análise

0: do fato, se foi falta, se não foi, se foi bem marcado. E o Cury não perdeu tempo ali. Indiscutível, foi pênalti. Para que ninguém viesse dizer, acho que não foi e tal. E aí ele chama o Márcio de Souza para dar o detalhe da
1: Muito
0: ponta.
1: bom. Era essa curiosidade
2: com um
1: que eu queria
2: detalhe, o
1: trazer.
2: Cury, se você acompanhar os jogos do Cury, eu não tive esse privilégio de trabalhar com o Cury, mas, claro, ouvi muito e conheci o Cury. Ele, aqui na Nacional, na Globo não, mas ele tinha esses, o ponta entrava na deixa, no vácuo.
0: No vácuo.
2: Abria,
0: Não precisava ele
2: não
0: chamar.
2: precisava ele chamar.
0: E uma coisa que chamou a atenção também, o grito de gol. O grito de gol do Cury se notabilizou no tempo de Rádio Globo, depois, por um grito muito extenso, talvez o mais extenso de
2: É.
0: todos, né? Ele gritava gol até perder o fôlego. E nesse lance aí do Pelé, ele gritou um gol curto,
2: É
0: né?
2: porque é um clássico paulista, né? E a Nacional fazia tudo que é jogo, tudo que é os clássicos principais, até foi a primeira rádio a fazer a transmissão para o Brasil inteiro. E esse jogo foi de, se não me falha a memória, foi 64 ou 65, pelo Ismael, que depois veio para o Fluminense, Djalma Dias, era zagueiro do Palmeiras, Ferrari. E como o Santos foi bicampeão mundial, ele citou na transmissão o
0: Bicampeão.
2: bicampeão mundial. E o Santos
0: Tinha
2: foi
0: sido em
2: bicampeão.
0: 63, né?
2: É,
0: 62,
2: 62 e
0: 63.
2: 63. Tanto é que em 63 eu tinha 12 anos e fui ver a final. 1-0, gol do Dalmo. Foram dois jogos, Santos e Mila. O Amarildo jogou, que saiu do Botafogo, jogou pelo Mila. Primeiro jogo foi 4-3 Santos. E o segundo jogo, o terceiro jogo, que chamava naquela oportunidade a Negra, né? Aquela, dois jogos, o Santos venceu por 1-0, gol do Dalmo de pênalti.
1: Era
2: 29 de
1: novembro
2: dezembro de
1: de.
2: 63.
1: Exatamente. E essa partida é de novembro de 64, você tem
2: É, então
1: razão
2: tá certo.
1: em relação ao
2: É,
1: período.
2: porque ele
0: Ah,
2: citou o
0: isso é
2: título do
0: uma
2: Santos.
0: memória ambulante, né? É um computador que fala sozinho. O
1: Muito bom.
0: Valdir.
1: Agora vocês já trouxeram a
2: Trabalho ao lado
1: curiosidade.
2: dele, né? Aprendo todo domingo ao lado dele,
1: Muito bom. A curiosidade que eu ia trazer para vocês era justamente essa mudança em relação ao ponta, que vai acontecer na equipe jovem, na equipe
0: né?
1: do garotinho aqui. O repórter, ele muda de condição nas transmissões esportivas?
0: Os pontas, na época do Valdir Amaral e Jorge Cury, eram os narradores. Os repórteres só estavam ali à beira do campo para as entrevistas, no intervalo, no final, nas substituições. Os pontas eram narradores. Então, o Valdir estava transmitindo um jogo, um ponta era o Zé Carlos Araújo, o outro era o Antônio Porto, todos dois narradores. E os repórteres eram Dani Menezes e Washington Rodrigues. Isso foi até o final dessa era, né? Quando o Zé Carlos vem para a Rádio Nacional, ele transforma os repórteres em pontas. Primeiro porque ele tinha uma equipe mais reduzida, não tinha essa fartura de locutores para colocar nas pontas. E segundo porque eles passavam a participar mais. Então, eu ficava o Washington sempre atrás do gol à direita e o Denis sempre atrás do gol à esquerda. E ele já sabia. Isso era outra coisa que o locutor ficava maluco, né? Chamava em cima do lance, atrás do gol, quem está lá, né? É o Zé Carlos Araújo ou é o Antônio Porto? Quem está à direita, quem está à esquerda? Então, não, às vezes combinava antes, mas às vezes esquecia de combinar. Então, para evitar isso, o Washington era sempre à direita e o Denis sempre à esquerda. Isso ficou como mantra
2: Muito
0: nas
2: bom. E um
0: transmissões.
2: detalhe, o Heraldo citou os pontos, mas o Zé Carlos inovou no rádio, porque antigamente, como era só locutor, uma transmissão do Zé Carlos Araújo na Nacional a partir de 77 provocou que a Tupi e a Globo também mudassem o estilo.
0: Também
2: Porque
0: tiveram que
2: passou a
0: acompanhar.
2: trabalhar quatro repórteres no campo, um girando por um Maracanã e mais a Motorola.
0: Porque não existia muito essa participação popular, como hoje tem muito mais até do que. Mas quem inovou isso foi o Garotinho, né? Começou, por exemplo, eu era o repórter nas águas da galera. Dani Menezes e Washington Rodrigues eram os repórteres e pontas, e eu era o repórter que girava pelo Maracanã. Então eu ia para o meio da torcida, tinha o BTP, né, que falava de qualquer lugar do Maracanã, aquela Motorola que era o microfone sem fio. Eu ia no meio da torcida do Flamengo, lá do lado esquerdo, ia no meio da torcida do Vasco, lá do lado direito. E fazia um flash de lá, entrada de público, saída de público, ia na zona, na sala de arrecadação para pegar a renda primeiro que todo mundo. Tudo tinha uma novidade nas transmissões da Rádio Nacional daquela época. O Zé Carlos ia introduzindo, tem que trazer coisa nova, tem que trazer coisa nova. Vai na. Dentro do Maracanã, tinha uma cadeia. O torcedor que brigava na arquibancada era levado para aquela cadeia, ali dentro do estádio. Aí ficava lá até o final do jogo, depois soltava e mandava embora. Era só para não continuar fazendo arruaça na arquibancada. E aí eu ia lá na cadeia, entrevistava o torcedor preso. Às vezes não podia entrar, mas não, é só aqui através da grade entrevista. O que houve com você? Está preso por causa de quê? Então, tudo era novidade que tinha que se trazer para o futebol da moda da Nacional naquela
2: época. E ainda tinha um detalhe, os setoristas ficavam nos bancos, atrás do banco.
0: Os repórteres que faziam o dia a dia.
2: Ficavam nos bancos. E ainda tinha o jornalismo, que era o Brandão, fazendo a Motorola. Fazendo a rua.
0: Na rua. Hospitais, garotinho dizia, vai pro Souza Guiar, que tem sempre uma confusão lá. Alguma coisa. Aí o Brandão descobria lá um acidente, uma briga de barra, alguma coisa que aconteceu. Tudo era a transmissão, o jogo em si, ele era o âncora de uma grande transmissão, né? De uma grande
1: cobertura,
0: de um grande evento, de uma grande cobertura. Tudo que está acontecendo nesse domingo em razão do futebol. Então, tinha todas essas coisas.
2: E um outro detalhe que o Zé Carlos mudou, as resenhas.

0: fez com que a Tupi e a Globo, concorrente direta, mudassem também a filosofia.
1: O episódio completo está disponível no youtube.com/radionacionalbr. E o Rádio Memória encerra o Rádio Sociedade de hoje. O programa teve na operação de áudio Lucas Alexandre, na coordenação de programação Rodrigo Soprana, na produção David Isidoro e na apresentação Felipe Rangel. Voltamos amanhã no mesmo horário. Até lá!
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16: 7h30.
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No caderno de música de hoje, vamos homenagear os 160 anos de nascimento de Erik Satie. Figura excêntrica, irreverente e profundamente original, o compositor francês marcou a música do século XX com uma escrita simples, provocadora e cheia de personalidade. Nascido em 17 de maio de 1866, na cidade de Honfleur, na Normandia, Erik Satie teve as primeiras aulas de piano ainda na infância. Em 1878, mudou-se para Paris e, aos 14 anos, ingressou no Conservatório da capital francesa. Por lá, porém, Erik Satie não

se destacou, já que os professores o consideravam preguiçoso e pouco talentoso. Na verdade, desde novo ele foi pouco compreendido no meio mais tradicional. Décadas depois, esse mesmo músico desprezado seria reconhecido como um dos grandes inovadores da música moderna. Ainda jovem, Erik Satie começou a trabalhar como pianista em cabarés de Montmartre, especialmente no famoso Le Chat Noir. Foi nesse ambiente boêmio e artístico que conheceu nomes importantes, como Claude Debussy, e passou a desenvolver uma linguagem musical muito própria. Também nessa época surgiram algumas de suas obras mais conhecidas, como As Três Gymnopédies, peças para piano de atmosfera melancólica e delicada, marcadas pela simplicidade das melodias e pelas harmonias pouco convencionais. Vamos iniciar o programa com As Três Gymnopédies, de Erik Satie, com o pianista Bertrand Chamaillot.

Ouvimos Três Ginopédies, de Erik Satie, com o pianista Bertrand Chamaillot. A personalidade de Erik Satie chamava tanta atenção quanto sua música. Ele fundou a sua própria igreja, escrevia textos irônicos, fazia caricaturas e cultivava hábitos bastante peculiares, como, por exemplo, o de se alimentar apenas de comidas brancas. Satie também ficou conhecido por possuir vários ternos idênticos e colecionar guarda-chuvas e cachecóis. Mas por trás do humor e das excentricidades, havia um artista inquieto. Aos 36 anos, Erik Satie decidiu retomar os estudos musicais praticamente do zero e ingressou na Escola Cantorum de Paris, onde estudou contraponto e composição. Poucos anos depois, começou finalmente a conquistar reconhecimento público, principalmente graças ao apoio de Maurice Ravel. Em 1917, Satie alcançou enorme repercussão com o balé Parade, criado em parceria com Jean Cocteau, Pablo Picasso e os Ballets Russes. A obra causou escândalo ao incorporar sons de máquina de escrever, sirenes e tiros de pistola à música. Foi também nesse contexto que apareceu pela primeira vez a palavra surrealismo, usada por Apollinaire para definir o espetáculo. Vamos ouvir um trecho desta obra na interpretação da Orquestra Sinfônica de Minneapolis, sob a regência de Antal Doratti.

Ouvimos um trecho do balé Parade, de Erik Satie, com a Orquestra Sinfônica de Minneapolis, sob a regência de Antal Doratti. Satie foi precursor do minimalismo e da chamada música ambiente, que ele descrevia como uma música capaz de preencher o espaço sem dominar a atenção do ouvinte. Sua obra influenciou compositores como Debussy, Ravel, Francis Poulenc e até nomes posteriores como John Cage. Embora desprezado por muitos críticos de seu tempo, acabou se tornando uma figura central da vanguarda parisiense do início do século XX. O compositor morreu em 1900.

1925 aos 59 anos. E mesmo 100 anos depois, sua música continua desconcertante, inventiva e moderna. Entre ironias, simplicidade e ousadia, sua obra mudou discretamente os rumos da história da música. Vamos encerrar o programa e essa pequena homenagem a Erik Satie com suas três Pièces Froides, parte 2, Danças Tortuosas, na interpretação do Califax Reed Quintet.

Ouvimos três Pis Fuad, parte 2, Danças Tortuosas, de Erik Satie, com o Califax Reed Quintet. E assim encerramos mais um Caderno de Música. A edição de hoje teve a apresentação de Sidney Ferreira, com texto e produção de Karina Amorim. Agradeço por sua companhia e até o próximo programa. 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
5: Chegamos! Bom dia, boa terça-feira para você. O Manhã MEC está no ar. Aquela ciranda matutina que você já está acostumado e acostumada. Hoje é terça-feira, 19 de maio de 2026. Muito prazer, eu sou Felipe Rangel, estou acompanhado aqui do Dudu Monteiro, grande Dudu, tudo jóia? Vamos juntos até o meio-dia, vamos intercalar música e notícia. Começamos o programa de hoje ao som de Milena Jardim.

É sempre revigorante ouvir Djavan. Ele cantou pra gente a sua Miragem. Antes, Fernanda Abreu com A Tua Presença Morena, de Caetano Veloso. Passou por aqui também Gabriel Leone com Ney Mato Grosso. Eta Nós, de Luli e Lucina. Gabriel Leone é aquele que aqui é cantor, mas é também ator. Ele atuou em Um Agente Secreto e também viveu Ayrton Senna num seriado de TV. Abrindo nosso programa, Milena Jardim com Dona de Mim, de Arthur Marques. Agora são 8 horas e 18 minutos. Olha só, vamos falar da convocação da seleção brasileira para a Copa do Mundo. O Dudu Monteiro festeja a convocação de Rayan, que passou pelo Vasco. Então vamos dar uma olhadinha em como isso aconteceu. Foram 26 jogadores anunciados pelo técnico Carlo Ancelotti e isso aconteceu no Museu do Amanhã. Na entrevista coletiva, Ancelotti pediu que a torcida brasileira confie no grupo convocado para a disputa da competição realizada na América do Norte, nos três países da América do Norte: Canadá, Estados Unidos e México. Na conversa com jornalistas, a convocação de Neymar, que era o grande ponto de interrogação dessa convocação, e a resposta para essa interrogação foi sim, Neymar vai para a Copa. Ancelotti afirmou que o atacante do Santos pode ser útil no Mundial. Esperamos que sim, porque de fato Neymar é um atleta muito diferenciado na técnica e na habilidade, e se tiver 100% vai agregar bastante. O treinador italiano não garantiu a presença do atacante no time titular. Vai ter que disputar bastante, vai ter que batalhar. Mas se ele tiver comprometido e em forma, pode chegar entre os 11, sim. Daqui a pouquinho a gente traz para você a convocação. Vamos dar uma olhadinha então nos 26 convocados para a Copa de 2026. Goleiros: Alisson, do Liverpool. Complicado, hein? Ele é bom, mas na hora do vamos ver, a gente não pode contar com ele. Vide na disputa de pênaltis contra a Croácia. Foi chamado novamente. Além dele, o Everton, do Grêmio, e Ederson, do Fenerbahçe. Até aqui, a única grande surpresa é o Everton. Especulava-se Hugo Souza, do Corinthians, Bento, que foi atleta do Atlético Paranaense e está jogando na Arábia Saudita, mas o escolhido para terceiro goleiro foi o Everton. Defensores: Alexandro, do Flamengo, Bremer, da Juventus, Danilo, do Flamengo, Douglas Santos, do Zenit, Gabriel Magalhães, do Arsenal, Ibanez, do Al-Ahly, Léo Pereira, do Flamengo, Marquinhos, do Paris Saint-Germain e Wesley, da Roma. Meio-campistas: Bruno Guimarães, do Newcastle, Casimiro, do Manchester United, Danilo, do Botafogo, Fabinho, do Al-Ittihad e Lucas Paquetá, do Flamengo. Atacantes: essa surpresa eu gostei, essa foi boa. Endrick, do Lyon, Gabriel Martinelli, do Arsenal, Igor Thiago, do Brentford, Luiz Henrique, do Zenit, é aquele que foi do Botafogo, né? Matheus Cunha, do Manchester United, Neymar, do Santos, Rayan, do Bournemouth, Vinícius Júnior, do Real Madrid e Rafinha, do Barcelona. O que você acha, hein, Dudu Monteiro? Vamos confiar. A gente tem um caminho, nessa primeira fase nem tanto, mas para chegar ao sexto título da Copa do Mundo, vai ser uma dureza danada. Vai ter que encarar a França, vai ter que encarar a Espanha, mesmo a Argentina. Pois é, vai ser uma parada dura, mas vamos ver. O Brasil, apesar de tudo, eu não confio, não gosto muito desse negócio de dizer ai, a gente não faz mais jogadores como antigamente, a gente não faz mais Romários, Ronaldos, mas ainda formamos bons jogadores. Que jogador fora de série você diz não se fazem mais como antigamente, meu caro Dudu Monteiro? Já vou até ler o teu pensamento aqui, Dudu Monteiro. Um cara que você diz não fazem mais caras como esse no futebol brasileiro, quem seria?
Pô, eu... Edmundo, tá certo, tá certo. Romário, que a gente citou, são jogadores diferentes. Eu pensei que você ia falar no Roberto Dinamite, mas tá certo. Esse jogava muita bola, hein? Não, Zico, Reinaldo, do Atlético Mineiro. Temos grandes jogadores. Aí já vamos entrar num patamar superior, né, do Monteiro. Vamos, por falar em craques, feras, divindades. Agora, a gente começou a falar de futebol por causa da convocação para a Copa. Vamos falar de gente que, se fosse para uma disputa, seria séria candidata ao título, à medalha de ouro e por aí vai. Vamos receber em mais um momento musical, Manhana.

0: Que linda essa voz, né? Que coisa boa ouvir Thier cantar pra gente. Ainda de Adriano Sintra e Bárbara Ohana. Tivemos também João Cavalcante Moreno Veloso com O Meu Amor, do Chico Buarque. E Manhana com Meu Pedaço de Pecado, de Daniel Mendes e João Gomes. Agora são 8 horas e 35 minutos, a gente movimenta o nosso time de repórteres. O ex-governador de Minas Gerais, Romeu Zema, foi denunciado por atacar o ministro Gilmar Mendes. Vamos saber mais do trabalho da Sayonara Moreno.
1: O ex-governador de Minas Gerais, Romeu Zema, foi denunciado pela Procuradoria-Geral da República, que o acusa de calúnia contra o ministro do Supremo Tribunal Federal, Gilmar Mendes. A denúncia ao Superior Tribunal de Justiça leva em conta uma série de vídeos chamada Os Intocáveis, publicada por Zema nas redes sociais. O material contém sátiras que ligam Gilmar Mendes e outros ministros do Supremo ao caso do Banco Master. A acusação de calúnia considera que Zema teria acusado falsamente o magistrado por ter cometido um crime, o que é considerado crime contra a honra, segundo o Código Penal brasileiro. Romeu Zema, que é pré-candidato à presidência da República, passou a trocar farpas com Gilmar Mendes depois que o ministro concedeu uma entrevista à imprensa. Na conversa, o magistrado ironizou o sotaque de Zema e afirmou que ele governou Minas Gerais com liminares do STF, uma referência às decisões da Suprema Corte que suspenderam o pagamento da dívida de Minas com a União. Depois da denúncia da PGR ao STJ, Romeu Zema publicou na rede social a notícia e completou dizendo que os intocáveis não aceitam críticas e nem humor e não querem prestar contas de seus atos. E completou: não vou recuar um milímetro. A nossa equipe segue tentando contato com a defesa do ex-governador. Da Rádio Nacional em Brasília, Sayonara Moreno.
0: Valeu, Sayonara. Agora são 8h37. A música volta a dar o tom do nosso programa. Vem aí Celso Fonseca.

0: Esse foi Lenine com a sua Meu Chamego, antes Bebel Gilberto com a Ganju de Carlinhos Brown. Em algumas tradições da Yorubá, a Ganju é uma vertente de Xangô. Tivemos também Rodrigo Maranhão com a sua O Amor e o Tempo, Alice Caymmi com Modinha para Gabriela de Dorival Caymmi, Celso Fonseca com Ela Só Pensa em Beijar, de MC Leozinho. Essa foi a rodada musical que encerra a primeira hora do nosso programa. 8h59, a gente para pro intervalo e volta já.
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0: Esse é o Manhã MEC aqui na sua Rádio MEC. 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Nossa segunda hora já está no ar e recomeçamos o nosso programa ao som de Luiz Murá.

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0: A gente acabou de ouvir Thiago York, Jorge Drexler com Mentira para Dançar, do Thiago e de Maria Helena Moran. Antes, Illy com Alô, Alô, Marciano, uma versão mais intimista, mais contida para a canção de Rita Lee e Roberto de Carvalho. Tivemos ainda Toquinho com Planta Baixa, dele Vinícius. Passou por aqui também Ana Treia com A Sua Sanha e Oswaldo Montenegro com A Lista, dele mesmo. Agora aqui na Rádio Mac são 9h29, a gente abre espaço para o nosso time de repórteres. Governo alerta para golpe com falso desenrola. Essa é uma questão, aliás, o que tem de golpista espalhado por aí, a gente precisa tomar cuidado, não é redobrado, viu, meu caro Dudu Monteiro? O cuidado que a gente tem que tomar com golpistas, principalmente pela internet, pelo celular, não pode ser redobrado, tem que ser decuplicado, multiplicado por 10. Porque na primeira bobeada, o cara coloca um programa que rouba sua senha, rouba sua conta bancária. Tá ficando cada vez mais difícil conviver. Olha que já aconteceu com você, Dudu Monteiro, de receber no WhatsApp um aviso de inscrição na dívida ativa do negócio, quando na verdade isso não existe, tá, gente? Não existe. Inscrição em dívida ativa é você que tem que ir lá no gov.br buscar. Ninguém vai mandar isso para você, tá certo? Então, além desse tipo de golpe, tem um que tem ligação com o falso desenrola, com o desenrola. Um golpe que usa o desenrola para roubar as pessoas. Tome cuidado com isso. E para você tomar um cuidado decuplicado, não é nem redobrado, ouça aí o trabalho da Solimar Luz.
1: Um site falso que imita páginas oficiais do Ministério da Fazenda está sendo utilizado por golpistas para enganar pessoas interessadas em renegociar dívidas pelo novo Desenrola Brasil, programa criado pelo governo federal para facilitar a renegociação de débitos. De acordo com a pasta, o golpe começa com a solicitação do número de CPF para uma suposta análise de elegibilidade ao programa. Em seguida, os usuários são direcionados para um atendimento via chat, onde os golpistas condicionam a renegociação ao pagamento de uma taxa. O Ministério da Fazenda alerta que não existe cobrança de taxa para participar do novo Desenrola Brasil e que os interessados devem procurar diretamente os bancos e instituições financeiras com as quais possuem dívidas para verificar as condições de renegociação. Da Rádio Nacional, no Rio de Janeiro, Solimar Luz.
0: Muito obrigado, Solimar, por falar conosco aqui na Rádio MEC, também do Rio de Janeiro. Agora são 9h32, a gente volta a ouvir música de qualidade aqui no nosso Manhã MEC. É a Cássia. Canta, Cássia Heller.

A gente acabou de ouvir Céu com a sua Coreto. Antes, Marcelo Genesi, Laura Lavieri com Tempestade Emocional, de José Miguel Wisnik, Genesi e Paulo Novaes. Tivemos ainda Cássia Eller com Blues da Piedade, de Cazuza e Frejá. Ouvimos ainda Mentira para Dançar, que já foi na rodada anterior. 9h47, eu tiro você para dançar aqui no nosso Manhã Mac, mas nesse momento a gente dá uma paradinha na dança e dá uma olhadinha na atualização de alguns itens do noticiário. A Polícia Federal realiza hoje uma operação para reprimir um esquema de pagamento de propina e fraude fiscal no Porto do Rio de Janeiro. A ação chamada de Mare Liberum cumpre 45 mandados de busca e apreensão nos estados do Rio de Janeiro e do Espírito Santo. A Prefeitura da capital decretou luto oficial na cidade de 3 dias pela morte da ex-vereadora Luciana Novaes. A parlamentar foi a primeira pessoa tetraplégica a ocupar uma cadeira na Câmara Municipal. Ela exerceu 3 mandatos pelo Partido dos Trabalhadores, o último em 2023. Luciana tinha 42 anos, estava internada e faleceu de acordo com informações de sua assessoria, com um quadro compatível com o rompimento de um aneurisma cerebral. Agora são 9h48. A gente volta a ouvir música de qualidade aqui no nosso Manhã Mac. Com vocês, Los Hermanos.

0: A gente acabou de ouvir Ed Mota com Vendaval, dele Ronaldo Bastos. Antes, Délia Fischer com a sua Meu Tempo. Tivemos também Los Hermanos com Corre Corre, de Marcelo Camelo. E Céu com a sua Coreto. 10 horas, a gente para o intervalo e volta já.
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0: Estamos de volta, esse é o Manhã MEC aqui na sua Rádio MEC. Você já sabe que estamos presentes também na internet e estamos esperando pelo seu recado. Mande mensagem para o nosso WhatsApp, 21 997 100 537. E aí, enquanto eu espero pela sua participação, a gente traz mais uma rodada de grandes músicas. Vem aí, Bruna Caran.

Muito bem, essa foi Adriana Calcanhotto cantando pra gente Cariocas, uma homenagem, né? A esse povo tão hospitaleiro, tão sofrido também, dependendo de onde você estiver. É sofrido, festeiro, alegre, às vezes bastante esgotado por algumas coisas, mas precisa ser abençoado sempre. Tivemos ainda Léo Jaime com Mensagem de Amor, de Herbert Viana, Bruna Caran com certas canções de Milton Nascimento e Tunay. 10h15, vamos dar uma olhadinha nas algumas atualizações importantes. O show Choro Carioca, música do Brasil, conta a história do mais antigo gênero musical brasileiro em duas apresentações, amanhã e quinta-feira, a partir das 7 da noite na Casa do Choro, aqui no centro da cidade. As composições dos primeiros chorões vão ser apresentadas por instrumentistas como Luciana Rabelo, Maurício Carrilho, Fernando Letzky, Aquiles Moraes e Magno Júlio. O show ainda conta com a projeção de imagens para ilustrar fatos marcantes da história da cidade e do choro. Portanto, vale a pena dar uma olhadinha. 10h16, a música volta a dar o tom do nosso programa. Vem aí Gilberto Gil.

0: Ouvimos Rita Lee cantando pra gente. Bela e Roberto de Carvalho, Barata Tonta. Antes, Tim Bernardes com a sua Realmente Lindo. E Cristine Ariel com Pérola Negra de Luiz Melodia. Agora aqui na Rádio MEC são 10 horas e 31 minutos. O nosso time de repórteres pede passagem. Aliás, eles pedem passagem para um próximo momento. Nesse momento, quem pede passagem é a Mara Régia com o seu Viva Maria.
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2: Oi, oi, gente amiga desse nosso programa, que nesta edição faz questão de abraçar todas as catadoras de materiais recicláveis que protagonizaram um livro sobre sustentabilidade e força feminina. A obra se chama Mulheres que Reciclam o Futuro e reúne relatos de catadoras de diferentes regiões do país, mais precisamente 25 delas, com trajetórias marcadas por superação e trabalho coletivo. E nós vamos ter a honra e o prazer de conversar com uma dessas Marias. É a Maria do Carmo, Cantilho Felipe. Ela está no Espírito Santo e, com muita honra, com muito prazer, antecipa para a gente o lançamento desse livro, que vai ganhar aí a honorabilidade necessária no Salão Nobre da Câmara dos Deputados, nesta quarta-feira, a partir das 11h30 da manhã. Seja muito bem-vinda ao nosso Viva Maria. Viva você, minha amiga!
3: Oi, Mara. Ouvintes e amigos que estão na escuta desse programa?
2: Pois é, todo mundo aqui aplaudindo essa iniciativa. É a primeira vez que você participa com a sua história de vida de um livro como esse?
3: Sim, é a primeira vez. Fico muito orgulhosa, né, de estar participando desse livro, né?
2: E que história você contou? Eu sei que você está à frente de uma cooperativa muito importante, né? Você é coordenadora da Associação de Catadores da Economia Solidária Recupe Lixo, não é isso?
3: Sim.
2: Há quantos anos?
3: Há 34 anos.
2: E como é que você conseguiu resumir essa história para colocar no livro?
3: Na verdade, foi a história da minha vida, né? Eu contei a minha vida, como foi, né? Como eu cheguei até a associação, né? Junto à pastoral operária, precisando, né? Cuidando, mãe de quatro, na época, mãe de seis filhos, né? Tinha de dar estudo para filho, né? Graças a Deus, foi aí que eu consegui, né? Cuidar de tudo, né? Passei muito sufoco, muita fome, então, assim, a gente... Como eu falei no livro, lavava, né, lavava até roupa em troca de comida. Foi muita luta na minha vida. Então, através da pastoral operária, junto com o Centro de Direitos Humanos, conseguimos, né, essa associação de catadores, pensamos em trabalhar, né, com o material reciclável. E graças a Deus estamos aí com 34 anos, hoje tem neto, trabalhando na associação, né? Graças a Deus, consegui dar estudo para meus filhos e estamos aí.
2: Agora me diga, por que o rosto da reciclagem é mulher, hein, Maria?
3: É porque hoje as mulheres, graças a Deus, sabem o

0: fiquei. As mulheres hoje tomou posse, né? E o rosto da reciclagem hoje é mulher, porque hoje você pode entrar dentro das bases, tem mais mulher do que homem. A gente sabe, né, onde o calo dói. Então as mulheres hoje estão tomando a frente mesmo da reciclagem, não pensando só no dinheiro, mas também pensando também no meio ambiente. O que a gente vai deixar para os nossos filhos e para os nossos netos?
1: Pois é, e a presença das mulheres na reciclagem fez com que esse descarte do lixo ficasse mais valoroso, conseguisse ser mais valorizado, enfim.
0: Conseguir, e você vê que hoje até pessoas que empresário hoje está querendo ser dono de reciclagem, é tirar o que a gente conquistou lá atrás, porque antes não era valorizado. E hoje você vê que, eu nem gosto de falar nisso, né? Hoje o reciclado hoje tem valor, mas assim, para aquele que é grande, para o pequeno, ele já quer tirar da boca do pequeno ainda. E eu não concordo com isso, né? Porque quando não, ninguém queria, jogava de qualquer jeito, e hoje não. Hoje eles querem tirar e hoje está inventando, a startup está entrando dentro da reciclagem, tem várias empresas entrando, querendo entrar dentro da reciclagem para tirar do catador o que é de direito do catador. E não é isso que a gente quer, a gente luta para não deixar ele tirar o que é de direito. E por isso, graças a Deus, a gente agradece muito a Deus que ainda tem gente para olhar para a gente, para ajudar a gente não deixa, como a gente tem o Movimento Nacional de Catadores, né? Que nós estamos dentro do movimento de catadores, e a gente tem pessoas que olham para a gente e a gente luta por isso.
1: Pois é, e você já está com 67 anos de idade, 34 anos de reciclagem. Está pensando em se aposentar, Maria?
0: Não,
1: Não,
0: ainda
1: né?
0: não. Eu ainda tenho muito o que fazer ainda para ajudar as pessoas. Até mesmo para mim mesmo, ainda tem muito que aprender da reciclagem ainda. Cada dia é uma coisa nova e a gente vê que o meio ambiente, o efeito estufa está aí, né? Então a gente tem muito ainda para ensinar para os nossos netos, para os bisnetos que estão chegando. A gente tem que ver, a gente tem que cuidar muito do meio ambiente ainda. Porque só aqui em Vitória foi o quê? É, que tiraram de dentro do mar aqui, foi 90, 99 toneladas de material reciclado dentro da água que jogaram. E como é que fica nossas tartarugas, nossos peixes marinhos aí dentro do nosso mar?
1: Tudo isso é uma devastação que a gente pode evitar se tiver um pouco mais de consciência. E é em nome dessa consciência que eu quero pedir a você, enquanto representante do protagonismo desse livro que se inspira nas mulheres que reciclam o futuro, que você deixasse um recado para a população em geral, principalmente para as Marias que estão escutando esse nosso programa e que muitas vezes têm dificuldade em saber. Se o descarte for de vidro, como é que elas têm que fazer? Existe até problema em relação ao descarte de remédio. Infelizmente, aqui no Brasil, as pessoas compram toda a sorte de medicamento e, quando não toma toda aquela medicação, joga no lixo impunemente. Isso faz muita diferença, né, Maria?
0: O remédio, se não está bebendo, põe na sacolinha, leva no posto, mas entrega lá, ou leva na farmácia onde comprou, né? E o material também, separa, dá separado, deixa separado, não coloca fora dos dias que tá, deixa separado, separa o material em casa, dá um catador que está na rua, e também não coloca junto o material reciclável junto com o úmido, né? Não coloca na rua junto do dia que o carro do lixo vai passar. Deixa para colocar no dia que for o dia do catador passar. E o dia que o catador for passar, coloca para ele pegar. Porque aí é o dia que vai levar para dentro da cooperativa ou dentro da associação. Aí tem o um destino certo para esse material.
1: E eu queria que você explicasse para a nossa audiência, se o papel, o papelão estiver molhado, ele já se desvaloriza, né?
0: O papelão tem que ser o papelão seco. Não pode ser molhado, porque se molhar, é mesmo dentro da associação, a gente fala isso, dentro da cooperativa, não molhe o papelão. Tem muita pessoa para ganhar peso, molhe o papelão para ganhar peso. Gente, não faça isso, porque desvaloriza o papelão. Não faça isso, vidro. Às vezes, dentro do PET, a gente coloca até ferro para dar peso, não faça isso, porque isso aí é desonesto. A pessoa não pode fazer isso para ganhar peso, pensando para ganhar mais. Estava desvalorizando e estava também sujando a nossa imagem de catadores. Aí não é certo fazer isso.
1: De
0: A gente
1: jeito
0: tem que fazer
1: nenhum.
0: as coisas com transparência e também saber fazer a triagem certa, para levar para o lugar certo também e não vender material para sucateiro.
1: Com toda certeza. Então, fica aí a recomendação para toda a nossa audiência, e não só para as Marias, mas para todas as pessoas que diariamente descartam uma enormidade de material que pode e deve ser reciclado. Para terminar, uma palavra de uma mulher como você, que recicla o futuro. O que, que falta reciclar na sua vida, Maria?
0: Eu só falo uma coisa para você, a gente não recicla só o material, a gente recicla a vida também. A gente tira as pessoas da rua, a gente cuida das pessoas. É isso que nós temos que fazer, tirar as Maria que estão na rua, as Maria que estão se drogando, vamos trazer para dentro da associação, vamos ver o papel que os governantes não fazem, o poder público não está fazendo. Vamos fazer isso por elas.
1: Grande recado. Espero que esse livro seja um portal, que ele consiga ampliar seus horizontes ao lado dessas mulheres que reciclam o futuro e que fazem esse trabalho tão importante para a vida brasileira e para todo o planeta Terra. Eu tenho certeza que essa nossa grande mãe abraça e acolhe vocês com muitas bênçãos, tá certo, querida?
0: Tá, e amém, que Deus abençoe todas essas pessoas, né, que está hoje lutando, né, que lutou para esse livro sair, né, graças a Deus, agradeço muito a Deus de hoje nós ter prazer de falar, nós temos um livro, né, as Maria está aí, esse livro, né, e eu vou ter prazer de receber esse livro na minha casa.
1: E
0: agradecendo muito a Deus. E agradecer a todas as pessoas que têm vindo. Agora você também que fez essa entrevista comigo. Muito obrigada.
1: Minha querida, muito obrigada. E nós é que agradecemos também a força de vocês, que representam 70% da mão de obra desse trabalho, junto aos 800 mil trabalhadores e trabalhadoras desse setor no Brasil. Parabéns. Até breve, obrigada, querida. E viva Maria.
0: Viva Maria.
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A gente acabou de ouvir Roupa Nova e Zélia Duncan com Feira Moderna, de Beto Guedes, Lô Borges e Fernando Brant. Antes, Tom Ribeira com a sua Marroquina. Martins cantou Fugaz, de Antônio Cícero e Marina Lima. E agora são 10 horas e 52 minutos. E a gente vai trazer para você a atualização do noticiário a respeito da despedida ao grande compositor Noca da Portela. Dia de muita comoção e homenagens na quadra da Escola de Samba em Madureira, onde o corpo do artista está sendo velado desde o início da manhã. A previsão é que se estenda até às 2 da tarde. Em postagem no perfil de Noca no Instagram, a família informou que, atendendo a um pedido dele, o corpo será cremado no cemitério do Caju. O horário previsto é 4 da tarde. A família agradece o carinho recebido e afirmou que é emocionante ver o tamanho da contribuição dele para a nossa cultura e para o nosso povo. Noca morreu no último domingo, aos 93 anos. Ele estava internado no hospital da Assim, em São Cristóvão, e chegou ao local no dia 30 de abril para tratar de uma infecção urinária, mas, segundo a família, contraiu uma pneumonia. Em edição extra do Diário Oficial do Município, publicada ontem, o prefeito Eduardo Cavalieri decretou luto oficial de 3 dias pela morte do artista. Noca nasceu no dia 12 de dezembro de 1932, na cidade mineira de Leopoldina, mas chegou cedo ao Rio de Janeiro. A primeira passagem por uma escola de samba foi como compositor da Paraíso do Tuiuti e depois, ao ser levado por Paulinho da Viola, se encantou pela Portela, onde era integrante da velha guarda show da escola e considerado baluarte. A Azul e Branco de Oswaldo Cruz e Madureira lamentou a morte do artista e agradeceu a Noca por tantas contribuições à sua agremiação. A nota reforça que ele venceu 7 vezes a disputa de samba enredo, feito que o coloca como um dos maiores vencedores da história da escola. Entre seus sambas vitoriosos estão Recordar é Viver, de 1985, Gosto que me enrosco, de 1995, que foi campeão do Carnaval, Os Olhos da Noite, de 1998, e Imaginário, 450 anos de uma cidade surreal, de 2015. Neste momento de dor, segundo a Portela diz, a escola, a Águia de Madureira, se solidariza com familiares, amigos, parceiros de composição, admiradores e toda a comunidade do samba. Noca deixa um legado de amor à música popular brasileira, ao samba e à nossa majestade. Rádio MEC, 10h54. A gente continua trazendo para você um momento musical de muita qualidade. Vamos receber todo o talento de Geraldo Azevedo e Chico César.

0: Ouvimos Carla Santiago com a sua Recinto, antes Geraldo Azevedo e Chico César com Dia Branco, de Geraldo e Renato Rocha. 11 horas, a gente para o intervalo e volta já.
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Voltamos, esse é o Manhã Mac aqui na sua Rádio Mac. E a gente está esperando pelo seu recado. Sempre pedimos para que você mande a sua mensagem para o nosso WhatsApp. 21 997 10 0537. Vamos receber, neste novo momento musical, o talento de Ivan Lins.

Ouvimos Ana Rato e Fernanda Takai com Todo Dia e Toda Hora com Você, de Arnaldo Antunes, Marcelo Genesi, Betão Aguiar, Fefe e Junix. Antes, Vanderlei com Atriz, dele e Cláudio Campos. Simone cantou Divina Comédia Humana, de Belchior. Ivan Lins interpretou o Sambadouro, dele e Vitor Martins. Agora são 11 horas e 18 minutos. A Polícia Federal realiza hoje, em Volta Redonda, uma operação contra o tráfico internacional de drogas por remessa postal. Na ação chamada de Express, os agentes cumprem um mandado de busca e apreensão após a retenção de uma remessa internacional contendo haxixe. De acordo com a Polícia Federal, a encomenda saiu dos Estados Unidos e tinha como destinatário um morador da cidade de Volta Redonda. A ação tem o objetivo de reunir elementos de provas que contribuam para o esclarecimento dos fatos. O investigado poderá responder pelo crime de tráfico internacional de drogas. 11h19, a gente volta a ouvir música. Vem aí, Nay Portela.

0: Esse foi Zeca Pagodinho com Samba pras Moças, de Grazielli Roque Ferreira. Antes, Jussara Silveira com Os Passistas, de Caetano Veloso. E Nay Portela com Baianidade na Gol, de Evandro Elias. Agora são 11 horas e 31 minutos. O nosso time de repórteres pede passagem. Lula diz que o governo atuou para barrar alta dos combustíveis. Quem conta essa história pra gente é o Leandro Calisto.
1: O presidente Lula disse nesta segunda-feira que o governo federal criou medidas para subsidiar o preço da gasolina e também do diesel, para que a alta dos combustíveis não seja sentida pelo consumidor final. Segundo Lula, com a guerra no Irã, a Petrobras tem utilizado parte do lucro de exportação com essa finalidade.
2: A Petrobras está ganhando mais dinheiro exportando petróleo porque o petróleo subiu com a guerra do Irã. Então, esse dinheiro a mais que a Petrobras está ganhando, as outras empresas também, nós estamos cobrando o imposto das exportações do petróleo para que a gente possa subsidiar o preço do diesel, o preço da gasolina, para não sobrar no bolso do povo brasileiro, para não sobrar no motorista de caminhão, para não sobrar no motorista de carro.
1: A declaração do presidente Lula foi feita durante visita à refinaria de Paulínia, no interior de São Paulo. Durante o evento, a Petrobras anunciou investimentos de 37 bilhões de reais no estado de São Paulo. Os recursos serão utilizados para refino, exploração e produção e geração de energia sustentável. Parte desse valor, cerca de 6 bilhões, será aplicado na maior refinaria da Petrobras, que abastece mais de 30% do país. A presidente da Petrobras, Magna Chambriard, anunciou um planejamento ousado. Ela afirmou que a empresa trabalha para alcançar autossuficiência na produção de diesel até 2030 no país.
3: A Petrobras é responsável pelo abastecimento de 75% do diesel do território nacional. Temos projeto no nosso plano estratégico 2630 para chegar a 85%. E no âmbito dessa discussão de segurança energética do nosso país, nós nos perguntamos por que não 100%? E aí nos comprometemos com o presidente Lula a sermos autossuficientes em diesel até 2030 neste país.
1: Com os investimentos da refinaria de Paulínia, a Petrobras estima gerar cerca de 40 mil novos postos de trabalho. Da Rádio Nacional em São Paulo, Leandro Calisto.
0: Obrigado, Leandro. Agora são 11 horas e 33 minutos. A gente volta a ouvir música. Vamos receber Emanuele Araújo.

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Ouvimos Bruna Volpe e Rio do Hora com uma música dos dois, Prova de Vestibular. Antes, Casuarina e Marina Iris com Cataclisma, de Sebastião Vitorino e Valquir. E Emanuele Araújo com Minha História, de Chechel e Luizinho SP. Agora faltam 15 minutos

0: para o meio-dia. E a gente traz para você mais um trabalho, então, do nosso time de repórteres. Guerra no Oriente Médio faz subir projeção anual de inflação. Vamos trazer, então, o trabalho do Osama El Gauri.
1: O Ministério da Fazenda elevou de 3,7% para 4,5% a projeção de inflação para este ano, levando a estimativa oficial ao teto da meta definida pelo próprio governo. A revisão divulgada nesta segunda-feira reflete, segundo a pasta, os impactos da guerra do Oriente Médio, que fez o preço do petróleo passar dos 110 dólares por barril. O subsecretário de Política Macroeconômica, Rafael Leão, detalhou os reflexos da alta que afastaram a previsão de inflação deste ano do centro da meta, que é 3%.
2: Até o início do conflito, nós víamos observando uma inflação que apontava para uma convergência ao centro da meta, né? E a partir de março, isso começou a mudar. A gente teve choque nos preços do petróleo, que passou a pressionar combustíveis, insumos industriais, parte dos custos de transportes também foram afetados, e que tem possíveis desdobramentos também na cadeia, inclusive de alimentos, né? Que é outro vetor de pressão inflacionária.
1: O governo acredita que parte dessa alta do petróleo será amenizada pela valorização do real e por medidas para reduzir o repasse ao consumidor. Apesar do cenário inflacionário, a estimativa para o crescimento da economia para este ano foi mantida em 2,3%, medido pelo PIB, o Produto Interno Bruto. É que, para o governo, a atividade econômica deve desacelerar neste e no próximo trimestre, por causa dos juros altos, mas com retomada gradual no final do ano. Vale destacar que as previsões do governo são mais otimistas que as do mercado financeiro, que projeta inflação perto de 5% e crescimento econômico abaixo de 2%. Se por um lado a alta do petróleo empurra a inflação para cima, por outro, reforça o caixa da União. A expectativa é de um ganho extra de R$ 8,5 bilhões por mês. O subsecretário de Política Fiscal do Ministério da Fazenda, Rodrigo Toneto, explicou a importância desse dinheiro a mais.
3: Entendemos que as famílias brasileiras não precisam ser vítimas do conflito, uma vez que o Brasil, felizmente, tem condições de absorver parte desse choque com parte das receitas extraordinárias derivadas do aumento do preço do petróleo. Essa é uma sorte, de fato, do Brasil frente a outros países. Então, acho que essa é a fortaleza do Brasil, que nos permite chegar num momento de um choque e absorver esse choque de um jeito que não seja transferindo o custo para as famílias, que nada tem a ver com os bombardeios no Irã.
1: Segundo o governo, o dinheiro extra vem de royalties, dividendos, imposto de renda de pessoa jurídica, contribuição social sobre lucro líquido e imposto de exportação ligados ao setor petrolífero. Da Rádio Nacional em Brasília, Osama El Gauri.
0: Obrigado, Osama. Agora faltam 12 minutos para o meio-dia. A gente vai terminando o Manhã Mac de hoje. Agradeço muito a sua presença, a sua audiência. Vem aí Jansen Campos com o Arte Clube. Mas antes disso, a gente termina ao som de Corsário, de João Bosco. Dele, Aldir Blanc e Roberta Campos com a sua Gérbera. E Skank com Ainda Gosto Dela, de Samuel Rosa e Nando Reis. Daqui a pouquinho eu volto com Mistura Brasileira. Até lá. Tchau.

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4: Olá pessoal, tá começando o Arte Clube, aquela hora do seu dia dedicada à cultura, à arte e à música popular brasileira, aqui na Rádio MEC e na Nacional Rio. Hoje é terça-feira, 19 de maio de 2026, agora meio-dia em ponto, estamos ao vivo com você. No Arte Clube de hoje, um papo com a escritora, curadora e mediadora literária, professora de pós-graduação, palestrante e ativista, Thaís Peçanha, que lança o livro Dias de Sol. Ela traz, por meio de crônicas, suas experiências inspiradas na convivência com a osteogênese imperfeita, conhecida como a doença dos ossos de vidro, mas tudo com muito humor e ironia. No Giro na Cultura, um trio de arquitetas brasileiras participa do Festival de Arte Contemporânea Nuit Blanche, em Paris. Temos ainda os novos talentos da MPB, as novidades do Festival de Cannes e a agenda cultural com você até 1 hora. E começamos com Alfredo Del Penho, João Cavalcante e Moisés Marques.

0: E no Arte Clube você ouviu Zé Cabaleiro, Caravana, antes Ana Canhas, Metamorfose Ambulante, Alfredo Del Penho, João Cavalcante, Moisés Marques, Alagados. Agora 12:00.
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0: No Giro na Cultura de hoje, três arquitetas brasileiras colocam a nossa arte no centro da capital francesa. O Multitudes é uma instalação imersiva de arte visual e sonora criada pelo coletivo Pogo, formado pelas artistas brasileiras Helena Caixeta, Luiz Silva e Vanessa Gambardella. E esse trabalho vai fazer parte do evento de arte contemporânea Nuit Blanche. E elas conversam com as nossas parceiras da RFI.
2: Três arquitetas mineiras radicadas em Paris colocam a arte brasileira no coração da capital francesa. O projeto Multitudes, uma luz multiplicada como nossas existências, concebido por Vanessa Gambardella, Helena Caixeta e Luiz Silva, foi selecionado para a Nuit Blanche de 2026, que acontece no dia 6 de junho. Instalado no Túnel das Tulherias, às margens do Rio Sena, o trabalho propõe uma imersão luminosa e sonora sobre identidade e diversidade. Muito bem-vinda à RFI, Vanessa Gambardella, um prazer recebê-la aqui.
3: Muito obrigada, o prazer é meu de falar desse projeto aqui com vocês.
2: Vanessa, sem estragar a surpresa, como você descreveria essa experiência e que tipo de diálogo vocês esperam despertar com o público?
3: Primeiramente, é uma grande oportunidade que a cidade de Paris está dando para a gente instalar uma representação artística de arte, de luz e som imersiva no coração de Paris, entre o Sena e o Louvre, no Túnel das Tuileries. A reação do público foi a nossa inspiração desde o comecinho. A gente pensou o que, que eles podem encontrar nesse túnel, que já é um objeto de surpresa na cidade, né? Quando a gente passa por ele, a gente vê uma galeria, descobre uma galeria de arte urbana, que foi criada por Nicolas Legerot alguns anos atrás, um grande apoiador do nosso projeto também. E nesse túnel, uma galeria de arte, a gente já começa a perceber as pessoas cruzando o túnel de bicicleta e cantando, que a acústica é maravilhosa. Então, essa passagem pelo túnel nos inspirou, porque as pessoas parece que elas se liberam lá dentro. Então, a gente vai reforçar esse lado, esse diálogo com as obras existentes, oferecendo uma imersão de luz e som. E esse som tem uns toques de brasilidade que eu acho que o público vai gostar.
2: Você, a Helena Caixeta e a Luiz Silva se conheceram aqui em Paris e compartilham origens em Minas Gerais. Como surgiu essa afinidade e em que momento vocês decidiram transformar essa conexão em um trabalho coletivo dentro da associação que você criou, que é o Coletivo Pogo aqui em Paris?
3: Sim, tanto a Helena Caixeta, que é artista de design de luz, quanto a Luiz, são arquitetas de formação. Então, a gente compartilhou, num primeiro momento, a concepção de projetos de espaço público juntas. E aí eu descobri esse lado que elas tinham também de dividirem o papel entre arquitetas e artistas, assim como eu. Foi o que reuniu. E aí eu convidei as meninas para participar do Coletivo Pogo. E quando eu vi essa chamada, eu pensei nelas. E é muito legal ter ganhado com duas artistas brasileiras que me acompanham, porque a gente monta projetos com vários artistas, e esse foi por três mineiras.
2: O trabalho de vocês, ele não fica só na arquitetura, no urbanismo, também tem muito de cenografia e até uma dimensão mais sociológica ligada ao território e ao uso do espaço público, além de estudos específicos que você acabou de citar, que vocês fizeram, cada um deles, iluminação, design, cinema. Como essas diferentes linguagens e olhares se combinaram na criação da Multitudes que a gente vai ver aí no dia 6 de junho?
3: Sim, a gente tem uma sensibilidade em comum que vem da formação de arquiteta e também da alma do artista, que é olhar para o público, para a sensação que vai despertar na população e estudar quem são os usuários do espaço público como do projeto artístico. Então, a inspiração sociológica é de poder explorar um espaço urbano que foi conquistado para os pedestres. Antes, o túnel era exclusivamente de carros. Então, com esse ganho do que é descendo das beiras do Sena para o público, para o pedestre e para a bicicleta, já é um símbolo para a gente, como arquitetos urbanistas, de liberação. E isso foi um prato cheio para a gente criar essa obra de conexão com o público que já vai estar ali vivendo o espaço, e a arte urbana, que já existe dentro do túnel, num local que foi conquistado para o público.
2: Um dos grandes projetos de urbanismo da ex-prefeita de Paris, Anne Hidalgo, que multiplicou muito o número de vias exclusivas para pedestres e agora ocupadas por pedestres e ciclistas aqui em Paris. A instalação de vocês vai estar próxima de um percurso que vai abrigar o projeto do artista francês, o JR, muito conhecido internacionalmente pelas intervenções urbanas. Como você vê essa proximidade?
3: A inauguração da obra do JR é no mesmo dia, né? Então, imagino que o público já vai estar ali esperando uma sensação diferente. Eu acho que vai ser um dia único em Paris, principalmente ali no coração da beira do Sena, porque as obras estão muito próximas umas das outras. A minha vontade é que o público sinta essa sensação de percurso, de passar pela Pont Neuf, pela gruta, né, pela do GR, e vir para outra gruta de arte urbana, também de imersão sonora, ali do ladinho, que é a nossa obra. Então, eu acho que esse diálogo sonoro é muito importante. Vai passar de um ambiente sonoro que vai ser concebido pelo Thomas Bangalter, ex-Daft Punk, e vai passar depois para a gente que tem as brasilidades.
2: Obrigada, Vanessa Gambardella, e sucesso na Nuit Blanche.
3: Muito obrigada, foi um prazer.
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0: E na sequência a gente ouve Letrux.

0: Olá pessoal, estamos no ar com o Arte Clube, aquela hora do seu dia dedicada à cultura, à arte e à música popular brasileira, aqui na Rádio MEC, em rede com a Rádio Nacional do Rio de Janeiro. E hoje é terça-feira, 19 de maio de 2026, estamos ao vivo com você, agora 12:30. No Arte Clube de hoje, no nosso Clube do Livro, a gente tem um papo com a escritora, curadora e ativista Thaís Peçanha, que lança o livro Dias de Sol. Ela traz por meio de crônicas suas experiências, inspiradas na convivência com a osteogênese imperfeita, conhecida como a doença dos ossos de vidro, mas tudo com muito humor e ironia. Temos ainda os novos talentos da MPB, as novidades do Festival de Cannes e a agenda cultural com você até uma hora.
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0: E a nossa coluna Nova MPB traz os artistas que renovam a nossa música. Baiano radicado em São Paulo, Pedro Emílio aposta em um R&B retrofuturista com elementos do pop e da música brasileira e ganhou destaque com o álbum Enquanto os Distraídos Amam, indicado ao Grammy Latino. Já a Marina Nemésio, artista alagoana, transita entre o pop experimental e a canção brasileira com parcerias ao lado de nomes como Ana, Frango Elétrico e Cessa. E na sequência a gente ouve o Pedro Emílio com a Lué de Luna e depois a Marina Nemésio. 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

0: E você ouviu na coluna nova MPB aqui no Arte Clube a Marina Nemésio com Te Dar Ganhar. E antes, Pedro Emílio com Lué de Luna Reticente. Daqui a pouquinho tem mais talentos da nova MPB aqui no Arte Clube. Agora, meio-dia e 38.
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0: A escritora e ativista Thaís Peçanha lança o livro Dias de Sol, obra que transforma experiências com deficiência em histórias de humor, amor e reflexão social, com crônicas inspiradas na convivência com a osteogênese imperfeita, conhecida como doença dos ossos de vidro. A autora aborda temas como acessibilidade, inclusão, capacitismo, com leveza e ironia. Reconhecida por sua atuação em defesa dos direitos das pessoas com deficiência, a Thaís usa a literatura para provocar reflexão e mostrar que o riso também pode ser uma ferramenta de transformação. Ela é a nossa convidada de hoje e conta como nasceu a ideia do livro.
2: Dias de Sol nasceu da vontade de fazer uma provocação para as pessoas entenderem o quanto que acessibilidade não são só barras e rampas, mas também inclui muito a atitude das pessoas. Então nasceu dessa ideia, dessa provocação social, mas contada a partir de relatos do cotidiano, da vivência de uma pessoa com deficiência, e que a grande diferença nessa história, que são histórias nada acessíveis, mas que a grande diferença naquele contexto foram as pessoas. Foram as pessoas que foram inclusivas e fizeram que o final de cada uma daquelas histórias fosse muito diferente e que a gente pudesse, de alguma forma, rir também desses momentos. A gente mostrar que, apesar dos dias de tempestade, a gente tem muitos dias de sol e tudo é uma questão de perspectiva. Do que a gente vai escolher focar? Nos dias de tempestade ou nos dias de sol?
0: Com mais de 300 fraturas ao longo da vida, a Thaís Peçanha constrói em Dias de Sol uma narrativa que desafia estereótipos e desloca o olhar do drama para a experiência vivida em toda a sua complexidade. Entre episódios como uma ida caótica à praia, uma aventura em escadas rolantes ou uma simples tarde no shopping que se transforma em uma sequência de perrengues, a autora transforma o cotidiano em literatura e a dor ganha uma nova perspectiva.

0: A partir do riso. A Thais conta que a literatura sempre teve papel importante na vida dela, principalmente enquanto ela enfrentava os desafios da sua condição. E ela quer que o livro Dias de Sol também inspire as pessoas com ou sem deficiência.
1: A literatura sempre foi uma grande companheira na minha jornada de vida. Eu leio desde muito nova, sempre me acompanhou nos meus momentos de gesso e de repouso por causa da minha doença. Então foi uma grande parceira, uma forma de eu conhecer o mundo para além das paredes da minha casa quando eu não podia sair. E eu espero muito que o leitor e a leitora entenda o quanto que o papel dele na vida cotidiana pode transformar a vida de uma pessoa com deficiência que cruza o caminho dele. O quanto que ele pode ajudar a quebrar esses estereótipos de que a pessoa com deficiência não é capaz de algo ou não pode ser o que ela quiser. Na verdade, a gente quer quebrar esses estereótipos todos, né? Pessoa com deficiência, ela pode frequentar uma praia, ela pode ser líder de uma grande empresa, ela pode fazer um esporte, ela pode tudo o que ela quiser e tiver vontade de ser. Então, a gente quer trabalhar justamente o pertencimento e a representação e a ocupação de todos os espaços sociais por pessoas com deficiência, incluindo a literatura.
0: Obrigado à escritora Thais Peçanha pelo papo e pela mensagem aqui no Arte Clube. Lembrando que o livro Dias de Sol é um lançamento da editora Oficina Raquel. Agora é 12h41.
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0: E dando sequência ao nosso garimpo da nova MPB, do Mato Grosso do Sul, Dora Sanches une soul, folk e MPB em músicas delicadas sobre a transformação e sentimentos humanos. E o músico e antropólogo Menno Del Picchia passeia entre atmosferas introspectivas, experimentações eletrônicas e influências da música brasileira em uma carreira que também dialoga com a pesquisa acadêmica. A gente ouve agora a Dora, depois o Menno, com participação da Marina Nemésio.

0: Ouvimos aí Menno Del Picchia e Marina Nemesio, Sentir que Vai Voar. Antes, Dora Sanches, Linda e Perigosa. A nossa coluna Nova MPB volta na próxima terça aqui no Arte Clube. Agora faltam 12 para uma.
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0: E o destaque desta terça-feira no Festival de Cannes é o novo filme de Pedro Almodóvar, Natal Amargo. E a enviada a Cannes, Adriana Brandão, da RFI, traz os detalhes.
2: Creo que terminó el guión.
3: ¿Estás contento?
2: Creo que se queda un poco corto, le falta algo, no sé.
3: Pero siempre dices lo mismo cuando terminas de escribir, ¿no?
1: Pedro Almodóvar volta a Cannes com o filme autobiográfico Natal Amargo, que gera muita expectativa. No longa, o argentino Leonardo Sbaraglia interpreta um famoso cineasta em um momento sem inspiração. O filme faz um retrato pouco amável do veterano diretor espanhol, reconhecido internacionalmente por seu estilo marcante. O russo Andrei Zviagintsev também volta à competição oficial de Cannes com Minotauro. É um filme político sobre o colapso de uma vida que mergulha na violência em um mundo cada vez mais instável.
4: As fotos da última vítima do assassino do carro vermelho foram vazadas e são piores do que eu imaginava.
1: E tem filme brasileiro estreando na tela de Cannes nesta terça-feira. O curta Laser Gato, de Lucas Ascher, o único diretor do Brasil selecionado nesta edição, será exibido na mostra La Cinefa, dedicada a filmes de escola de cinema. Com apoio técnico de Tiffany Mantá, de Cannes, Adriana Brandão, RFI.
0: E a atriz Fernanda Torres e o astro Willem Dafoe vão dividir a tela no longa Cuddle, novo filme.

0: Filme da diretora Bárbara Paz. A produção distópica acompanha um homem contratado para oferecer abraços e conforto emocional em um futuro onde o afeto virou mercadoria. A Fernanda interpreta uma imigrante que transforma a vida do personagem vivido por Defoe. O filme ainda não tem data de estreia. E a atriz norueguesa Inga Ibsdotter Linnaeus, indicada ao Oscar por O Valor Sentimental, vai protagonizar o filme A Estrangeira, ao lado de Wagner Moura. O longa, dirigido por Sandra Delgado, conta a trajetória da fotógrafa e ativista Cláudia Andujar, conhecida pelo trabalho em defesa dos povos Yanomamis. O Wagner também atua como produtor executivo da obra. E o filme Michael, inspirado na vida de Michael Jackson, voltou ao topo das bilheterias e já arrecadou mais de 700 milhões de dólares no mundo. A produção retomou a liderança nos cinemas dos Estados Unidos e voltou a superar O Diabo Veste Prada 2, aí se consolidando como um dos maiores sucessos de bilheteria do ano. E os 100 filmes mais importantes do cinema brasileiro são constantemente atualizados pela Abracine, a Associação Brasileira de Críticos de Cinema. E a nova atualização acabou de ser lançada, como conta o repórter Madison Euler.
1: A Associação Brasileira de Críticos de Cinema, a Abracine, divulgou nesta semana uma atualização da lista com os 100 filmes brasileiros mais importantes de todos os tempos. A entidade, que existe há 15 anos e reúne mais de 180 críticos de cinema de todo o Brasil, publicou a primeira versão da lista em 2015. Na época, também lançou um livro detalhando a escolha das obras. Nesta nova atualização, a Abracine reforça que a seleção não representa necessariamente os melhores filmes, mas sim aqueles considerados essenciais para a cinematografia brasileira. Além de incluir filmes lançados no período de 2016 a 2026, como Ainda Estou Aqui, de Walter Salles, e As Boas Maneiras, de Juliana Rojas e Marco Dutra, a nova lista também apresenta maior diversidade, ampliando o número de filmes dirigidos por mulheres e negros. A radiografia da produção audiovisual brasileira atualizada cita obras da década de 1930 até os dias atuais, começando pelo filme Limite, do cineasta Mário Peixoto, lançado em 1931, passando por Macunaíma, de Joaquim Pedro de Andrade, produzido já no final da década de 60, e encerrando com O Agente Secreto, de Kleber Mendonça, como título mais recente desse apanhado da cinematografia nacional. Os 100 títulos estão disponíveis no site abracine.org. Assim como aconteceu na primeira edição, as obras escolhidas também vão ganhar uma publicação especial prevista para ser lançada até o fim deste ano, com textos críticos e análises históricas, estéticas e temáticas. Da Rádio Nacional em São Luís, Madison Euler.
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0: E na sequência a gente ouve Marina Machado e Samuel Rosa.

0: E no Arte Clube você ouviu Marina Machado e Samuel Rosa, Grilos. Agora faltam 4 para 1.
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0: A última peça escrita por Nelson Rodrigues, A Serpente, entra em cartaz na sede da Cias, na Lapa, e o ator Gabriel Barreto faz o convite.
2: Oi, Jansen. Oi, galera do Arte Clube. Aqui é o Gabriel Barreto. Nós somos o Teatro do Vento e estamos entrando em cartaz com A Serpente, de Nelson Rodrigues. Última peça escrita pelo nosso talvez e provável maior dramaturgo brasileiro, entrando em cartaz aqui no Rio de Janeiro, na sede das Cias, na Lapa, todas as quartas-feiras, a partir da próxima. Quarta-feira, dia 20, quarta-feira, dia 27, quarta-feira, dia 3 de junho, quarta-feira, dia 10 de junho, sempre às 20 horas, fazendo esse espetáculo que é de uma sofisticação, uma tragédia sofisticada desse nosso grande dramaturgo, a história de duas irmãs que se amam acima de tudo e que uma faz um grandíssimo sacrifício pela outra. Que sacrifício é esse? Elas são casadas, as duas moram no mesmo apartamento com os maridos, uma consumou o casamento e a outra não. O que aconteceu aí nessa história? Para onde que essa história vai? De que forma que essa tragédia se desenrola, né? Então, nós somos o Teatro do Vento, o elenco é formado por Ana Helena Madruga, que também é a nossa grande diretora maravilhosa, Lucas Garbois, Carol Matos, Deco Almeida e eu, Gabriel Barreto. Temos a diretora assistente Bels Ferrari e o nosso iluminador Bernardo Bastos. Enfim, é um espetáculo lindo, gostoso, divertido, porém forte. A gente espera lá.
0: E esse foi o nosso Arte Clube de hoje, com apresentação e edição Jansen Campos, produção do David Isidoro, na mesa de áudio Eduardo Monteiro. Ouvinte Rádio MEC segue com Mistura Brasileira e ouvinte nacional com Revista Rio. Obrigado pela companhia e eu te deixo com Vanessa da Mata.

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5: Chegamos. Boa tarde. Aqui é o Mistura Brasileira na sua Rádio MEC. Muito prazer. Eu sou o Felipe Rangel. Estou acompanhado aqui do José Roberto Rocha na mesa de som. A nossa jornada vai até às 3 da tarde, intercalando notícia com música. Começamos ao som de Cezinha. Cezinha.

Ouvimos Zaz e Alceu Valença com La Belle de Ju. A Bela da Tarde de Alceu Valença. Antes, Fafá de Belém com É Tão Bom Te Amar, de Nando Cordel, e Cezinha com O Ciúme, de Caetano Veloso. 1h18. A Refite, proprietária da refinaria de Manguinhos, na Zona Norte, é uma das maiores devedoras de impostos do Brasil. De acordo com o Instituto Combustível Legal, a dívida da companhia é de cerca de 40 bilhões de reais. A enorme pendência financeira virou caso de polícia diante da necessidade de se investigar de que forma uma rede de influências pode agir criminosamente para reduzir ou perdoar a dívida. E a gente precisa entender em que medida é natural o endividamento tributário e os mecanismos legais de negociação e cobrança de uma empresa que se torna uma devedora contumaz. Agora, 1h18. A música volta a dar o tom do nosso programa. João Cavalcante e Marcelo Caldi.

0: Ouvimos Simone com O Que Será, de Chico Buarque. Antes, Silva com a sua A Visita e Fit com Sentinela Desarmada, de Fit Raíssa Bittar. Passou por aqui também João Cavalcante com Marcelo Caldi, Dia Lindo, de João e Joyce Moreno. Agora é 1h32, a gente agita o trabalho do nosso time de repórteres. INSS vai notificar via WhatsApp sobre prova de vida. Vamos saber mais com Gésio Passos.
1: O INSS vai passar a notificar pelo aplicativo WhatsApp aposentados e pensionistas sobre a necessidade de regularização da prova de vida. O aviso será apenas para as pessoas que não tiveram os dados localizados pelos sistemas automáticos do governo federal. A mensagem será enviada pela conta oficial Governo do Brasil, identificada por um selo azul de verificação, e também vai aparecer na caixa postal do aplicativo gov.br. A prova de vida é um procedimento usado para evitar fraudes e pagamentos indevidos. Desde 2022, o processo passou a ser feito automaticamente pelo cruzamento de informações na base de dados oficiais do governo, sem a necessidade de comparecimento anual ao banco ou ao INSS para a maioria dos beneficiários. Quando o governo não encontra nenhuma informação atualizada de movimentação recente, como vacinação, emissão de documentos e votação em eleições, o beneficiário é convocado para fazer a comprovação manualmente. Quem não receber a mensagem pelo WhatsApp, uma notificação no aplicativo do gov.br ou um alerta no extrato bancário, não precisa tomar nenhuma providência. A prova de vida pode ser realizada pelos aplicativos Meu INSS e gov.br, pelo banco onde o beneficiário recebe a aposentadoria, pelo aplicativo do banco que oferece biometria facial ou presencialmente na agência bancária. O governo alerta para tentativas de golpe e fraudes envolvendo a prova de vida. Segundo o INSS, as mensagens oficiais não enviam links externos, não pedem senhas, CPF, endereço ou dados bancários, e nem solicitam pagamento por Pix ou qualquer outra forma. O órgão orienta os beneficiários a desconfiarem de mensagens recebidas fora dos canais oficiais, e lembra que o INSS não envia servidores à casa dos segurados para recolher documentos. Com informações da Agência Brasil, da Rádio Nacional em Brasília, Gésio Passos.
0: Obrigado, Gésio. Agora é 1h34. Vamos receber num novo momento musical o talento de Sai Guarabira.

A gente acabou de ouvir Marisa Monte com o Shot das Meninas, de Zé Dantas e Luiz Gonzaga. Antes, Nando Reis com Severina Chique Chique, de Genival Lacerda e João Gonçalves. E do Ed Luna com Bananeira, de Gilberto Gil e João Donato. Agora é 1h47. A gente traz para você também a atualização das coisas da notícia. Tem muita coisa importante aqui para você. E aí a gente vai falar sobre segurança ligada a jogos de futebol aqui no Rio. O Ministério Público Estadual recomendou que torcidas organizadas do Flamengo e do Vasco sejam suspensas por 10 jogos. A medida foi enviada pelo Grupo de Atuação Especializada em Desporto e Defesa do Torcedor ao Batalhão Especializado em Policiamento em Estádios e é direcionada às torcidas Jovem do Flamengo e Força Jovem do Vasco. A recomendação foi expedida após os episódios de violência registrados depois do jogo entre os dois times no último dia 3 de maio, no Maracanã, que resultou na morte de um torcedor do Vasco. Fabiano de Miranda Lopes, de 42 anos, foi espancado e roubado por criminosos que vestiam camisas do Flamengo nos arredores do estádio. O torcedor ficou internado em estado grave no Hospital Souza Aguiar, mas não resistiu. Ele morreu no dia 8 de maio. No mesmo dia, em um confronto no entorno do estádio, outro torcedor também ficou gravemente ferido ao ser atingido por um tiro de bala de borracha. Arthur Laxe teve uma lesão ocular grave. Com isso, por 10 jogos, as organizadas seriam impedidas de entrar com faixas, bandeiras, instrumentos musicais ou indumentárias de identificação ou alusiva às referidas torcidas, em todos os estádios do estado do Rio de Janeiro e no perímetro de segurança das arenas esportivas. O MP afirma que a torcida jovem do Flamengo e a Força Jovem do Vasco descumpriram um termo de ajustamento de conduta firmado e ambas as torcidas. O Ministério Público solicita que o batalhão remeta ofícios aos representantes das duas torcidas para que apresentem, no prazo de 5 dias, as relações nominais completas e atualizadas de seus integrantes. 10 para as 2. A música volta a dar o tom do nosso programa. Pepeu Gomes.

Ouvimos Mestrinho com Te Faço um Cafuné, de José Abdon da Silva. Antes, Elba Ramalho, cantando Forró de Campina, de Jackson do Pandeiro. Ela esteve acompanhada de um coral de crianças. E Pepeu Gomes com Masculino e Feminino, de Pepeu, Didi Gomes e Baby do Brasil. Agora, 2 horas, a gente para o intervalo e volta.

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2: 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Um bom lugar para apreciar a paisagem. 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
0: Estamos de volta. Esse é o Mistura Brasileira aqui na sua Rádio MEC. Estamos presentes também na internet radiomec.ebc.com.br ou pelo app Rádios EBC. 2:03. Vamos trazer mais um grande destaque musical aqui no nosso programa, que começa com o Diogo Strauss.

0: Ouvimos Sofia Pita com Cabide, de Ana Carolina. Antes, Jair Oliveira com a sua Olha Aí. Tivemos ainda Luísa Posse com Seu Nome, de Vanderly. Tivemos também Chico César com Como Vai Você, de Antônio Marcos e Mário Marcos. Ouvimos também Frevo Mulher, de Zé Ramalho, na voz de Diogo Strauss. Agora são 2 horas e 21 minutos. Vamos trazer para você, mais uma vez, o trabalho do nosso time de repórteres. Semana de Educação Financeira já começou. Quem destrincha o assunto para a gente é o Osama El Gauri.
1: Começou nesta segunda-feira e vai até 24 de maio, a 13ª semana na...

0: Nacional de Educação Financeira. O tema desta edição é Construindo um Futuro com Longevidade e Prosperidade. O objetivo da medida, segundo o governo federal, é ajudar as famílias a tomar decisões financeiras sólidas e sustentáveis a longo prazo. Isso porque o desconhecimento sobre o assunto ainda é alto. O relatório mais recente do Banco Central sobre cidadania financeira, lançado no ano passado, mostra que os adultos bancarizados no Brasil chegaram a 175 milhões no final de 2024, um crescimento de 10% em relação a 2020. O número representa 96,4% da população adulta do país. No entanto, estar dentro do sistema bancário não significa saber lidar com as finanças. O estudo do BC aponta exatamente essa contradição. Apesar da inclusão bancária ter crescido, o índice de conhecimento financeiro do brasileiro caiu entre 2020 e 2023. O nosso país, nesse quesito, está bem abaixo da média mundial, na posição 33, com impactos negativos na vida das famílias e no desenvolvimento do país. Pelo estudo, o desconhecimento sobre juros simples é alto, com 87% das pessoas errando cálculos, seguido de juros compostos, 53%, e diversificação de risco, 42%. O consultor financeiro Rogério Olegário diz que essa realidade é visível no dia a dia das famílias que ele atende.
1: O nível de conhecimento financeiro ainda é muito baixo. É muito comum encontrar casais maduros, com família formada, que nunca fizeram um orçamento doméstico. As famílias procuram a consultoria quando já estão muito endividadas. E um detalhe importante é que isso não tem nada a ver com a renda. Eu atendo pessoas com rendas de mais de 50 mil reais por mês e vivendo mal, vivendo como pobre.
0: Segundo o consultor, as famílias, em geral, fazem a gestão intuitiva do dinheiro.
1: É muito comum eu ouvir frases assim: ah, eu recebo 10, gasto 5, e aí eu pergunto, ah, o que você faz com a sobra? Uai, eu gasto. E isso mostra que muitas vezes aquilo que não é obrigação imediata, obrigatória, não é tratado como despesa. O dinheiro acaba sendo consumido por completo, sem que haja reservas, sem que as pessoas planejem investimentos, nem nada. Falta gestão financeira clara, com definição antecipada sobre o que fazer com o dinheiro antes mesmo de recebê-lo.
0: Elas também não sabem diferenciar dívidas caras e baratas.
1: A dívida não depende só da taxa de juros. O prazo tem um grande impacto. Além disso, é preciso analisar o efeito da prestação no orçamento familiar. Às vezes, uma dívida com juros menores pode ter uma parcela muito alta, comprometendo o orçamento mensal e levando a pessoa a contrair outras dívidas menores para cobrir o que falta no mês. Por isso, é fundamental observar o conjunto, taxa de juros, prazo e o impacto da parcela no orçamento mensal.
0: Outra dificuldade é reconhecer bons investimentos.
1: Se as pessoas soubessem reconhecer bons investimentos, nós não teríamos no nosso mercado poupança, títulos de capitalização, consórcios e aquela quantidade enorme de fundos nos bancos que rendem menos do que a taxa básica de juros do país. Então falta educação financeira, falta conhecimento também em relação às questões sobre investimentos.
0: Segundo o Olegário, a falta de planejamento e as dívidas não são apenas uma questão matemática e econômica da família. As implicações financeiras e emocionais têm efeitos para a sociedade e também para o desenvolvimento do país. Mas esse é o assunto da próxima matéria da série Educação Financeira. Da Rádio Nacional em Brasília, Oussama El Ghauri.
2: Obrigado, Oussama. 2h25, a gente traz para você uma nova rodada musical. Vem aí, depois de Sofia Pita, Martinho da Vila e Simone.

0: Betânia.
1: Dona Glória.
0: Com muito amor para você, mamãe.
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1: Ouvimos Chico Buarque e Vinícius Cantuária com Ludo Real, que é também de autoria dos dois. Antes, Clube da Esquina 2, de Lô, Márcio Borges e Milton Nascimento, por Roupa Nova e Jane Duboc. Tivemos ainda O Meu Amor, de Chico Buarque, por Maria Bethânia e Glória Groove. Tivemos ainda Martinho da Vila e Simone com Ex-Amor, de Martinho da Vila. Agora faltam 15 minutos para as 3 da tarde. Deixa eu falar para você aqui a respeito de algumas eleições fora de época para prefeitos em cidades dos estados do Pará, São Paulo e Rio Grande do Norte. Eleições suplementares neste momento. Vamos saber um pouquinho mais a respeito disso no trabalho do Madison Euler.
2: Os eleitores das cidades de Itaú e Ouro Branco, no Rio Grande do Norte, e de Brejo Alegre, em São Paulo, elegeram os novos prefeitos e vice-prefeitos que vão governar as cidades até dezembro de 2028. Já em Melgaço, que fica na ilha de Marajó, no Pará, os eleitores escolheram a nova composição da Câmara de Vereadores. Os 4 municípios realizaram eleições suplementares neste domingo. Nas cidades potiguares e no município paulista, os novos pleitos ocorreram após a perda dos mandatos dos gestores eleitos em 2024. No caso de Melgaço, o pleito suplementar foi motivado pelo reconhecimento de fraude à cota de gênero em diversas legendas. A decisão resultou na cassação dos mandatos de vereadores eleitos em 2024, onde a nulidade atingiu 79,03% dos votos. Com esse percentual, a legislação eleitoral brasileira exige a renovação completa dos parlamentares da Câmara Municipal. Em Itaú, foi eleita a chapa formada por José Roberto Dias Pinheiro, o Zé Roberto Pezão, do União Brasil, e sua vice, Maria Rosivânia Pereira, do mesmo partido. Eles receberam 54,61% dos votos válidos. Já em Ouro Branco, a disputa foi decidida por uma diferença de apenas 17 votos. Amarildo dos Santos Silva, do Progressistas, foi eleito prefeito com 50,22% dos votos, ao lado do vice Francisco Lucena de Araújo Filho, também do PP. A diplomação dos eleitos nos dois municípios deve ocorrer em 9 de junho. Em Brejo Alegre, no interior paulista, Adriano Marcelo Bonilha, do União Brasil, foi eleito com 52,40% dos votos. O vice-prefeito eleito é Guida Maísa, do mesmo partido. A diplomação está marcada para o dia 19 de junho. Em Melgaço, 25 candidatos disputaram as 11 vagas da Câmara Municipal. Dos vereadores eleitos, 10 são do MDB e 1 do PP. Segundo o Tribunal Regional Eleitoral do Pará, a diplomação também será realizada no dia 19 de junho. Da Rádio Nacional em São Luís, Madison Euler.
1: Valeu, Madison. Agora são 2h47, ponto final no Mistura Brasileira de hoje. Muito obrigado pela sua presença aqui com a gente. E eu desde já chamo você para conferir o Armazém Cultural com o Tiago Alves. E a gente volta amanhã, à 1 da tarde. Enquanto isso, para terminar, a gente traz para você Mariana Hidalgo.

Ari Felipe toca com Foi no São João, de Felipe Vieira Fonseca, e João Suplicy, Zélia Duncan, com Tic to Tic, de Irving Berlin. Um grande abraço e até a próxima. Tchau!

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7: 3:05.
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7: Boa tarde para você nessa terça-feira, nesse mundão de Deus. E nesse 19 de maio de 2026, o Armazém começa agora. Música boa de montão você tem aqui, a sua participação também. Os homenageados do dia, a música do dia, Esporte e Saúde, hoje com Wagner Gomes. E vamos conhecer um pouco mais do trabalho do cantor e compositor Juliano Eriston. Ele já venceu o The Voice Brasil, o reality show musical, está com um novo álbum e é o nosso convidado especial de hoje. Na produção comigo ele, Marcos Leite, Carleto Dossal na mesa de áudio e Elis Regina Eterna que canta pra você.

0: Essa foi a Mamundi com Hit, aqui de autoria dela, é o Hit da Mamundi. Maria Rita, Heróis da Liberdade, do Mano Décio, da Viola e do Silas Oliveira. E Elis Regina, Madalena, do Ivan Lins e do Ronaldo Monteiro de Souza. Hora certa, 3h18.
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0: Informação você tem aqui no Armazém Cultural de Brasília, você, Priscila Mazenotti.
2: Redução da maioridade penal em discussão na Comissão de Constituição e Justiça da Câmara nesta terça-feira. Discussão e possibilidade de votação do parecer do deputado Coronel Assis, do PL, favorável à redução de 18 para 16 anos. Por enquanto, o que está sendo debatido são os aspectos constitucionais, se cabe na Constituição tratar desse assunto ou não. As organizações, as entidades e o próprio Ministério dos Direitos Humanos são contra. Dizem que é uma cláusula pétrea, ou seja, um direito fundamental, aquela parte da Constituição que não pode ser reduzida. E mais, argumentam que essa não é a melhor forma de enfrentar a violência, que é uma discussão mais abrangente que envolve diversos fatores como políticas públicas. Assunto complexo que envolve muito debate. Lembrando que a Câmara já tinha aprovado uma PEC semelhante e que foi engavetada pelo Senado. E é o texto dessa PEC que o relator retomou, reduzindo a maioridade para crimes hediondos, homicídio doloso e lesão corporal seguida de morte. Diz ainda que a pena dos jovens de 16 e 17 anos condenados seja cumprida em estabelecimento separado dos menores de 16 e dos maiores de 18. Enquanto a CCJ vai estar analisando essa proposta, na comissão especial da PEC 6 por 1, vai estar em debate os últimos ajustes ao relatório da proposta de emenda à Constituição, que acaba com essa escala de 6 dias trabalhados para um de folga, sem redução de salário. O relatório do deputado Léo Prates, do Republicanos, deverá ser apresentado nesta quarta-feira. Hoje à tarde, o assunto vai ser discutido com centrais sindicais. No fim do dia, o relator e o presidente da comissão, o deputado Alencar Santana, do PT, se reúnem com o presidente da casa, Hugo Mota, para afinar os detalhes. A previsão de votação na comissão especial continua mantida para a próxima terça-feira, dia 26. Da Rádio Nacional em Brasília, Priscila Mazenotti.
0: Muito bem, para o Rio de Janeiro, obrigado Priscila Mazenotti, 3h21 no Rio, boa terça-feira. Vamos curtir agora o som do Gabriel Verciani.

meu nome, Adriano Ribeiro e o Carlos Caetano, os autores. Agora 3h32 no Rio. Maria Luísa, começo com você hoje. Os pedidos musicais do programa, vamos ouvir Alaíde Costa, ela canta Johnny Alf, Eu e a Brisa, para você. Então vou ficar devendo a participação da Aura Martins, mas eu acho que você vai gostar, tá bom? Aprecie, Maria Luísa, Caxambi, Rio de Janeiro.

Música instrumental brasileira de qualidade você tem aqui com Choro na Rua, um chorinho em Cochabamba do Eduardo Neves e do Rogério Caetano, também Flávio Venturini e Ana Canhas, tudo que você podia ser de Lô e Márcio Borges. E ainda Alaide Costa, Eu e a Brisa, do Johnny Alf, para nossa grande querida amiga Maria Luísa do Caxambi, Zona Norte do Rio. Grande Maria Luísa, obrigado, uma ótima tarde para você. Valeu demais, hein, Maria Luísa? Obrigado sempre. O nosso WhatsApp é o DDD 21 997 100 0537, 997 100 0537. Ela chegou para não sair mais, hein? Nelly Machado, de Caraguatatuba, São Paulo. Zeca Pagodinho canta para você.

0: Esse foi o Zeca Pagodinho, Jura, de autoria do senhor. Valeu pra você, Nelly. Nelly Machado, de Caraguatatuba, São Paulo. Também lá só da Armazém Cultural. 3h46.
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0: É o dia 19 de maio na música e também na história. Você sabia, hoje é o dia do físico. Parabéns aos físicos desse Brasil. A data faz uma alusão ao ano de 1905, em um dia 19 de maio, quando o físico Albert Einstein publicava 4 artigos de grande impacto, incluindo o artigo principal sobre

A teoria da relatividade. Pois é, temos também no dia de hoje, na música brasileira, 19 de maio, 19, também hoje dia do defensor público, hein? Os parabéns. E nós temos ainda, além do Dia Mundial do Físico, na saúde, o Dia Mundial da Doença Inflamatória do Intestino, para você se alimentar bem e cuidar muito bem do seu intestino. É uma data de reflexão e de alerta também. E hoje o Dia Nacional de Doação de Leite Materno. Quero ouvir o Samba da Mangueira agora, campeã, super campeã de 1984, ó. Nossa homenagem hoje ao compositor Darcy da Mangueira, um dos autores desse samba que morria no dia 19 de maio de 2008.

É a Mangueira supercampeã de 1984, a nossa homenagem hoje a um dos autores dessa obra, é o Darcy da Mangueira, que saía de cena no dia 19 de maio de 2008. Mangueira campeã, inauguração do Sambódromo, inclusive. Com o IES nós temos Braguinha, uma parceria dele com o Jurandir e o Hélio Turco. E quem cantou esse samba foi o Jurandir. Não estranho, né? Porque é uma voz diferente. Não foi o Jamelão quem gravou o samba no estúdio, mas sim o Jurandir, que foi um dos autores do samba também. Na Avenida, o Jamelão levou, mas existiu um imbróglio judicial, assim reza a lenda, o um imbróglio judicial com as gravadoras, com a gravadora do Jamelão e, na ocasião, a gravadora também da Liesa, que não permitiu que o Jamelão gravasse o samba no estúdio. Por isso, o Jurandir cantou e, coautor do samba também, ele gravou naquela ocasião o IES Nós Temos Braguinha, tá certo? Mas a nossa homenagem de hoje foi para o Darcy da Mangueira, autor dessa obra-prima, numa época que eu sempre falo aqui e repito.

que os sambas enredo eternos, eles tinham apenas aí, ó, três compositores no máximo. E a Mangueira também, ela é mais um exemplo disso. 3h52 no Rio, você que faz aniversário hoje, nesse 19 de maio, saúde e muitas felicidades. Aproveite seu dia. Agora tem Ângela Rorô, que já deixa muita saudade.

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0: Rádio MEC, Música, Educação e Cultura, Chico Buarque, dele, do Roberto Menescal, Bye Bye Brasil, Ângela Rorô, dele, da Ana Terra. Amor, meu grande amor. Até já.
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4: 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O acervo, que inclui raridades, abriga desde livros raros e manuscritos antigos até mapas detalhados e periódicos históricos. É um importante centro de preservação cultural no Brasil. Lá, além de poder ler um livro de diferentes épocas e lugares, você pode desfrutar de exposições temporárias e visitas guiadas. Um verdadeiro tesouro situado na Avenida Rio Branco, no centro. 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
2: Vamos lá, de volta? Então simbora para nossa segunda hora do Armazém Cultural nessa terça-feira. Uma ótima tarde para você. Estamos ao vivo até às 6 da tarde. E agora é o som do Cazu Arena.

Esse é o Lenine com Marcos Suzano, Olho de Peixe, do Lenine, Simone Mazer, do Roberto Carlos, Se Você Pensa, e Casuarina, Retalhos de Cetim, do Benito de Paula, 4h13. Chegando ele, Evaldo Marques de Vila Isabel, essa galera que está diariamente aqui no programa. Para você, Jorginho do Império. Pediu bem, pediu nosso amigo, Evaldo, para você.

0: Leila Pinheiro, Vitoriosa, do Ivan Lins, do Vitor Martins, A Cor do Som, do Moraes Moreira, Swing Menina. É essa música boa por aqui. E também o Jorginho do Império, com O Imperador, do Paulinho Rezende e do Paulo Debétio, para o Evaldo Marques de Vila Isabel. Evaldão, obrigado mais uma vez. Uma tarde muito abençoada para o amigo. Valeu? Obrigado pela audiência. 4h25.
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0: Tem boa música, tem interação com o ouvinte, tem entretenimento, tem formação também com Priscila Terezo, a pauta é educação.
2: Quem está concluindo o ensino médio na rede pública vai ter a inscrição automática no Enem, o Exame Nacional do Ensino Médio. É o que prevê uma portaria publicada pelo Ministério da Educação. O objetivo é aumentar a participação dos estudantes para uso do exame no Sistema de Avaliação da Educação Básica. Segundo o MEC, a inscrição automática já passa a valer para a edição 2026 do Enem. Os alunos que estão no terceiro ano do ensino médio serão inscritos a partir de informações encaminhadas pelas redes de ensino. O estudante vai precisar apenas confirmar a participação no exame e escolher a prova de língua estrangeira que deseja fazer, além de solicitar recursos de acessibilidade, se forem necessários. Com essa novidade, o INEP, Instituto Nacional de Estudos e Pesquisas Educacionais Anísio Teixeira, responsável pelo Enem, vai aumentar o número de locais de aplicação das provas. Serão cerca de 10 mil escolas a mais. A previsão é que 80% dos alunos da rede pública façam as provas na unidade onde estudam. No caso daqueles que precisarem se deslocar para outras cidades, está em análise um apoio logístico de transporte. Com informações da Agência Brasil, da Rádio Nacional no Rio de Janeiro, Priscila Terezo.
0: Agora 4h27 no Rio, da Rádio Nacional para a Rádio MEC com as informações. Obrigado,

Priscila Tereza, valeu. Vamos de música boa? Vamos lá curtir melhor da MPB para animar sua tarde, para fazer você se emocionar também, para relembrar coisas boas. É o som da Kátia Rocha.

Celso Fonseca, Polaroides, dele do Ronaldo Bastos. Também você curtiu Isabela Taviani, dela Diga Sim Pra Mim. E a Kátia Rocha, Seta e o Alvo, do Paulinho Busca e do Nilo Romero. Agora 4 horas e 38 minutinhos no Rio. Daqui a pouquinho tem mais pedido musical. Muito boa tarde pra você. Canta Carol Saboia.

0: Só música boa no Armazém Cultural, como sempre. Lô Borges, Paisagem da Janela dele e do Fernando Brum, Assis Luiz Cabo, meu pai dele, do Aldir Blanc e do Luiz Carlos da Vila e Carol Saboia, Corrida de Jangada, Dia do Lobo e também Capinã, 4h47 agora. Álvaro Moreira, um abraço para você. Obrigado, Álvaro, pela audiência. Tá do Riachuelo curtindo a gente. Elizabeth Salles, São Gonçalo, você agora. Vamos curtir Sandy e Tiago York.
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Alice Caymmi, dela tudo que for leve, Djavan, de autoria dele, O Amor Puro, e também Sandy e Tiago York, Me Espera. Foi para você, grande, grande Elizabeth, grande amiga Elizabeth Salles, São Gonçalo, participou com a gente mais uma vez para nossa felicidade. Daqui a pouquinho tem mais.

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Terça-feira, desse mundão de Deus, daqui a pouquinho tem entrevista com o músico cearense, cantor, compositor Juliano Eriston. Já venceu The Voice Brasil, tá com um novo álbum, vai bater papo com a gente. Tem a música do dia, tem muita informação e tem Jorge Benjó.

Eliana Pittman, aquele abraço do Gilberto Gil, Joyce Della, Missê Binu, Jorge Benjor, de autoria dele, W Brasil, 5h14, essa galera sempre com a gente. E essa bateria que já rodou esse mundão afora, do Mário Negrão, disco novo, e ele regravou também, performou ao som instrumental de Rosa Morena.

0: É o Barramalho do Chico Bezerra, se tu quiser, Antônio Carlos e Jocafe, da dupla Você Abusou. É, e também o nosso Mário Negrão, um abraço para você, Mário. Tá na escuta do Dorival Caymmi, Rosa Morena. Agora 5h25.
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Olha, todo mundo sabe que a língua portuguesa tem as suas peculiaridades e, dentre elas, a existência de uma palavra impossível de ser plenamente traduzida em outro idioma, pelo simples fato de residir apenas no nosso. Eu falo de saudade. E por isso o nosso homenageado da maior da música do dia de hoje e deste ano, o eterno maestro Moacir Santos, decidiu explicar ao mundo o que significa ter e sentir saudade em forma de música, que no fim das contas deu certo e muito certo. Falamos da regravação de A Saudade Mata a Gente, incluída no álbum intitulado exatamente como Saudade, o segundo lançado por ele pela gravadora norte-americana Blue Note em 1974. De certa forma, a faixa simboliza o ponto máximo de conexão emocional e afetiva do maestro com o Brasil enquanto residente nos Estados Unidos, algo que perdurou ao longo de suas quatro últimas décadas de vida. E nesse sentido, a escolha de Moacir Santos por essa música não foi por acaso. Trata-se da releitura de um clássico do samba-canção brasileiro, composto em 1948 por Antônio Almeida e João de Barro, Braguinha, cuja letra trata da dor da ausência e do peso de estar longe de quem ou de que se ama. E para um imigrante brasileiro vivendo a realidade fria e burocrática de Hollywood na década de 70, a letra ganhou um significado inteiramente geopolítico e pessoal. Era a saudade física do Brasil que ele queria retratar. Mas se você acha que, para isso, Moacir preservou o tom melancólico da composição original, lendo engano, ele preferiu transformá-la em uma sofisticada e imponente peça de jazz latino, com mais de 6 minutos de duração. A faixa ganhou arranjos grandiosos, com as harmonias complexas e as progressões de sopro que o maestro sabia dar como ninguém e criar como ninguém. E para representar o perfil global da ocasião, ele decidiu contar com uma performance vocal mista, mesclando cantores brasileiros e também estrangeiros. Então é nítido percebermos na formação, composta por Carmen Saveiros, José Marino, Mike Campbell e Patsy Powell, a dificuldade da pronúncia dos versos em português e em especial a palavra saudade. Mas algo proposital, evidenciando que certas coisas na vida não são feitas para serem explicadas, mas sim sentidas. E essa é a música do dia do Armazém Cultural, textura única de Moacir Santos, que mistura bossa nova, samba rock e jazz de vanguarda. A Saudade Mata a Gente é a música do dia do Armazém Cultural, história contada pelo Marcos Leite.

0: Essa foi a música do dia de hoje, do Armazém Cultural, composição de Antônio Almeida e Braguinha. O João de Barro, A Saudade Mata a Gente, performance inesquecível de Moacir Santos. É a segunda faixa em plataforma digital, também do lado A, em vinil, se você encontrar, do álbum chamado Saudade, de 1974, lançado pela gravadora norte-americana Blue Note. Projeto fonográfico teve produção artística de Duke Pearson, produção executiva de George Butler, direção de Bob Catt, fotografia de Sally Hansen e arranjos também a cargo do próprio Moacir Santos. E sempre relembrando, 2026 é o ano do centenário de nascimento do nosso maestro. Por isso, nesse ano, o ano de 2026, teremos muito ainda de Moacir Santos aqui na Música do Dia, que tem a assinatura da produção do Marcos Leite. Amanhã tem mais a Música do Dia. 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Muita música, informação, diversão, entretenimento você tem aqui até às 6 da tarde.
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1: Agora 5 horas e 37 minutos no Rio, e hoje o Armazém Cultural apresenta o novo álbum de Juliano Eriston, que pinta aqui no Rio de Janeiro para bater muito papo com a gente. E salve Bela Cruz do Ceará, de Bela Cruz para todo o Brasil. Juliano, muito bem-vindo ao Rio, boa tarde para você.
2: Boa tarde, Thiago. Está me ouvindo bem?
1: Sim, sim, perfeitamente. E você?
2: Maravilha. Eu estou ouvindo todo mundo muito bem. É um prazer estar aqui nesse programa falando um pouco sobre o novo projeto, Politonia.
1: Felicidade é nossa. Politonia, não confundir com polifonia, não é verdade? Mas antes de falarmos aqui do álbum, que saudade me deu agora de Jericoacoara, hein? E você aí pertinho de Jericoacoara. Eu não sei se você mora em Fortaleza, se mudou, está morando em outra cidade do Brasil, se continua aí em Bela Cruz. Diz aí pra gente.
2: Eu estou morando no Rio agora. Já fazem 4 anos que eu mudei pra cá.
1: Ah, que bom.
2: Eu tô pertinho.
1: Que bom. Inclusive campeão do The Voice Brasil, né? É bem.
2: Exatamente.
1: Vamos lembrar bem desse momento também, no 2021. Fazer o seguinte, aproveitar rapidinho, ó. Aproveitar já que eu dei aqui o gancho. Vamos ouvir aqui, ó, a última faixinha, ó, esse momento tão especial seu na TV brasileira, ó.

0: É, 5 anos se passaram e os caminhos abertos para você, né, Juliano? Comenta esse momento pra gente. Já mandou um Arlindo Cruz logo, né? Que é o amor, né?
1: Pois é. É muita coisa aconteceu, né? Sim, o programa foi de fato, um divisor de águas, assim, um ponto de virada na minha vida como um todo, né? Não só profissionalmente, assim.
0: Que bom. Quem era o seu time da época, hein, que sempre te aprovava lá, que sempre te dava nota 10 e você passava de fase, hein? Você era de que time? Era o Michel Teló, é isso, é?
1: Exatamente, eu era do Michel Teló, o campeão quase invicto
0: Que bom.
1: das eleições.
0: Falam que ele é um cara muito gente boa, né, Juliano? Falam que ele é tranquilão, né? O pessoal diz isso, né?
1: Ele é demais, acho que é uma unanimidade, é impressionante, assim, um cara muito querido por todo mundo que passa por ele, assim. Já encontrei muitas pessoas
0: É, boa
1: que falaram
0: simplicidade.
1: bem dele.
0: Que bom. Olha só, rapidinho aqui, antes do álbum, eu falei de Bela Cruz e também me remeteu aqui a Jericoacoara. Eu tive o privilégio de conhecer Jericoacoara, aquela pedra furada maravilhosa, né, Juliano? Ponto turístico de lá. E que lugar especial. E que inclusive, o vilarejo respira música, né? O que tem de chorinho, de jazz, de música tocando todas as noites por lá. É uma maravilha, Jericoacoara. Quem não conhece, vale muito conhecer, não?
1: Muito, com certeza. Lá é um oásis, assim, né? É uma coisa, assim, no Brasil, um fenômeno muito interessante, assim, socialmente falando, eu acho. E
0: Sim.
1: além das belezas naturais. Não sei que época que você foi, você deve ter ido na época do Choro Jazz, talvez, do festival.
0: É, pode ter. Tem uns 10 anos que eu tive lá, mais ou menos, pode ser. Eu lembro que tinha muito chorinho em cada esquina, muita música brasileira, muito barzinho, com muita música de qualidade. Eu fiquei impressionado por isso. Ali no centrão da cidade, tinha um bar que só tocava música de qualidade, só bossa nova, muitos sucessos também que foram emplacados na voz do Emílio Santiago. E isso me chamou muita atenção, muito de soul music também, tinha muita coisa de Claudio Zolli aí em Jericoacoara, e isso me chamou muita atenção, a qualidade musical do repertório da noite de Jeri, mó barato. E claro que aquele reguezinho também era figura
1: De
0: presente, né?
1: lei,
0: Figura sonora presente na noite da cidade, né?
1: claro, tem que ter, né? Uma praia tem tudo a ver com reggae,
0: É isso aí, vale
1: mas
0: muito
1: é
0: conhecer.
1: realmente assim. Geri, agora eu acho que mudou um pouco, assim, faz tempo que eu não vou lá. Continua sendo muito musical, assim, né? Tem música em todo lugar, assim, mas virou uma coisa mais frenética, eu diria, assim, mais enérgica, assim, menos tranquila, como era 10 anos atrás. Mas
0: É.
1: segue sendo muito lindo.
0: E faz parte ali da região de Bela Cruz, né? Faz parte, né? E diz uma coisa.
1: Na
0: Sim,
1: verdade,
0: explica aí.
1: faz parte de Jijoca,
0: Sim.
1: que é o município, assim, né, a qual Jeri pertence. E Bela Cruz é uma cidade próxima de Jijoca, a uns, sei lá, 70 quilômetros por aí.
0: Sim. Então uma cidade vizinha. Bela Cruz é uma cidade vizinha, então. Tá certo.
1: Exatamente, é.
0: Tá certo, entendido agora, geograficamente falando, nesse nosso passeio pelo Nordeste do Brasil. Olha, e que bom que você está morando aqui no Rio de Janeiro também. Conta tudo pra gente do novo álbum, ele que sucede também o universo em si. O álbum anterior, você só com gente boa, com o nosso Cassim, produtor musical, Pretinho da Serrinha, não é isso? A Mariana Aidá. E agora você chega com o Moreno Veloso também nessa nova empreitada, né?
1: Pois é, eu felizmente cheguei aqui no Rio muito bem amparado, assim, desde que eu, né, pisei os pés aqui. Acho que também toda essa situação, né, do The Voice, bem ou mal, me fez chegar com o pé direito aqui e poder conhecer todas essas pessoas que eu admiro tanto, assim. Desde o Cassim, que é um cara que conhecendo de perto, eu fiquei mais encantado ainda com o ser humano que ele é, com a cabeça dele, que explica muita coisa, assim, das escolhas estéticas e dos rumos que ele tomou na carreira dele. Aí, enfim, até ter um contato com o Pretinho e a Mariana Aidá, que, enfim, é de São Paulo, né? Mas, enfim, essa situação do álbum, me trouxe para perto dela. O Dirceu Leite também faz parte desse álbum.
0: É, dos Sopros, é grande músico lá. Parceiro, amigo nosso, é o Dirceu Leite, Ronaldo também adora a Rádio Mac. Também. Que bom.
1: E é isso, aí agora eu tô nesse Politonia que para mim, de alguma forma, em alguns aspectos, é uma antítese ao universo em si. Porque ele se propõe a ter muito mais cores, assim, em diversos aspectos. A cor como metáfora de tanto timbres, texturas sonoras, quanto em humor também. É, a cor representando essa energia vital, assim, de balançar o corpo, de deixar, de ver brilho nas coisas, assim. E o universo em si tem, obviamente, tem muitas convergências, uma vez que é o meu estilo, né, de fazer música, mas ele é muito mais enxuto, né? A formação basicamente é a voz e violão, e o Politonia, pelo contrário, cada música tem uma formação diferente, com percussão, bateria, sopros, baixo, guitarra, teclados, voz, coro, cordas, enfim, tem todas essas cores.
0: Muito bem, os dois álbuns disponíveis também nas plataformas digitais. Do Politonia, quem foi que assinou a produção, hein?
1: Então, o Pedro Baby e eu assinamos a produção musical. A gente trabalhou em parceria, ele ficou encarregado muito pelo critério, assim, rigoroso de escolhas sonoras, assim. E eu fui como compositor também falando, né, sobre os rumos que eu achava que a canção tinha que ter e tal. Então a gente assina junto essa produção.
0: Mas você só anda bem acompanhado com os filhos dos craques, né, dos baluartes da música. Moreno Veloso contigo na participação especial, filho do Caetano, e o Pedro Baby, né, da Baby do Brasil, e do Pepeu Gomes, né? É isso aí? Então tá. Exatamente. Sempre bem acompanhado. Fica na linha, vamos ouvir aqui mais uma. Vamos curtir Festa no Infinito. Vamos ouvir juntos, ó. Fica na linha com a gente, ó. Vamos lá.

0: esteja. Juliano Eriston, com Festa no Infinito, além de ter produzido também o Pedro Baby com você, parceria da dupla, né? Parceria de vocês nessa faixa também, não é isso? E os outros parceiros também, ele é basicamente todo autoral. Tem uma faixa que você cantando em inglês também, não?
1: Exatamente, exatamente. É todas as faixas, exceto uma, são músicas autorais minhas, assim, só eu.

0: compus. E aí tem Bora Godó, que foi a música que você colocou para tocar assim que eu entrei, assim, antes de entrar.
1: É, na abertura.
0: Que é uma parceria minha com o Pedro Baby e com o Gustavo Pereira. Tive a alegria de ter essa parceria no álbum. E tem uma que começa em francês, que tem um versionista em francês, que é o Noé, que é um cara, enfim, né, que eu encontrei no meio do caminho e que ele me ajudou a fazer essa versão em francês, mas que a composição já existia em português.
1: Que maravilha. Que maravilha. Vamos ouvir um pouquinho agora do Lucidez. Vamos curtir juntos, ó. Vamos lá, Juliano Eriston, novo álbum.

0: Juliano, aí mais uma da dupla, mais uma sua com o Pedro Baby, Lucidez de Politonia, o novo álbum disponível nas plataformas digitais. E essa foto foi onde, hein? Que pode falar.
1: Não, quando você fala parceria, na verdade, essa também de composição, essa é a minha. A
0: Essa é sua.
1: parceria de produção que foi com o Pedro Baby.
0: De produção. Essa é solo, essa é só de sua autoria. A composição é só do.
1: Isso, todas as composições, exceto Borogodó, são minhas. Né?
0: Tá certo. Onde é que foi a capa, hein? Que foto bonita ali na mata, hein?
1: Linda, né? Adoro essa foto. Essa foto foi tirada pelo Nando Chagas, num ensaio que a gente fez especialmente para o projeto. A gente foi num terreno baldio que tinha. Na verdade, não baldio, mas é um terreno que tem do lado do estúdio onde a gente gravou as músicas. E, enfim, a gente tinha acesso ao terreno e aí a gente armou esse cenário, né, de colocar um lençol atrás. E com a direção de arte da Júlia Guedes. E, enfim, e aí a gente tirou todas essas fotos que serviram para as capas, que a gente lançou singles antes do álbum chegar. E aí desse ensaio a gente tirou todas as capas, assim, para ter uma
0: Sei.
1: coerência estética.
0: Qual foi o estúdio, hein? Qual foi, onde? Foi aqui no Rio? Que bairro, hein?
1: A gente gravou em Humaitá, nos estúdios Mega. São um baita estúdio
0: Sei.
1: aqui
0: Então,
1: do
0: no
1: Rio.
0: Humaitá, zona sul do Rio de Janeiro, pinta um terreno ali isolado, um terreno que não tinha ninguém, com uma mata até que estava ali um pouquinho largada, né? Sem manutenção, espaço, e vocês vão lá com toda a criatividade e fazem essa obra de arte na capa do álbum Politonia. Isso que é ser artista mesmo, né? Isso que é ser artista, né, Juliano?
1: Exatamente.
0: É o olhar
1: Manter na
0: para o
1: harmonia da beleza.
0: improvável. É o olhar do improvável que só o artista tem e sabe usar a criatividade para poder trazer um pouco de luz para um local ali que seria um simples terreno e vocês conseguem trazer esse diferencial para a capa do álbum que ficou muito clean, né? E por isso que ficou de muito bom gosto também você com o
1: Que
0: instrumento.
1: maravilha.
0: Às vezes menos é mais, né? Às vezes menos é mais. Não é verdade? Ficou de
1: Ah, eu
0: muito bom
1: acredito
0: gosto.
1: muito nisso.
0: É, eu também. Fazer o simples, eu costumo dizer que fazer o simples é difícil, né? Fazer o simples é difícil por ir na música.
1: Com certeza.
0: Você cantar, se apresentar só no voz e violão, tem que ter uma concentração muito maior do que com a banda completa. Né? Porque é você ali, cara a cara com o público, não é isso? Com o seu instrumento, né? Em total intimidade com o público e com o instrumento. Então sempre menos é mais e é mais dificultoso quando o trabalho sai legal, a gente aplaude. Juliano, faz o seguinte para a gente, vamos encerrar agora com chave de ouro. Nós temos aqui Teia. Temos também Corpo de Candiá, seria isso, né? Corpo de
1: Exatamente.
0: Candiá, então
1: Que
0: Teia.
1: aqui tem a participação do Moreno.
0: Teia o Corpo de Candiá. Você manda o álbum é seu e a Rádio MEC é sua casa também. Escolhe pra gente.
1: Uma para fechar, tá
0: Isso,
1: falando?
0: Corpo de Candiá ou Teia? É que temos aqui ainda.
1: Corpo de Candiá, vamos Corpo de Candiá, essa aqui tem participação especial do Moreno, que tive a honra de tê-lo.
0: Que legal. E com toda certeza o álbum chegou também nas mãos do Caetano Veloso, que eu tenho total certeza que ele deu um aval positivo também, e você está aí brilhando com toda a simplicidade e o talento que você tem. Juliano Eriston, nosso muito obrigado pela
1: Obrigado, Thiago.
0: participação. Valeu? Obrigado.
1: Prazerzaço, querido.
0: E quando pintar Jericoacoara, me convida que eu vou com você. Valeu, obrigado.
1: Pô, por favor, vamos junto.
0: Ouvir uma boa música por lá. Um abraço para você, vamos te ouvir. Bom demais.

Muito obrigado pela sua audiência. Previsão de chuva, minha gente, para amanhã, quarta-feira, dia 20. Chuva durante todo o dia, hein? Temperatura mínima de 19, máxima de 22 graus. Vai cair bem a temperatura para amanhã, bem em declínio. Amanhã casaco, hein? 22 de máximo para o Carioca é frio e guarda-chuva na bolsa. Marcos Leite na produção, Carlito do Sal, na mesa de áudio, você, ouvinte querido. Muito obrigado pela sua audiência. Uma boa noite para você. Até amanhã. Tchau, tchau.

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Olá, amigos, muito boa noite. Está no ar o Antena MEC, seu programa cultural de fim de tarde. Numa rede formada pelas rádios MEC FM e AM do Rio de Janeiro, Brasília e Belo Horizonte, FM Cultura de Porto Alegre e Educativa FM de Fortaleza. Eu sou o Sidney Ferreira e você encontra aqui o melhor do jazz e do instrumental, além de entrevistas e dicas sobre o que de mais relevante acontece na vida cultural da sua região e de todo o país. Iniciamos o programa ao som de Doce de Coco, música de Jacó do Bandolim e Hermínio Belo de Carvalho, na interpretação de Marcel Powell.

0: Ouvimos Entre Amigos, composição de Charlie Brown na performance de Girimum de Olinda.
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0: Em Belo Horizonte, na próxima terça-feira, dia 26 de maio, a Orquestra Filarmônica de Minas Gerais apresenta mais um concerto da série Filarmônica em Câmara 2. No repertório, obras como Quarteto número 3 e Brasileiro, de Alberto Nepomuceno, Suíte para dois oboés e corno inglês, de Pergolesi e Ulrich, e Quarteto número 2 em Lá menor, opus 13, de Mendelssohn. O evento começa às 8h30 da noite. O local é a Sala Minas Gerais, que fica na Rua Tenente Brito Melo, 1090, no bairro do Barro Preto, na capital mineira. A entrada é franca, mediante retirada antecipada dos ingressos. Amanhã, dia 20 de maio, a partir do meio-dia, na própria bilheteria do local. Você ouve agora no Antena MEC Tema para a Paz, composição de Marcelo Lemann, na interpretação do Duo Araucária.

0: Ouvimos Nilopolitano, composição de Dominguinhos, na performance de Beto Cazes, Marcelo Caldi, Henrique Cazes, Rogério Caetano e Durval Pereira.
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0: Na capital fluminense, a pianista Marina Spoladori e o violinista Fábio Peixoto se apresentam nesta quinta-feira, dia 21 de maio, na Sala Vila Lobos, dentro da Unirio. No programa, sonatas de Mozart, Brahms e Villa-Lobos. Com entrada gratuita, o recital acontece às 8 da noite e a Sala Villa-Lobos fica dentro da Escola de Música da Unirio, na Avenida Pasteur, 436 Fundos, no bairro da Urca, no Rio de Janeiro. Você ouve agora Tico Tico no Fubá, composição de Zequinha de Abreu, na interpretação do Amileto Stamato Trio.

0: Ouvimos sete miniaturas para quinteto de sopros, composição de André Memari, na interpretação do quinteto Villa-Lobos.
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0: Aproveito para agradecer a você que nos acompanha pela Rádio MEC no Rio de Janeiro, Brasília, Belo Horizonte, bem como pela FM Cultura de Porto Alegre e pela Educativa FM de Fortaleza. E também a você que nos ouve no aplicativo Rádios EBC, ou ainda pelo site radios.abc.com.br. Muito bom mesmo poder contar com sua companhia aqui na Antena MEC, viu?
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Você está ouvindo Minhas Mãos, Meu Cavaquinho, composição de Valdir Azevedo, na interpretação de Valmar Amorim. A seguir, quem nos ouve em Brasília terá as dicas e informações culturais locais com o Lincoln de Loureiro, enquanto eu sigo com as demais regiões após um breve intervalo. Até já!

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1: 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Dirigido por Rodrigo Portela, o espetáculo reúne Karine Telles, Ângelo Paes Leme, Telmo Fernandes e Ana Sofia Falk em cena. A trama começa com uma reunião entre dois casais para resolver a briga entre filhos, mas o encontro rapidamente sai do controle. De 23 de abril a 7 de junho, no Teatro Adolfo Bloch. Do Rio de Janeiro, Jansen Campos para a Rádio MEC, clássica e atual.
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0: fusão entre MPB e folk pop, Antes do Sol, mais recente EP do cantor e compositor Daniel Inatalle, já pode ser apreciado nas plataformas digitais de música do país. Na prática, o projeto fonográfico dá o pontapé inicial em um lançamento duplo, uma vez que será acompanhado por um segundo trabalho autoral a ser lançado ainda este ano. E é o próprio Daniel Inatalle quem, a partir de agora, nos conta mais detalhes a respeito de toda essa iniciativa. Olá, Daniel. Bem-vindo ao Antena MEC. Boa noite.
1: Maravilha.

0: compositora também, multiartista, e fez também a direção artística desse trabalho, a gente resolveu dividir em dois EPs, porque esses dois lados estavam muito evidentes, né, nas canções, o lado folk e o lado música brasileira. Então, do lado folk, a gente tem uma influência grande do rock nacional, como Raul Seixas, Rita Lee, Sérgio Sampaio, e também dos Beatles, né, na música anglo-americana. Do lado MPB, a gente tem influência de toda a nosso panteão aí de grandes músicos, né? Desde Jorge Benjor, Tom Jobim, Gilberto Gil, todos esses caras que eu sempre ouvi a minha vida toda e agora estão aparecendo assim nesse primeiro trabalho.
1: E as parcerias que você desenvolveu nesse trabalho incluem suas irmãs Nina e Laura Becker. Como é que foi essa experiência de trabalhar em família, Daniel?
0: Foi maravilhosa, a gente se dá super bem, né? Somos todos cantores, compositores e fazemos outras atividades além de cantar e compor, né? A Laura, atriz, professora de música, a Nina, diretora de arte, trabalha com cinema também, cenografia, enfim, temos aqui uma família com muitas, múltiplas aptidões. Mas elas têm cada uma a sua personalidade. Então a Nina entrou como participação especial, além de me ajudar, né, nessa direção criativa de todo o projeto, desde a capa até a gravação das vozes. Ela também fez participação como cantora na faixa Ventre à Luz do Mundo, que é a primeira faixa do primeiro EP, que é esse EP mais folk. E a Laura, que tá capoeira, né, enfim, teve uma passagem pela Bahia, então tem essa relação também com a cultura da música popular bem forte, assim. Ela faz participação num forró chamado Rio Trovador, que também tem participação do Carlos Malta, que é a última música do segundo EP. Então a Nina começa os trabalhos, né, abrindo o primeiro EP, e a Laura fecha na última música do último EP.
1: Perfeito. Bom, o EP é a primeira parte de um lançamento duplo. E o que você pode nos adiantar, então, sobre o lançamento da segunda parte, prometido ainda para este ano?
0: Exatamente. O Antes do Sol é o primeiro EP de um trabalho de 10 faixas, né? Então é um EP de 5 faixas que contém essa primeira apresentação do meu repertório. E ele continua no segundo EP, que para mim é como se fosse o lado B, né? Embora a gente tenha essa nomenclatura dos EPs assim, nas plataformas, para mim é como se fosse um disco só de dois lados. Um que representa o mistério, o outro representa a revelação, ou um que representa, né, o céu e outro que representa o chão. E a continuidade, ela vai ser... Ela tem um fio condutor, né, na minha narrativa de canções otimistas, de formas de ver a vida de uma forma poética, contemplativa, mas a roupagem dela é uma roupagem muito mais voltada para a música popular brasileira, com arranjos de samba e percussão, enfim. É um pouco diferente da atmosfera desse primeiro EP.
1: E para quem quiser acompanhar a sequência da sua trajetória na música, Daniel, dê o caminho para o nosso ouvinte, redes sociais, site, canal no YouTube, fique à vontade.
0: Eu estou colocando conteúdo principalmente no Instagram hoje em dia, @DanielNatali, que é G de gato, N de nariz, A, T de tatu, A, L, I. E também tenho conta no TikTok, conta no YouTube, tudo com o mesmo arroba. Então, para me acompanhar, é só seguir lá.
1: Perfeito. Daniel, muitíssimo obrigado pelo privilégio de sua participação aqui no Antena MEC. Muito bom conversar com você sobre esse seu novo projeto, viu?
0: Obrigado, Sidney. Vamos que vamos. Queria avisar que eu estou indo para a Europa fazer uma pequena turnê agora em junho. Segundo semestre vai ter show no Rio e em São Paulo. E queria mandar um salve aqui para o meu pai, Roberto Inhatali, para o meu tio-avô, o grande maestro Radamés Inhatali, que esse ano estaria fazendo 120 anos.
1: Nós acabamos de conversar com o cantor e compositor Daniel Inhatali, cujo trabalho mais recente, o EP Antes do Sol, já está disponível nas plataformas digitais de música do país. E não deixe de seguir a carreira de Daniel Inhatali nas redes sociais.

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1: Você ouve agora Coentro, composição de Tomás Saboga, na interpretação do quarteto Impressions.

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1: Nesta sexta-feira, dia 22 de maio, a Orquestra Sinfônica de Porto Alegre apresenta na capital gaúcha o concerto Ares Românticos. No programa, sob regência de José Mair Moreno, obras de Strauss e Mendelssohn. A apresentação terá início às 8 da noite. O local é a Casa da OSPA, que fica na Avenida Borges de Medeiros, 1501, dentro do Centro Administrativo Fernando Ferrari, no bairro Praia de Belas, em Porto Alegre. Os ingressos podem ser adquiridos pela plataforma Simpla.
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Você está ouvindo Boêmia, composição de Sérgio Valdeus, na interpretação do trio Dímelo. Este bloco de dicas e informações culturais termina aqui. Em instantes, voltaremos a ficar em rede no Antena MEC.

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1: Muito bem, eu sou o Sidney Ferreira e voltamos em rede com o Antena MEC. Continuando com o melhor do jazz e do instrumental, você ouve Mendonça, composição de Gabriel Nóbrega, na performance do grupo Cilibrina.

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1: E quem chega agora no Antena MEC é Jansen Campos, que através do Arte Clube mostra as principais dicas e novidades da cena cultural brasileira.
2: A escritora e ativista Thaís Peçanha lança o livro Dias de Sol, obra que transforma experiências com deficiência em histórias de humor, amor e reflexão social. Com crônicas inspiradas na convivência com a osteogênese imperfeita, conhecida como doença dos ossos de vidro, a autora aborda temas como acessibilidade, inclusão, capacitismo, com leveza e ironia. Reconhecida por sua atuação em defesa dos direitos das pessoas com deficiência, a Thaís usa a literatura para provocar reflexão e mostrar que o riso também pode ser uma ferramenta de transformação. Ela é a nossa convidada de hoje e conta como nasceu a ideia do livro.
3: Dias de Sol nasceu da vontade de fazer uma provocação para as pessoas entenderem o quanto que a acessibilidade não são só barras e rampas, mas também inclui muito a atitude das pessoas. Então nasceu dessa ideia, dessa provocação social, mas contada a partir de relatos do cotidiano, da vivência de uma pessoa com deficiência, e que a grande diferença nessa história, que são histórias nada acessíveis, mas que a grande diferença naquele contexto foram as pessoas. Foram as pessoas que foram inclusivas e fizeram que o final de cada uma daquelas histórias fosse muito diferente e que a gente pudesse, de alguma forma, rir também desses momentos. A gente mostrar que, apesar dos dias de tempestade, a gente tem muitos dias de sol e tudo é uma questão de perspectiva. Do que a gente vai escolher focar? Nos dias de tempestade ou nos dias de sol?
2: Com mais de 300 fraturas ao longo da vida, a Thaís Peçanha constrói em Dias de Sol uma narrativa que desafia estereótipos e desloca o olhar do drama para a experiência vivida em toda a sua complexidade. Entre episódios como uma ida caótica à praia, uma aventura em escadas rolantes ou uma simples tarde no shopping que se transforma em uma sequência de perrengues, a autora transforma o cotidiano em literatura e a dor ganha uma nova perspectiva a partir do riso. A Thaís conta que a literatura sempre teve papel importante na vida dela, principalmente enquanto ela enfrentava os desafios da sua condição. E ela quer que o livro Dias de Sol também inspire as pessoas com ou sem deficiência.
3: A literatura sempre foi uma grande companheira na minha jornada de vida. Eu leio desde muito nova, sempre me acompanhou nos meus momentos de gesso e de repouso por causa da minha doença. Então foi uma grande parceira, uma forma de eu conhecer o mundo para além das paredes da minha casa quando eu não podia sair. E eu espero muito que o leitor e a leitora entenda o quanto que o papel dele na vida cotidiana pode transformar a vida de uma pessoa com deficiência que cruza o caminho dele. O quanto que ele pode ajudar a quebrar esses estereótipos de que a pessoa com deficiência não é capaz de algo ou não pode ser o que ela quiser. Na verdade, a gente quer quebrar esses estereótipos todos, né? Pessoa com deficiência, ela pode frequentar uma praia, ela pode ser líder de uma grande empresa, ela pode fazer um esporte, ela pode tudo o que ela quiser e tiver vontade de ser. Então, a gente quer trabalhar justamente o pertencimento e a representação e a ocupação de todos os espaços sociais por pessoas com deficiência, incluindo a literatura.
2: Obrigado à escritora Thaís Peçanha pelo papo e pela mensagem aqui no Arte Clube. Lembrando que o livro Dias de Sol é um lançamento da editora Oficina Raquel.
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1: O Antena MEC fica por aqui, mas você já está convidado para o nosso próximo encontro nesta quarta-feira, às 18h. Eu sou Sidney Ferreira e o Antena MEC é uma realização da Rádio MEC. Terminamos ao som de Opinião, composição de Zequete, na interpretação de Wagner Tiso. Agradeço por sua companhia. Continue conosco. Uma boa noite para você.

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5: Em Brasília, 19 horas.
6: Está no ar a Voz do Brasil. As notícias do governo federal que movimentaram o país no dia de hoje.
7: Olá, boa noite.
5: Boa noite para você que nos acompanha em todo o país.
7: Terça-feira, 19 de maio de 2026.
5: Vamos ao destaque do dia. Nova etapa do Move Brasil.
7: Anunciados 30 bilhões de reais em crédito para que taxistas e motoristas de aplicativo financiem a compra de carros novos a juros mais baixos. Vanessa Casalino.
8: Com Move, táxis e aplicativos, vai ser possível comprar carros novos de até 150 mil reais, alinhados com a sustentabilidade.
5: Governo do Brasil também moderniza e simplifica regras para quem utiliza motocicletas como ferramenta de trabalho.
7: E ainda já estão valendo as novas regras para a contratação de consignado do INSS.
5: Agora, o beneficiário que solicitar empréstimo terá que validar a operação por meio de biometria facial. Raquel Mariano.
9: Para combater fraudes no sistema do INSS, estão em vigor as regras atualizadas para aposentados e pensionistas contratarem empréstimos por meio do site ou aplicativo do Instituto.
7: Proteção a crianças e adolescentes.
5: Política Nacional de Prevenção e Combate ao Abuso e Exploração Sexual agora é lei.
7: A medida prevê atendimento especializado às vítimas e às famílias e o fortalecimento das redes de assistência.
5: E você vai saber mais na Voz do Brasil sobre o combate à violência no ambiente digital.
7: Hoje na apresentação, eu, Luciana Vasconcelos e Luciano Seixas.
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7: Motoristas de aplicativo e taxistas poderão comprar veículos novos em condições facilitadas.
5: É o Move Táxis e Aplicativos, programa lançado hoje pelo governo do Brasil em evento em São Paulo.
7: O programa vai financiar carros de até 150 mil reais e, entre as vantagens, juros mais baixos e carência de 6 meses.
5: Também foram anunciadas medidas para os trabalhadores que usam motos em suas atividades.
8: O corre dos motoristas por aplicativo é todo por conta do trabalhador. Manutenção, aluguel de carro, veículo econômico para fazer o dinheiro render, é o que explica o motorista por app, Leandro Cruz.
10: Hoje o nosso trabalhador, ele trabalha 115 horas só para pagar o veículo. Está trabalhando para pagar agiota, para pagar carro, para pagar oficina, porque os carros estão sucateados.
8: 30 bilhões de reais em linha de crédito para financiamento e manutenção de veículos e capital de giro. É o total de recursos do programa que vai beneficiar os motoristas que trabalham e assumem riscos sem a proteção da CLT. Crédito concedido a juros mais baixos e que vale também para taxistas. Com o Move, táxis e aplicativos, vai ser possível comprar carros novos de até 150 mil reais, alinhados com a sustentabilidade. Veículos flex, híbridos flex, elétricos ou exclusivamente movidos a etanol e de montadoras habilitadas no programa Mover. Para acessar, os motoristas por aplicativo têm de ter cadastro ativo há pelo menos 12 meses e ao menos 100 corridas no mesmo aplicativo. Para os taxistas, basta estar registrado em atividade e toda a economia sai ganhando, como destacou o vice-presidente Geraldo Alckmin.
11: Vai ganhar com isso o emprego, a indústria automotiva fabricando e vendendo veículos, o comércio, as concessionárias movimentam a economia, ganha o consumidor com segurança automotiva.
8: Além do crédito, novas regras para modernizar e simplificar a rotina de mototaxistas, motoboys e entregadores sobre duas rodas.

0: rodas, incluindo o fim da obrigatoriedade do curso de motofretista. Explica o ministro da Secretaria-Geral da Presidência da República, Guilherme Boulos.
1: A medida provisória hoje, ela vai acabar com a obrigatoriedade do curso do motofretista, com a obrigatoriedade da placa vermelha e com a obrigatoriedade do mínimo de 21 anos para trabalhar de motofrete.
0: Para o presidente Lula, o Move, táxis e aplicativos vai melhorar a vida, principalmente daqueles que hoje alugam veículos para poder trabalhar.
2: É o seu patrimônio que vai sobrar para o seu filho, que vai sobrar para a sua mulher, que vai sobrar para a sua filha, e você pode vendê-lo a hora que você precisar vender para mudar de profissão. Essa é a diferença.
0: As linhas vão estar disponíveis a partir do dia 19 do mês que vem, via BNDES. Para os homens, juros de 12,6% ao ano. Para as mulheres, 11,5%. A primeira parcela só daqui a 6 meses. Reportagem Vanessa Casalino.
3: O setor da construção civil é um dos motores da economia brasileira.
4: Além de movimentar a indústria e o comércio, ele gera milhões de empregos e ajuda a reduzir o déficit habitacional no país.
3: Durante a abertura do encontro da construção civil, o Minha Casa Minha Vida foi destacado pelo presidente Lula.
5: 2.840.000 contratos imobiliários foram assinados entre 2023 e março deste ano pela Caixa Econômica Federal. E o programa Minha Casa Minha Vida já representa mais da metade dos lançamentos e vendas de imóveis no país. Durante o Encontro Internacional da Indústria da Construção, que reuniu empresários e governo em São Paulo, o presidente Lula destacou os avanços do programa e os impactos do setor para o país.
2: 171 mil contratos do Minha Casa Minha Vida, FGTS, apenas no primeiro trimestre de 2026. 93% mais do que no mesmo período de 2023. A Caixa tem uma carteira de crédito imobiliário de 966 bilhões e 200 milhões. Isso significa 7,2% do PIB brasileiro. 68% do total do mercado imobiliário nacional.
5: O ministro das Cidades, Vladimir Lima, destacou que o programa Minha Casa Minha Vida fez o Brasil atingir o menor déficit habitacional da série histórica, caindo de 10% na década de 1990 para 7,2%. Isso significa que mais pessoas possuem casa própria e moram em locais com qualidade de vida.
6: O programa Minha Casa Minha Vida se transformou num programa que ele traz inclusão social. E mais do que isso, é mais do que tijolo, é mais do que cimento. Ele gera emprego, ele gera renda, ele inclui as pessoas, ele traz dignidade, ele traz qualidade de vida para as pessoas.
5: A cooperação mútua movimenta anualmente cerca de 800 bilhões de reais na economia nacional, entre recursos públicos e privados. Esse montante consolida a articulação entre o governo federal e a iniciativa privada como uma das principais forças de desenvolvimento do país. O programa Minha Casa Minha Vida já conta com mais de 300 bilhões de reais em investimentos. Além da construção de moradias, os recursos também são destinados a obras de saneamento, urbanização e mobilidade urbana. Reportagem Dimas Soldi.
4: A abertura da Marcha Brasília em Defesa dos Municípios foi realizada hoje na capital do país.
3: O vice-presidente Geraldo Alckmin participou e falou sobre a importância de descentralizar políticas nacionais para fortalecer os governos locais.
4: E ainda ressaltou as políticas do governo do Brasil para atender os municípios brasileiros.
7: É a 27ª edição da Marcha dos Prefeitos, que este ano trouxe para Brasília mais de 15 mil gestores locais. O encontro, promovido pela Confederação Nacional de Municípios, é um dos maiores eventos municipalistas da América Latina e tem como tema O Brasil que dá certo nasce nos municípios. O vice-presidente Geraldo Alckmin participou da abertura e falou sobre a importância do movimento, que há quase 3 décadas é uma das vozes da sociedade brasileira.
8: A marcha dos prefeitos é a marcha do municipalismo, num país que é o 5º maior país do mundo, com 5.569 municípios. É fundamental descentralizar, fortalecer governo local, onde as pessoas vivem, o governo local enxerga os problemas porque convive com eles, sente as suas necessidades.
7: A Marcha dos Prefeitos é realizada anualmente. O evento vai até dia 21, próxima quinta-feira. Prefeitos, vereadores e autoridades vão discutir temas de interesse dos 5.569 municípios brasileiros. Reportagem Luciana Colares de Holanda.
3: Mais 262 famílias nos municípios de Juiz de Fora e Ubá, na Zona da Mata de Minas Gerais, receberam a parcela única do Auxílio Reconstrução nesta terça-feira.
4: O benefício, no valor de R$ 7.300, é destinado a moradores que tiveram perdas materiais devido às chuvas que atingiram a região no fim de fevereiro.
3: De acordo com o Ministério da Integração e do Desenvolvimento Regional, até agora, 3.093 famílias afetadas pelas chuvas já foram atendidas com esse auxílio.
4: Mudanças nos empréstimos consignados para beneficiários do INSS.
3: Novas medidas de segurança e aumento do prazo para pagamento da dívida são algumas das novidades que começaram a valer a partir de hoje.
9: Para combater fraudes no sistema do INSS, estão em vigor as regras atualizadas para aposentados e pensionistas contratarem empréstimos consignados por meio do site ou aplicativo do Instituto. A partir de agora, será necessário validar a operação por meio da biometria facial, como explica a presidente do INSS, Ana Cristina Silveira.
10: Após solicitar o crédito junto ao banco, o beneficiário recebe a proposta no aplicativo Meu INSS com status pendente de confirmação e tem até 5 dias para confirmar a operação por reconhecimento facial.
9: O prazo de pagamento do empréstimo também foi ampliado para 108 meses. Com essa medida, quem possui consignado do INSS terá 1 ano a mais para quitar a dívida, além de poder começar a pagar a primeira parcela após 3 meses do contrato. A presidente do INSS explica também as mudanças nas margens dos empréstimos.
10: Parte da margem do empréstimo reservada ao cartão benefício e ao cartão consignado poderá ser utilizada para a contratação de empréstimos consignados, observando o limite global de 40% para benefícios previdenciários e 35% para benefícios assistenciais.
9: Na avaliação do presidente da Associação dos Aposentados e Pensionistas de Volta Redonda, no Rio de Janeiro, Geraldo Vida, essas mudanças vão trazer mais segurança para um público que sofre tentativas constantes de golpe.
11: Olha, eu tenho certeza que essas novas regras, elas vão ser muito importantes para evitar a quantidade de fraudes que os aposentados, e principalmente os aposentados nossos associados, têm sofrido com essa modalidade de empréstimo que o governo fez para beneficiar as pessoas em que está acabando se prejudicando, porque as fraudes são muito frequentes e são muito grandes e perigosas.
9: Caso a biometria não seja confirmada, o empréstimo não será concedido. No site do INSS, na opção Extrato Empréstimo Consignado, será possível conferir os contratos aprovados. Com locução de Raquel Mariano, reportagem Graziele Bezerra.
4: Crianças e adolescentes contam com um novo mecanismo de proteção.
3: O governo do Brasil oficializou hoje a Política Nacional de Prevenção e Combate ao Abuso e Exploração Sexual.
4: A medida foi publicada no Diário Oficial da União e visa garantir atendimento especializado às vítimas e famílias.
3: E ainda dá maior agilidade ao processo de responsabilização dos agressores.
12: O governo do Brasil oficializou nesta terça-feira a Política Nacional de Prevenção e Combate ao Abuso e Exploração Sexual da Criança e do Adolescente. A medida foi publicada no Diário Oficial da União por meio de portaria assinada pelo Ministério dos Direitos Humanos e da Cidadania. A política prevê atendimento especializado às vítimas e às famílias, fortalecimento das redes de proteção e integração entre os sistemas de saúde, assistência social, justiça e segurança pública. O texto também determina que os processos de escuta de crianças e adolescentes vítimas de violência respeitem os procedimentos previstos no Estatuto da

0: criança e do adolescente, para evitar a revitimização. Entre os objetivos da iniciativa estão o combate à exploração sexual, a ampliação das ações preventivas e a responsabilização mais rápida dos autores dos crimes. A política também prevê campanhas permanentes de conscientização e ações educativas para enfrentar práticas culturais que naturalizam a violência sexual. A implementação será feita de forma articulada entre União, Estados, Distrito Federal e municípios, com coordenação do Ministério dos Direitos Humanos e da Cidadania. Claudimário Carvalho, para a Voz do Brasil.
1: A proteção a crianças e adolescentes também passa pelo ambiente digital.
2: Se você tem menores em casa, sabe o desafio que é controlar o que eles acessam pelo celular.
1: Para ajudar nessa missão, uma das medidas já aprovadas pelo governo do Brasil aumentou a classificação do YouTube, que agora não é recomendado para menores de 16 anos.
2: A decisão levou em conta parâmetros como conteúdos de violência extrema, nudez e apologia ao uso de drogas.
3: A advogada Tatiana Costa é mãe do Matheus, de 10 anos. Ela conta que, como toda criança, ele tem demonstrado um interesse crescente pelo ambiente digital. Mas o acesso é por tempo limitado e com muita parcimônia.
4: Uma criança de 10 anos, ela não tem cognição para filtrar um vídeo que está passando no YouTube. Porque são vídeos muito rápidos, com muita informação, muito colorido, muito ágeis, que a cabeça da criança não processa, não filtra aquilo que ela está vendo. Então, isso eu acho muito perigoso.
3: Para ajudar e proteger crianças e adolescentes de conteúdos inapropriados no ambiente digital, o governo do Brasil tem adotado uma série de medidas. No início deste mês, a plataforma de compartilhamento de vídeos, YouTube, foi reclassificada como não recomendada para menores de 16 anos, acima da indicação anterior de 14 anos. O secretário nacional de Direitos Digitais, Vitor Oliveira Fernandes, explica o que motivou a decisão.
5: Dentro dessa plataforma, tem crescido bastante conteúdos que vão de cenas de violência, tortura, mutilação, homicídio. Há muitos conteúdos que também envolvem consumo de substâncias lícitas e ilícitas, vídeos que mostram em parcerias de influenciadores com outros serviços que são serviços restritos para maiores de 18 anos, como, por exemplo, serviços de casas de apostas.
3: A classificação indicativa tem caráter informativo e é destinada a pais responsáveis e à sociedade em geral. O agente da Polícia Civil do Distrito Federal e chefe da Seção de Investigação de Crimes Cibernéticos contra Crianças e Adolescentes, Roberto Vitor, destaca os crimes mais comuns envolvendo menores no ambiente digital.
6: Por padrão, o que mais nos preocupa enquanto polícia é uma espécie de aliciamento progressivo. É o acesso às crianças e adolescentes, a criação de uma cultura de segredo, e isso induz as crianças em erro para que elas, de alguma forma, sejam estimuladas a especificamente produzir conteúdo íntimo, fotos ou vídeos.
3: Além do YouTube, outras redes já haviam passado por ajustes na classificação indicativa. TikTok e Kawai, por exemplo, também foram reclassificadas para 16 anos. As mudanças fazem parte do Estatuto Digital da Criança e do Adolescente, sancionado pelo presidente Lula em setembro de 2025, com medidas voltadas à segurança online, proteção de dados, prevenção de riscos e responsabilização de plataformas por conteúdos ilícitos e práticas abusivas. Reportagem Gabriela Noronha.
1: E em tempos de telas, todo cuidado é pouco com crianças e adolescentes.
2: Para ajudar os responsáveis nessa missão, a população conta com um guia sobre o uso dos dispositivos digitais na infância e adolescência.
1: O guia orienta, por exemplo, sobre os riscos do uso excessivo de telas.
7: A estudante Esther Vitória de Almeida, de 13 anos, aprendeu na prática que a superexposição nas redes sociais pode ser perigosa. E depois de ser abordada por perfis suspeitos na internet, bloqueou a conta para que somente pessoas conhecidas tivessem acesso às suas postagens.
8: Muita gente muito mais velha começava a me seguir, começava a falar coisa, e é perigoso isso para quem não entende, né? Falei para os meus pais, cheguei a falar para minha mãe, removi, mas eu acho que nem todo mundo tem essa mesma visão.
7: Dados do Comitê Gestor da Internet no Brasil apontam que 25 milhões de crianças e adolescentes acessam a internet no país. E 98% deles usam o celular para se conectar. Mais de 80% têm perfis em redes sociais. E de olho na segurança das crianças,

0: e adolescentes, a Bruna Bezerra, professora de artes da escola em que a Esther estuda, começou um projeto para que alunos tivessem um olhar mais crítico ao navegar no mundo digital.
1: Para eles estarem consumindo um conteúdo verídico, tá ali verificando também em relação às fake news, aquele conteúdo de fato vai ser sadio, né, para o conhecimento deles, incentivando essa prática do bom uso.
0: E para ajudar pais, responsáveis e educadores nesta missão, o governo do Brasil lançou um guia sobre o uso dos dispositivos digitais na infância e adolescência. O documento orienta, por exemplo, sobre os riscos do uso excessivo dos aparelhos, como atraso no desenvolvimento, sedentarismo e aumento nos níveis de ansiedade. O guia traz ainda informações sobre o tempo de tela adequado para cada idade. Crianças de 2 anos, por exemplo, não devem ser expostas a telas. Já para aquelas de 11 a 17 anos, a recomendação é de no máximo 3 horas diárias. O documento também reúne informações sobre a faixa etária ideal para cada conteúdo, direito à privacidade, educação midiática e uso pedagógico da internet e dos celulares. Ana Ungari Dalfobro, coordenadora-geral de Tecnologia e Inovação Básica do Ministério da Educação, explica a importância deste guia para a formação digital nas escolas.
2: Foi um material muito rico, construído pelo governo federal, com contribuição também da sociedade civil, e vem orientando muito as escolas a usarem ele exatamente como uma referência dentro desse tema de uso equilibrado das tecnologias digitais por crianças e adolescentes. Então foi um material pensado para as famílias, para os educadores, mas também para a sociedade de uma forma geral e para as empresas.
0: O guia de uso de dispositivos digitais está disponível na página da Secretaria de Comunicação Social do Governo do Brasil em www.gov.br/secom. Reportagem Graziele Bezerra.
3: E as políticas para a infância e juventude alcançaram 264 bilhões e 200 milhões de reais.
4: É o que aponta o relatório da Agenda Transversal Crianças e Adolescentes, divulgado pelo Ministério do Planejamento e Orçamento.
3: Do total, cerca de 121 bilhões de reais foram destinados à primeira infância, com a melhoria de infraestrutura de creches e a construção de novas unidades.
4: Já os recursos para a educação de crianças e adolescentes chegaram a 60 bilhões e 500 milhões de reais. E a saúde alcançou cerca de 7 bilhões e 500 milhões de reais.
3: Mudanças na Política Nacional de Avaliação e Exames da Educação Básica.
4: Entre as novidades está a inscrição automática de concluintes da rede pública no Enem, o Exame Nacional do Ensino Médio.
3: Um dos objetivos é integrar o Enem ao SAEB, o Sistema de Avaliação da Educação Básica, que avalia o ensino no país.
5: O Ministério da Educação publicou novas normas complementares para execução da Política Nacional de Avaliação e Exames da Educação Básica. Entre as novidades está a integração do Enem ao SAEB com ações voltadas à ampliação do acesso e da participação dos estudantes no exame. Com a mudança a partir da edição de 2026, os concluintes da rede pública terão inscrição automática no Enem. O estudante deverá apenas confirmar a participação e selecionar opções como a língua estrangeira da prova e eventuais recursos de acessibilidade. Outra medida prevê a ampliação dos locais de aplicação do exame em cerca de 10 mil escolas. Com isso, a estimativa é que 80% dos estudantes concluintes da rede pública realizem a prova na própria escola onde estudam. As iniciativas reforçam o papel do Enem como instrumento de avaliação da educação básica e de ampliação de oportunidades educacionais. A meta do Ministério da Educação é alcançar em 2026 pelo menos 70% de participação dos concluintes do ensino médio das redes públicas no exame. Reportagem Júlio César de Oliveira.
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4: E foi deflagrada a nova fase da operação com foco no combate à comunicação do crime organizado em presídios.
3: A ação foi realizada ao mesmo tempo em 15 estados e integra o programa Brasil contra o Crime Organizado.
4: O principal objetivo é retirar celulares e outros itens proibidos das unidades prisionais

0: interrompendo comunicações ilícitas realizadas de dentro dos presídios.
1: Ao longo da semana, a operação acontece em unidades prisionais a partir de critérios estratégicos e de inteligência definidos pelas forças de segurança pública.
0: A Operação MUTI integra o programa Brasil contra o Crime Organizado, lançado pelo governo do Brasil na última semana.
1: Desde 2023, já foram retirados quase 8 mil aparelhos celulares das unidades penitenciárias.
0: E essas foram as notícias do Governo do Brasil.
1: Uma realização da Secretaria de Comunicação Social da Presidência da República.
0: Com produção da empresa Brasil de Comunicação.
1: Fique agora com as notícias do Poder Judiciário e do Congresso Nacional. Uma boa noite.
0: Boa noite para você e até amanhã.
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4: Primeira turma do STF decide que é competência da Justiça do Trabalho julgar a ação que envolvia normas de medicina do trabalho.
5: Acordo entre CNJ e DPU visa proteger órfãos do feminicídio.
4: Quatro legendas exibem propaganda partidária nesta semana.
5: Boa noite, eu sou Marcela Luiza.
4: E eu sou Walter Lima.
5: É competência da Justiça do Trabalho julgar ação que envolva normas de saúde, higiene e medicina do trabalho.
4: O entendimento é da primeira turma do Supremo Tribunal Federal, Marta Ferreira.
6: O caso concreto envolve uma ação proposta pelo Ministério Público do Trabalho contra o Estado do Amazonas, cuja pretensão era observância e o cumprimento das normas de higiene e segurança dos trabalhadores vinculados ao Hospital Regional de Eirunepé. Em discussão, saber se é competência ou não da Justiça do Trabalho julgar esse processo.
7: Mas a maioria da primeira turma entendeu que, em se tratando de ação que versa sobre o cumprimento de normas de saúde, higiene e medicina do trabalho, como é o caso do processo em análise, a competência é da Justiça do Trabalho, seguindo o voto do relator, o ministro Flávio Dino.
5: Em evento realizado no STF, no Dia Nacional da Defensoria Pública, o Conselho Nacional de Justiça e a Defensoria Pública da União assinaram um acordo para proteger órfãos do feminicídio.
4: O CNJ vai recomendar aos tribunais estaduais que comuniquem às defensorias a existência de filhos vítimas desse tipo de crime para agilizar o pagamento da pensão especial prevista em lei.
5: Para o presidente do STF e do CNJ, ministro Edson Fachin, a parceria é importante para garantir a proteção de crianças e adolescentes.
4: Fachin também destacou que o acordo vai ampliar mecanismos de busca ativa e de acolhimento institucional.
5: Prova obtida legalmente em ação civil pode ser usada em investigação criminal, mesmo com a extinção do processo original, sem julgamento do mérito.
4: Esse posicionamento é do STJ. Fátima Uchoa.
8: Uma gestora de investimentos pediu compartilhamento com o inquérito da Polícia Federal de dados eletrônicos apreendidos em ação civil. Antes da efetivação da medida, a ação civil foi extinta sem resolução do mérito por ausência de interesse de agir. E o juízo criminal suspendeu o compartilhamento até uma definição final na esfera civil. A gestora impetrou o mandado de segurança, mas o TRF3 negou o pedido. No STJ, a maioria da sexta turma deu provimento ao recurso, considerando que a extinção da ação não torna automaticamente a prova inválida, já que não houve reconhecimento de ilicitude, nulidade ou irregularidade na obtenção do material. O voto que prevaleceu foi o do ministro Sebastião Reis Júnior.
5: Mais um dia de mutirão na Ilha do Marajó. Hoje foi no município de Melgaço.
4: Justiça do Trabalho leva serviços a moradores da região. Luma Soares.
9: Neste segundo dia, foram promovidas capacitações sobre combate ao trabalho escravo e exploração infantil, além de cursos de informática para estudantes da rede pública. Com cerca de 28 mil habitantes e grandes desafios de infraestrutura, Melgaço recebe apoio da itinerância, que oferece serviços de justiça, cidadania e saúde até sexta-feira.
5: Nesta semana, os partidos União Brasil, Movimento Democrático Brasileiro, Progressistas e Partido Socialista Brasileiro vão exibir propaganda partidária no rádio e na TV, entre as 19h30 e 22h30.
4: As inserções serão transmitidas na terça-feira, quinta e sábado. Estevam Furtado.
10: O MDB terá o maior tempo de exibição na semana, 7 minutos e meio no total. O PSB terá 4 minutos de propaganda, divididos entre quinta e sábado. O PP exibirá 3 minutos de propaganda na terça-feira. Já a União Brasil terá uma inserção de 30 segundos, também na terça. A propaganda partidária serve para que os partidos apresentem ideias, mostrem ações no Congresso e falem sobre temas políticos e sociais.
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5: Uma boa noite.
4: E até amanhã.
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12: Eu sou Paula Grova.
13: E eu sou Humberto Pinheiro.
12: E estes são os destaques de hoje do Jornal do Senado, que começa agora.
13: Davi Alcolumbre confirma a sessão do Congresso para analisar vetos que impedem repasses a municípios.
12: Projeto no Senado pode liberar fabricação de medicamentos como Monjaro pelo SUS.
13: No Senado, o presidente do Banco Central defende mais autonomia e detalha ações em investigação sobre o Banco Master.
12: Boa noite.
13: Boa noite.
12: Em meio à pressão de prefeitos por mais verbas, o presidente do Congresso, Davi Alcolumbre, anunciou que vai convocar uma sessão conjunta para analisar vetos do presidente Lula que barram o repasse de recursos federais a municípios inadimplentes.
13: A medida pode beneficiar mais de 3 mil cidades. As informações com o repórter Márcio Maturana.
14: O presidente do Congresso, o senador Davi Alcolumbre, anunciou nesta terça-feira que vai convocar para os próximos dias uma sessão conjunta da Câmara e do Senado com a finalidade de analisar os vetos do presidente Lula ao projeto da Lei de Diretrizes Orçamentárias de 2025, que impedem mais de 3 mil municípios em dívida com a União de assinarem convênios para recebimento de recursos por meio de transferências voluntárias, programas, projetos ou emendas parlamentares. O presidente da Câmara dos Deputados, Hugo Mota, e o ministro das Relações Institucionais, José Guimarães, estavam ao lado de Davi no momento do anúncio.
15: Eu queria, Guimarães, com a compreensão do governo, e eu sei que nós teremos, e ao lado do presidente Hugo Mota, anunciar aqui na Marcha dos Prefeitos que nós vamos, ainda hoje, eu e o presidente Hugo, os líderes congressuais, os líderes do governo, organizar rapidamente uma sessão do Congresso Nacional para que a gente possa analisar esses vetos, derrubar esses vetos e entregar para mais de 3 mil municípios a possibilidade de acessarem mais recursos do Estado brasileiro.
14: O anúncio foi feito durante a 27ª Marcha à Brasília em Defesa dos Municípios, conhecida como Marcha dos Prefeitos. O evento acontece até esta quinta-feira, dia 21, reunindo mais de 3 mil gestores municipais e outras autoridades. O objetivo principal do evento é discutir investimentos, repasses e demandas dos municípios no Pacto Federativo.
12: E o Senado avançou em uma proposta para reduzir as perdas de grãos e aumentar a capacidade de estocagem no campo.
13: A Comissão de Desenvolvimento Regional aprovou o projeto que cria o Programa de Armazenagem Rural, com financiamento para a construção de silos e armazéns nas propriedades. Repórter Maurício de Santi.
16: Com o objetivo de reduzir perdas na produção agrícola e melhorar a logística no campo, a Comissão de Desenvolvimento Regional aprovou uma proposta para ampliar a capacidade de armazenagem de grãos no país. O projeto prevê que 10% dos recursos dos fundos constitucionais do Norte, Nordeste e Centro-Oeste sejam destinados à construção de silos e armazéns dentro das propriedades rurais. O relator, senador Cid Gomes, do PSB do Ceará, afirmou que os debates na comissão mostraram a importância do investimento em armazenagem rural.
17: Nós entendemos que o projeto de lei número 1070 é uma iniciativa fundamental para o desenvolvimento do setor agrícola. A audiência pública e as sugestões legislativas revelaram que os bancos administradores dos fundos concessionais já perceberam a relevância da armazenagem rural.
16: A criação do programa de armazenagem rural, que tem como autora a senadora professora Dorinha Seabra, do União do Tocantins, segue agora para análise da Comissão de Assuntos Econômicos.

0: de juros até o escândalo do Banco Master. Sobre o caso, ele afirmou que o BC colabora com as investigações e agiu certo ao afastar os servidores Paulo Sérgio Souza e Beline Santana, suspeitos de atuar em favor do banqueiro Daniel Vorcaro.
1: Não cabe ao Banco Central julgar, vai ser a justiça que vai determinar o que realmente ocorreu, mas os indícios em si já foram algo que foi muito grave e que causou uma grande sensibilização por parte de todos os servidores, eu inclusive ali.
0: Os senadores apontaram falhas na governança do Banco Central. Eduardo Braga, do MDB do Amazonas, citou a falta de avaliação de risco em movimentações financeiras atípicas.
2: Nós tomamos um tombo no fundo garantidor equivalente a um terço do que nós tínhamos de reserva, porque foi permitido exatamente que os ativos e aquisição nos últimos anos fosse feito fora da curva da média. E isso é responsabilidade do Banco Central.
0: Galípolo admitiu limitações operacionais. Disse que o Banco Central perdeu cerca de 1.200 servidores na última década, quando saltou o número de instituições a serem fiscalizadas. Ele pediu que o Senado aprove proposta que amplie a autonomia financeira e orçamentária do BC.
3: A senadora Tereza Leitão, do PT de Pernambuco, defendeu a aprovação do projeto que cria a Política Nacional de Minerais Críticos e Estratégicos. Segundo a parlamentar, o Brasil precisa transformar suas reservas minerais em vetor de desenvolvimento tecnológico, industrialização e fortalecimento da soberania nacional, diante da crescente disputa internacional por terras raras e minerais estratégicos.
4: De acordo com Tereza Leitão, o país ocupa posição privilegiada no cenário global por concentrar uma das maiores reservas de terras raras do mundo. Ela ressaltou que o debate vai além da atividade mineradora e envolve temas como segurança energética, inovação tecnológica e autonomia econômica do Brasil.
5: Estamos legislando sobre a capacidade do Brasil decidir sobre seus próprios recursos naturais e de garantir que as riquezas nacionais beneficiem o povo brasileiro.
3: Já o senador Jaime Campos, do União de Mato Grosso, defendeu a criação de benefícios para estudantes que mantêm em dia os pagamentos do Fundo de Financiamento Estudantil, o FIES. O parlamentar reconheceu a importância da nova etapa do Desenrola, programa federal voltado também à renegociação de dívidas do FIES, mas afirmou que os alunos adimplentes também precisam ser valorizados e estimulados.
4: Jaime Campos anunciou que vai apresentar uma emenda à medida provisória do programa para criar uma política permanente de incentivo aos bons pagadores, com medidas como redução de juros e condições mais vantajosas de financiamento. Segundo o senador, a proposta busca tornar o FIES mais justo, reduzir o endividamento estudantil e reconhecer quem cumpre regularmente seus compromissos financeiros.
6: Cria uma política permanente de valorização dos bons pagadores por meio de incentivos financeiros, juros mais baixos e ampliação dos prazos, carências e mecanismos que preservam a adimplência dentro do programa. A lógica é simples: além de ajudar quem está endividado, é justo também premiar quem cumpriu corretamente com suas obrigações.
3: A liberação do Mounjaro para crianças e adolescentes com diabetes tipo 2 reacendeu o debate sobre o acesso a medicamentos usados também no tratamento da obesidade.
4: No Senado, um projeto autoriza a fabricação desses remédios pelo SUS, mesmo durante a vigência da patente. As informações com o repórter Márcio Maturana.
7: O Mounjaro, nome comercial do medicamento emagrecedor que usa a substância tirzepatida, foi liberado para crianças e adolescentes a partir dos 10 anos que precisam tratar diabetes tipo 2. A decisão da Agência Nacional de Vigilância Sanitária, Anvisa, já foi publicada no Diário Oficial da União. O cirurgião especialista em emagrecimento, José Afonso Salé, disse à equipe da Rádio Senado que a novidade é bem-vinda para o tratamento de obesidade e diabetes, mas ressaltou que é preciso cuidado.
8: O diagnóstico precisa ser feito por equipe médica especializada, a recomendação da dose e o acompanhamento desse tratamento e os suportes nutricionais e suportes multivitamínicos são fundamentais.
7: O Senado analisa um projeto que permite ao governo autorizar a fabricação desse medicamento, mesmo que ele ainda esteja protegido por patente. A proposta prevê também a produção do remédio no Brasil e a ampliação do acesso ao tratamento da obesidade pelo Sistema Único de Saúde. A autora do projeto é a senadora doutora Eudócia, do PSDB de Alagoas.
9: A licença compulsória poderá ser adotada pelo Poder Executivo quando houver insuficiência de oferta preços elevados, impacto relevante.

0: relevante na saúde pública após análise da Anvisa.
1: Esse projeto precisa ser aprovado pela Comissão de Ciência e Tecnologia e pela Comissão de Assuntos Sociais antes de seguir para a votação na Câmara dos Deputados.
2: Com edição de Paulo Grova e trabalhos técnicos de João Lira, o Jornal do Senado fica por aqui. Acompanhe agora as notícias da Câmara dos Deputados. Boa noite.
3: Boa noite e até amanhã.
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5: Comissão aprova garantia de direitos para mulheres da pesca artesanal.
6: O projeto autoriza faixas para o transporte coletivo privado de passageiros.
5: Deputados comentam ações em defesa do fortalecimento dos municípios.
7: Boa noite. Luísa Canziani, do União do Paraná, defende o fortalecimento dos municípios e afirma que as transformações do país começam nas cidades. Segundo ela, saúde, educação, infraestrutura e segurança dependem de políticas públicas voltadas à realidade local.
5: Luísa Canziani acredita que o desenvolvimento nacional exige apoio aos pequenos municípios e destaca a importância da atuação municipalista. Ela também cita o avanço de obras de infraestrutura no interior do Paraná como exemplo de investimento que impacta diretamente a população.
7: Charles Fernandes, do PSD, celebra os 186 anos de emancipação política do município de Palmas de Monte Alto, na Bahia. O congressista destaca a história da cidade e sua importância como base para outros municípios vizinhos, como Guanambi.
5: Charles Fernandes saúda a população e a gestão de Palmas de Monte Alto, reconhecendo o município como polo agrícola e econômico regional. Ele cita o envio de suas emendas como prova de seu compromisso com o desenvolvimento da cidade e agradece o título de cidadão honorário recebido.
7: João Daniel, do PT, celebra acordo de cooperação para obra de abastecimento de água na bacia leiteira do Alto Sertão de Sergipe, com investimento de mais de 600 milhões de reais dos governos federal e estadual. O deputado afirma que a adutora vai contribuir para o desenvolvimento regional.
5: João Daniel ressalta que o projeto fortalece a agricultura familiar, as áreas de reforma agrária e a economia do interior de Sergipe. Entre os municípios beneficiados, ele cita Canindé de São Francisco, Poço Redondo, Monte Alegre, Nossa Senhora da Glória e Porto da Folha.
7: Na avaliação de Marcelo Nilo, do Republicanos da Bahia, a população baiana enfrenta graves problemas nas áreas de emprego, educação e segurança pública. O deputado afirma que o Estado vive uma das piores crises administrativas de sua história.
5: Marcelo Nilo chama a atenção ainda para a superlotação dos hospitais estaduais e relata que pacientes enfrentam condições precárias nos corredores das unidades de saúde. Segundo o parlamentar, falta sensibilidade e compromisso humanitário por parte do governo estadual.
7: Carla Dixon, do PL, cobra do governo do Rio Grande do Norte apuração sobre o surgimento de uma sigla associada à facção criminosa na região do Morro do Careca, ponto turístico localizado na praia de Ponta Negra, em Natal.
5: Carla Dixon avalia que o episódio expõe a fragilidade na proteção de áreas turísticas e ambientais do Rio Grande do Norte. Ela cobra do Poder Público Estadual maior proteção a moradores e visitantes com medidas efetivas de segurança em locais que são símbolos do Estado.
7: Valdenor Pereira, do PT, realça a pesquisa segundo a qual 67% dos baianos aprovam a gestão federal e 56% apoiam o governo da Bahia. Ele reforça também a tendência dos eleitores em votarem candidatos vinculados às atuais gestões, contra 10% de apoiadores da oposição.
5: Na visão de Valdenor Pereira, os dados refletem o reconhecimento dos avanços sociais e melhorias na qualidade de vida da população, alcançadas graças a políticas públicas e programas sociais. Ele se orgulha de fazer parte de um projeto que vem transformando a vida dos baianos.
7: Ícaro de Valmir, do Republicanos de Sergipe, homenageia a TV Atalaia pelos 51 anos de fundação, celebrados em 17 de maio. Ele reconhece o trabalho dos profissionais que mantêm a emissora próxima das comunidades, fortalecendo a democracia e contribuindo para a cidadania.
5: Capitão Alberto Neto, do PL do Amazonas, critica a política do governo federal para o setor elétrico. O deputado sustenta que, apesar de o país ter uma matriz elétrica majoritariamente renovável, ainda impõe custos aos consumidores por meio de subsídios e da contratação de energia mais cara.
7: Capitão Alberto Neto também questiona o uso de diesel para gerar energia no Amazonas, mesmo com a presença de grandes reservas de gás natural no estado. Ele alerta que o aumento da tarifa afeta famílias, comerciantes e produtores rurais, além de afastar investimentos externos.
5: Valmir Assunção, do PT, salienta a parceria

0: e entre os governos do Estado e Federal para fortalecer a agricultura familiar na Bahia. Ele destaca a entrega de 100 refrigeradores de leite e os 3 bilhões de reais investidos para a inclusão de povos tradicionais.
1: O deputado anuncia também a ordem de serviço para a pavimentação de 37 quilômetros da estrada que liga Uruçuca à Serra Grande, aguardada há 13 anos. Para Valmir Assunção, as ações criam oportunidades reais para fortalecer o povo baiano.
2: Agricultura.
0: Comissão da Câmara aprova a garantia de direitos para mulheres da pesca artesanal. A repórter Júlia Lopes tem mais detalhes.
3: A Comissão do Trabalho da Câmara dos Deputados aprovou um projeto que reconhece legalmente as mulheres que atuam na cadeia produtiva da pesca artesanal como trabalhadoras do setor. O objetivo é garantir acesso igualitário a direitos sociais e previdenciários. A pesca artesanal é exercida por pescadores e pescadoras profissionais de forma autônoma ou em regime de economia familiar, utilizando meios próprios de produção ou contratos de parceria com ou sem embarcações de pequeno porte. No texto, passam a ser reconhecidas como trabalhadoras da pesca artesanal as mulheres que atuam em atividades como preparo de redes, armadilhas e embarcações, captura, cultivo e manejo de organismos aquáticos, limpeza, salga e processamento do pescado e de seus derivados. Com a proposta, essas trabalhadoras poderão ter acesso a benefícios previdenciários como auxílio-doença, seguro-defeso e salário-maternidade. Atualmente, muitas delas não conseguem acesso aos direitos por não terem reconhecimento legal específico dentro da atividade. Para a relatora do projeto, deputada Rogéria Santos, do Republicanos da Bahia, a proposta representa um avanço na proteção social dessas mulheres.
4: Que apesar de trabalharem constantemente, elas não têm nenhum desses direitos. Exato, pelo simples fato de que a lei traduz o mar, o barco, a atividade que acontece dentro do mar. E quando você olha para elas, a atividade delas, a maioria delas acontece na terra, porque tem a ver com o beneficiamento em toda a cadeia produtiva.
3: A proposta que traz o reconhecimento legal para as mulheres que atuam na pesca artesanal está em análise na Comissão de Defesa dos Direitos da Mulher. Da Rádio Câmara de Brasília, Júlia Lopes.
1: Cobalcini, do MDB de Santa Catarina, menciona projetos considerados prioritários para o agronegócio, incluindo propostas sobre o seguro rural, a tributação do arrendamento e o apoio às cooperativas. Ele pede que o parlamento avance em medidas que fortaleçam a produção e deem mais segurança ao setor.
0: Cobalcini diz que os produtores rurais precisam de respaldo diante dos desafios enfrentados no campo, como eventos climáticos, quebra de safra e dificuldades de infraestrutura. Ele reforça que o agronegócio precisa de respeito e liberdade para trabalhar.
2: Trabalho.
1: Bom, Gás do PT do Rio Grande do Sul critica emenda ao projeto do fim da escala 6x1, que permite jornadas de até 52 horas semanais, além de adiar por até 10 anos a mudança no regime de trabalho. Ele aponta que as alterações descaracterizam a matéria original.
0: Bom, Gás defende a redução da jornada de 44 para 40 horas semanais, com escala 5x2, sem redução de salário. Ele afirma que o objetivo do fim da escala 6x1 é garantir mais tempo para convivência familiar, estudo, descanso e lazer, sem perda de direitos para os trabalhadores.
1: Socorro Neri, do PP do Acre, condena declarações feitas por vereadores de São Paulo contra professores em greve no município. A deputada afirma que a mobilização da categoria é legítima, porque cobra dignidade, reajuste salarial e respeito ao trabalho realizado nas escolas públicas.
0: Socorro Neri apresentou na Comissão de Educação uma moção de repúdio contra os responsáveis pelas ofensas. Ela ressalta que a liberdade de expressão não pode servir para humilhar trabalhadores da educação, nem para desqualificar a luta dos professores por melhores condições de trabalho.
2: Transportes.
1: Projeto que permite a utilização de faixas exclusivas para o transporte coletivo privado de passageiros avança na Câmara. O texto está na última etapa de análise na Comissão de Constituição e Justiça, e a repórter Maria Neves tem os detalhes.
5: Aprovado na Comissão de Viação e Transportes, projeto que permite a utilização de faixas exclusivas no trânsito por transporte privado coletivo de passageiros, está em análise na Comissão de Constituição e Justiça da Câmara dos Deputados. Para utilizar as

0: faixas exclusivas, o veículo deve ter capacidade de transportar pelo menos 25 pessoas e contar com autorização do poder público. De acordo com o relator na Comissão de Viação e Transportes, deputado Ricardo Aires, do Republicanos do Tocantins, a proposta vai contribuir para a redução do número de veículos individuais nas vias públicas.
1: A gente está falando de assegurar maior fluidez no trânsito das grandes cidades. O que a gente quer é incentivar que aqueles que utilizam o transporte coletivo de uma maneira em geral possam utilizar dessas faixas exclusivas para chegarem mais rápido ao seu destino, fazendo com que as faixas comuns sejam também alcançadas, liberando o trânsito para quem faz o seu uso do seu carro particular.
0: Autor do projeto, o deputado Guilherme Uchoa, do PSD de Pernambuco, argumenta que a lei da mobilidade urbana já permite que a regulamentação do transporte de cargas e de passageiros priorize os aspectos coletivos. Da Rádio Câmara de Brasília, Maria Neves.
2: Pompeu de Matos, do PDT do Rio Grande do Sul, cobra a continuidade das obras de duplicação da BR-386, conhecida como Estrada da Produção. O deputado demonstra preocupação com o atraso no início das intervenções em dois trechos da rodovia que liga Porto Alegre às regiões norte e noroeste do estado.
3: Pompeu de Matos afirma que o pedido da concessionária para adiar o início das obras prejudica o desenvolvimento regional e compromete a segurança dos motoristas. O parlamentar informa que acionou a ANTT para cobrar esclarecimentos sobre o cronograma da duplicação.
2: Justiça. Helder Salomão, do PT do Espírito Santo, questiona as explicações de lideranças da direita a respeito do financiamento para filmes sobre o ex-presidente Jair Bolsonaro. Ele salienta que o valor de R$ 134 milhões exige investigação por superar o orçamento de produções reconhecidas internacionalmente.
3: Helder Salomão afirma que as justificativas apresentadas após a divulgação de conversas com o banqueiro Daniel Vorcaro não esclarecem o assunto. Ele argumenta que o caso reforça suspeitas de irregularidades na transferência de recursos.
2: O Tony de Paula, do PSD do Rio de Janeiro, compara os impactos das declarações de diferentes candidatos à presidência da República sobre o mercado financeiro, para alertar a direita sobre o risco de derrota nas próximas eleições devido ao desgaste ético de suas lideranças.
3: O Tony de Paula menciona possíveis relações espúrias envolvendo lideranças do campo conservador com o aporte de R$ 2 bilhões de aposentados e pensionistas no fundo do Banco Master. Ele defende o afastamento da direita de figuras polêmicas para garantir seu projeto político.
2: Ana Paula Lima, do PT de Santa Catarina, avalia que áudios, negociações financeiras e transferências internacionais divulgados reforçam os vínculos entre integrantes da família Bolsonaro e o Banco Master.
3: A parlamentar sustenta que houve contradições de pessoas ligadas ao caso e critica a atuação de integrantes da oposição. Ana Paula Lima afirma ainda que os fatos revelados desmontaram narrativas anteriores sobre a ausência de relação de determinados políticos com Daniel Vorcaro.
2: Eli Borges, do Republicanos do Tocantins, conclama a sociedade a investigar o passado e a ficha limpa de todos os candidatos antes de decidir o voto nas eleições. Ele alerta contra mentiras em redes sociais e pediu que o cidadão não aceite frases prontas.
3: Para o deputado, o Brasil vive um tempo de injustiças e condenações advindas de versões distorcidas de fatos, enquanto recursos da saúde são desviados sem as devidas condenações. Eli Borges reforça que o poder emana do povo e que cabe aos eleitores decidirem os rumos do país.
2: Para Maria do Rosário, do PT do Rio Grande do Sul, novas revelações sobre o Banco Master apontaram vínculos entre integrantes da família Bolsonaro e Daniel Vorcaro. Segundo ela, áudios e movimentações financeiras reforçam suspeitas apuradas pelas autoridades.
3: Maria do Rosário também critica declarações de aliados políticos ligados ao caso e aponta contradições sobre pedidos de recursos e relações com o empresário investigado. Ela afirma ainda que os desdobramentos do caso enfraquecem versões apresentadas anteriormente.
2: Nelson Barbudo, do Podemos de Mato Grosso, defendeu a honra de líderes da direita contra ataques proferidos na tribuna da casa. Ele criticou ainda o silêncio da esquerda sobre denúncias de corrupção envolvendo o governo e afirmou que o país passa por uma crise econômica.
3: Nelson Barbudo alega que estatais como os Correios sofrem com a má administração. O congressista conclamou líderes religiosos a rejeitarem ideias progressistas que, segundo sua leitura, destroem famílias e a classe média nacional.
2: Alfredinho, do PT de São Paulo, rebate declarações do senador Flávio Bolsonaro.

0: sobre o caso envolvendo o Banco Master. Segundo o deputado, os desdobramentos das investigações indicam que envolvidos distorcem os fatos para confundir a opinião pública.
1: Alfredinho também questiona a falta de transparência em relação ao financiamento de uma produção cinematográfica sobre o ex-presidente Jair Bolsonaro. Para ele, as suspeitas enfraquecem o discurso de moralidade adotado pela oposição.
2: Segurança Pública.
0: Aloysio Mendes, do Republicanos do Maranhão, cobra do Senado a votação da proposta que reduz a maioridade penal no país. O deputado ressalta que a medida já foi aprovada pela Câmara e, segundo ele, atende a uma demanda da sociedade.
1: Para Aloysio Mendes, a legislação atual favorece a impunidade de adolescentes envolvidos em crimes violentos, como homicídios e estupros. O parlamentar argumenta que jovens com direito ao voto também devem responder criminalmente por seus atos.
2: Direitos Humanos.
0: Soraya Santos, do PL do Rio de Janeiro, destaca o Maio Laranja e alerta sobre o aumento do abuso infantil no país. Ela pede vigilância permanente de famílias, escolas e da sociedade na proteção das crianças que muitas vezes, pela tenra idade, não conseguem verbalizar a violência.
1: Segundo dados do Ministério da Justiça, nos três primeiros meses do ano, o Brasil registrou mais de 13 mil estupros de vulneráveis. Soraya Santos alerta que a maioria dos abusos ocorre nos círculos próximos da criança, tornando a infância um período marcado por dor e sofrimento.
2: Saúde.
0: Câmara aprova assistência especial para mães de recém-nascidos com deficiência. A repórter Sofia Peçanha explica quais as condições.
3: A Câmara dos Deputados aprovou o projeto que torna obrigatória a assistência especial fornecida às mães de recém-nascidos com deficiência ou doença crônica que exija um tratamento continuado. A proposta prevê que maternidades, casas de parto e hospitais da rede pública e privada forneçam orientações por escrito sobre os cuidados necessários com a criança e também uma lista de instituições, associações e órgãos públicos especializados no atendimento a pessoas com deficiência ou patologias específicas. A relatora da proposta na Comissão de Defesa dos Direitos da Mulher foi a deputada Leda Borges, do Republicanos de Goiás. Ela destacou a importância do acesso à informação para as famílias.
4: Trata-se, sobretudo, da democratização do acesso às informações qualificadas sobre a deficiência ou patologia constatada na criança em tenra idade. Esse dado é fundamental, pois na maior parte dos casos, essa criança precisará de acompanhamento pelo resto da vida.
3: O autor do projeto original, o deputado Duarte Júnior, do Avante do Maranhão, afirma que o nascimento de uma criança com deficiência ou patologia crônica pode gerar um grande impacto emocional, físico e financeiro para a família, mas que a assistência especial a essas mães pode contribuir para a melhoria da qualidade de vida da criança e favorecer sua inclusão social. Durante a votação na Comissão de Constituição e Justiça, a relatora, a deputada Lindsay da Mata, do PSB da Bahia, afirmou que a medida pode trazer mais segurança às mães no momento do diagnóstico.
5: Isso vai dar mais segurança nesse momento de tanta fragilidade que a mãe passa com essa descoberta da dificuldade do seu filho, para que ela possa levá-lo a pessoas especializadas que possam realmente assegurar o tratamento dele e o apoio psicológico dela.
3: O projeto que obriga hospitais, maternidades e casas de parto, público e privados, a oferecer assistência especial a mães de recém-nascidos com deficiência ou doença crônica que exijam um tratamento continuado, foi aprovado por todas as comissões da Câmara e será analisado agora pelo Senado. Da Rádio Câmara de Brasília, Sofia Peçanha.
2: Ciência e tecnologia.
1: Flávio Nogueira, do PT do Piauí, reproduz comunicado do Vaticano, que defende a inovação tecnológica com a preservação da capacidade humana de pensar e refletir. Ele aponta que a primeira encíclica do Papa Leão XIV recoloca a dignidade humana no centro do debate sobre inteligência artificial.
0: Flávio Nogueira lembra que a Igreja Católica já se manifestou em outros momentos da história sobre mudanças que afetaram profundamente a sociedade, como durante a Revolução Industrial. Ele reforça que a inteligência artificial deve servir ao ser humano e não o contrário.
2: Votação.
1: A pauta da semana na Câmara inclui projetos que tentam conter a crise na alta dos combustíveis e também que aumentam as penas para vários crimes de natureza sexual previstos no Estatuto da Criança e do Adolescente.
0: A análise das propostas começou no final da tarde no plenário da Câmara. A edição de amanhã vai trazer detalhes sobre as votações.
1: Termina agora o Jornal Câmara dos Deputados com trabalhos técnicos de Everson Urani e apresentação de José Carlos Andrade e Márcio Aquilissardi. Uma boa noite para você.
0: Ótima noite. A Voz do Brasil volta amanhã. 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
11: O ator Bruce Gonlevski estrela o monólogo Nelson Rodrigues, O Passado Tem Sempre Razão, inspirado nas falas e pensamentos do dramaturgo Nelson Rodrigues. O espetáculo aborda temas recorrentes da obra do escritor, como amor, política, futebol e as contradições da sociedade brasileira. A direção e a dramaturgia são de Carlos Jardim. E a peça faz temporada de 1º a 25 de maio no Centro Cultural do Banco do Brasil.
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16: Olá, amigos, boa noite. 8h03. Estamos iniciando o noturno desta terça-feira, 19 de maio de 2026. Batuque, de Ernesto Nazaré, com André Memari e Danilo Brito.

0: Tiro de Brazuca, de Christian Esperandir, com o Christian Esperandir e Banda. Antes, Batuque, de Ernesto Nazaré, com André Memari e Danilo Brito. Rádio MEC 8:15.
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0: Mazurca do Viajor. Música e interpretação de Roberto Correa.

0: Corda Bamba, música e interpretação de Felipe Julián. Antes, Mazurca do Viajor, de música e interpretação de Roberto Correia. Rádio MEC 8:23. Boa noite.
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0: Choro 3, música e interpretação de Ricardo Macord.

0: Sambou Sambou, de João Donato e João Melo, com Davi Feldman. Antes, Choro 3, música e interpretação de Ricardo Macord. Rádio MEC 8:30.
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0: A Seca, música e interpretação de Fernando Corbal.

0: Cidade Balera, música e interpretação de Raposinho, Barrozinho. Antes, A Seca, música e interpretação de Fernando Corbal. Rádio MEC 8:41, boa noite.
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0: No Tabuleiro da Baiana, de Ari Barroso, com Nivaldo Ornelas, Juarez Moreira e a Orquestra de Câmara Sesi Minas.

0: Itamaracá, de Gabriel Nóbrega com Cilibrina. Antes, no Tabuleiro da Baiana, de Ari Barroso com Nivaldo Ornelas, Juarez Moreira e a Orquestra de Câmara SESI Minas. E assim encerramos o noturno desta terça-feira, que está de volta amanhã, a partir das 8 da noite. Continue conosco, vem aí o Jazz Livre ao vivo. Até já!
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0: Intérpretes brasileiros: Cristina Augustin,
5: com ampla atuação como instrumentista e pesquisadora. Cristina Augustin é uma referência da viola da gama.

doutor em música pela Universidade de Aveiro, Portugal, e mestre pela Unicamp, sua formação em viola da gamba aconteceu no Conservatório de Birmingham, na Inglaterra, e na Escola Cantorum Brasilienses, na Suíça.

Também formou duos e trios com instrumentistas como Rosemary Parra e Luiz Melo, dedicados à música de câmara, composta desde o período medieval até os dias atuais.

0: Cristina Augustin, viola da gamba.
1: Intérpretes brasileiros.
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3: O Paço Imperial abre as portas para a Força de Toró, nova exposição de Niura Bellavinha. Celebrando 40 anos da instituição e 35 da carreira da artista, a mostra ocupa o prédio com pigmentos naturais e até poeira de meteoritos. Na fachada, a intervenção Chorar e Pitangas conecta o presente à memória colonial do Rio. Visitação gratuita até 7 de junho. Do Rio de Janeiro, Jansen Campos para a Rádio MEC, clássica e atual.
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7: Nove horas.
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7: Olá, amigos, eu sou o Sidney Ferreira e o Jazz Livre